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0: 9:14, seguindo aqui com o nosso Emoções. Rapaz, Célia Arruda tá com a gente. Alô, Célia. Também o Juscelino Soares.
1: Ô, Marcelão, boa noite, tudo bem?
0: Bem.
1: Aqui é o Juscelino, aqui de Rincão.
0: Fala, garoto. Ô,
1: Marcelão, se possível, aí, toca pra gente aí a Flor e o Feijão com César Paulinho, acho que é isso aí.
0: O Feijão, beleza? E a Flor, é.
1: Valeu, Marcelo, bom trabalho aí, DPC-FM, Rádio Carinho.
0: Rádio Amor, deixa comigo, depois rola o Feijão e a Flor. Juscelino, um abraço. Quem tá com a gente também é a Célia Arruda. O Adilson vai trabalhar logo cedo, já curtiu sua moda. Deixe-me ver aqui. Marcelo, estou na escuta, hein? Eu ia pedir cartão postal, mas já estou ouvindo Rádio Carinho, Rádio Amor, é o Nelson. O Filho de Américo. Boa noite, MR. Hoje estou um pouquinho ausente, descansando, mas vou acompanhar a oração. Obrigado a Joana Gonçalves pela preocupação. Um abraço para o Rick Baba e toda a galera. Ok. Luiz Roda, cartão postal, música de boas lembranças. Bom pedido. Ok. Maria Aparecida, agradecendo, já curtiu a sua. Márcia Aragão, boa noite. O Rony também, Célia e Rogério de Botuca, Celina, né? Celina e Rogério de Botucatu, fala, Celina.
2: Boa noite, Marcelo, Renato, tudo bem com você? Uma noite de bênçãos, paz, divinos, todos prestados para você, para sua família. Deus abençoe esse programa lindo, gostoso de ouvir que você faz para nós. Celina e Rogério de Botucatu, um abraço nosso para você, deve ser de carinho e amor, que Deus te abençoe.
0: Valeu, minha querida. E aqui o nosso querido Renatinho. Fala, Marcelo. Põe música. A Loira do Carro Branco. Deixa comigo, Renatinho. Um abraço, hein? Roseli da Vila Conceição, ligadinha com a gente também. E a Joana mandando aí um agradecimento também pro Fino aí. Ok? Muito bem. Música na conversa. Vamos ouvir Leandro e Leonardo. Hoje é seu aniversário. E depois o Leonardo vai cantar Amor de Trem. Quero mandar um alô aqui pro Sargento Falcão. E também a Adriana e o Falcão curtindo a gente de montão. Uma ótima noite para vocês aí. Música.

0: Agora 9h22. A temperatura já caiu mais um pouco, hein? Nós começamos com 21, agora tá 19. E o vento vai subindo aos poucos. Tava 2, foi para 4 e agora para 5. E a umidade relativa do ar também, 54%, subiu um pouquinho. Ok, 17 minutos do segundo tempo, Grêmio 2, Inter 0, placar do primeiro tempo. Com esse placar, o Grêmio vai passando para a semifinal da Copa do Brasil. Severino está com a gente, deixa o Severino falar.
1: Ô Marcelo, boa noite.
0: Boa noite.
1: É o Severino. Toca para sempre aí com o Milionários da Rico aí para nós.
0: Bonito, hein?
1: Tá pegando a estrada aqui agora. Toca para nós aí, escutando esse modão aí. Bom, Marcelo, obrigado. BBC-FM, Rádio Carinho.
0: Rádio Amor, obrigado, meu querido Zé Roberto, que pediu o Leandro e Leonardo de aniversário, agradeceu. A Maria do Araci, quero ouvir Renan e Raí, você. Ela manda pra Leia e toda a família. Ok, o pessoal do Araci, né? Meu querido V8, fala V8.
2: Boa noite, poeta. Como é que você tá?
0: Bom.
2: Tudo na paz de Deus?
0: Graças a Deus.
2: Poeta, se der, você coloca Christian Ralph, aquela música Charles, se der, fazendo um favor. Tô na estrada ouvindo a DBC aí.
0: Valeu, meu querido. Se chamava Charlie. Rapaz, quando essa equipe da usina junta todas as máquinas aqui em frente, que é lá do outro lado, né? Quem conhece aqui a DBC sabe. Tem a DBC, a gente tem aqui o nosso aquário com visão para Washington Luiz. E do outro lado da Washington Luiz, onde montava o rodeio e segue, né? Ali os sítios, coisa e tal. E aí, de vez em quando, o pessoal aterriza ali, são tantas luzes, parece uma invasão extraterrestre. Um abraço à galera que está aí trabalhando em frente à DBC-FM. Está mais ou menos aqui uns 500 metros, né? Dá para a gente ver. Ó quem está com a gente, Jeff Gardenal. E aqui o Jeff tá pedindo aqui, ô Cida. Boa noite, meu amigo Marcelo, beleza? Por cá, ouvindo a DBC pelo periquitivo. Marcelo, põe o nome do meu cunhado de Marília nas orações. Fiquei sabendo hoje que ele tá internado no Hospital das Clínicas em São Paulo. 28 dias, sem previsão de alta, por favor. Ô Jeff, fala o nome dele, escreve o nome dele aí para mandar para Cida, por favor. Ele tá digitando já. Devandro Martins, Cida. Devandro. Com o dele dado, Devandro Martins, ok? Obrigado, Jeff. Um abraço a você, meu querido. Estimamos melhoras para ele. Anderson Lúcio. Cadê o Anderson?
3: Olha eu passando aí em frente também. Nós estamos aqui na estrada, mas estamos acompanhando, hein?
0: Ele vai mandar mais um áudio ali. Vamos ver o que tem ali. Ele tá gravando ali, ó. Deixa ele gravar e aí a gente já solta. O Anderson Lúcio, deixa eu ver de que é 16 o DDD dele. Vamos ouvi-lo aqui.
3: Vou mandar aí, ó. Passar aí em frente aí, já saber, dá uma buzinada. A gente tá sempre acompanhando.
0: Ok, buzina não, pisca todas as luzes. Buzina não funciona pra gente, hein? E aqui, Marcelo, quem é? Gilson Camargo, parente do Zezé. Fala, Gilson.
4: Boa noite, Marcelo.
0: Boa noite.
4: Passando aqui para desejar uma ótima noite abençoada aí a todos. E bom trabalho para você aí. Hoje eu vou de carona com a Mercedita, Marcelo. Acho que pediram aí, né? DBC, Rádio Carinho.
0: Rádio Amor, Mercedita vai rolar depois, então. Agora tem É o Amor e Espelho Quebrado. Música.

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0: Sou do Araci, toca uma do Zezé de Camargo e Luciano, ofereça para minha esposa Ana e para todos que estão ouvindo. Meu querido, já toquei uma e vai tocar mais duas aí que o pessoal pediu, tá bom? Do Zezé e Luciano. O Marcelo quer mandar um recado. O que acontece com Bola de Fogo? Puxar o quê? Puxa aí o documento, como é que é?
1: O MR. Pergunta pro Bola de Fogo. Fala assim pra ele, eu vou levar o documento do meu carro pra você puxar aí pra ver se tem multa. Aí ele vai saber o que é. Ele vai me xingar. Fala aí que eu vou gravar e mandar pra ele.
0: Você já gravou aí. Um abraço, meu querido. Bola de Fogo, um abraço. Bola de Fogo vai ser papai, tá todo orgulhoso, né? Paulinha Santana nos ouvindo. Um cheiro pra tu também, Paulinha. Obrigado. Boa noite, Marcelo, Renato, Juninho Cowboy, Neguinho Cowboy e Luquinha de Boa Esperança do Sul. Gostaria de pedir uma música, Capela, do Zé Rico. Ok. Marcelo, não dá pra eu, né? Gravo agora então que eu vou soltar de novo. Vai lá. 3, 2, 1.
1: O MR. Pergunta pro Bola de Fogo. Fala assim pra ele. Eu vou levar o documento do meu carro pra você puxar aí pra ver se tem multa. Aí ele vai saber o que é. Ele vai me xingar. Fala aí que eu vou gravar e mandar pra ele.
0: Ok, você já gravou, né? Vamos ouvir agora a Patrícia e Manuela e depois João Paulo e Daniel, 9h38. O Grêmio fez o terceiro, hein?

0: que a outra é a DBC. 12 minutos para as 10. O jogo está 3-1 para o Grêmio, hein? O Grêmio fez 3-0. E aí o nosso querido Internacional diminuiu aos 33 minutos, agora está 43 do segundo tempo. O Grêmio vai passando para a semifinal da Copa do Brasil. Ok, Severino, obrigado, Severino. Reinaldo, ele é de Santa Rita do Passa Quatro. Olá, boa noite, é só modão, hein? Ô, Rádio Carinho, Rádio Amor, obrigado, meu querido. E aí, por falar em querido, nosso queridíssimo Sebastião Flores. Boa noite, Seba.
1: Marcelo, boa noite.
0: Boa
1: tudo
0: noite.
1: Bem?
0: Bem.
1: Então tá bom. Marcelo, estamos ouvindo a DBC aqui em Goiânia, hein?
0: Opa!
1: Aqui na casa da minha filha e meu genro aqui.
0: Olha só.
1: Vim visitar os goianinhos, né? Os netinhos.
0: Opa!
1: Estamos aqui ouvindo a DBC, hein, filho? Ó, nós não larga do C não, viu? Viemos pra cá e trouxemos você aqui pra Goiânia.
0: Opa, que gostoso.
1: Manda um abraço aqui pra nós. Tá eu, a Luzia, o Flávio, meu genro, minha filha Michele, e o Bento e o Bernardo. E mais as cachorradas, né? A Dorinha, a Luna e a Dara. Um abraço, meu amigo.
0: Bom obrigado, trabalho. Sebastião. Bom passeio aí. E obrigado pela família estar aí reunida, curtindo a gente, hein? A Rádio Carinho, Rádio Amor, a rádio mais família que existe é a DBC, né? Obrigado, Sebastião, por nos levar até aí, viu? Obrigado, obrigado, obrigado. E o Renatinho não conseguiu ouvir a música dele, eu vou falar, hein? Eu vou falar, hein, Renatinho? Assim você me quebra, Renatinho, assim você me quebra. Ó, Marcelo.
2: Eu tô escutando, sim. Eu tô aqui na cozinha sentada, o rádio tá da mesa.
0: É a avó do Marcelo, a dona Zulina.
3: Minha avó tá ouvindo o rádio, hein? Manda um alô pra ela, minha.
0: Alô, dona Zulina, um carinho grande pra senhora aí. A Selma tá com a gente também. Boa noite, Marcelo. Boa noite, Selma. Ok.
4: Ah, um carinho grande pra senhora aí. A Selma tá com a gente também.
0: E Marcelo vai gravando tudo, só não gravou o nome da dona Zulina, né? Dona Zulina, um beijo. Obrigado. Agora tem Christian e Ralph, depois tem Zezé de Camargo e Luciano, e também eles cantarão com Luan Santana. Então vamos ouvir Charlie, Mentes Tão Bem, Inquilina de Violeiro. Música

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22:05, terminou o jogo, o Grêmio passou para a próxima fase semifinal, né? Da Copa do Brasil. Teremos o sorteio então, porque Grêmio e Atlético Mineiro farão uma final e Vasco e Palmeiras farão a outra semifinal, né? Semifinais. E aí agora a gente aguarda o sorteio para o mando e dia e horário dos jogos. Ok? Muito bem. O Adélcio tá com a gente. Boa noite. Não esqueça não, querido irmão. Um abraço a você, um beijão pra Silvia, um rau, rau, rau pra Pipoca. Sebastião Flores, a hora que você falou que levou a gente pra Goiânia, ele tá lá em Goiânia. A Cida falou, então toca Rumo a Goiânia pra ele. E o Renatinho também, a mesma coisa. Daqui a pouco tem Rumo a Goiânia. Juliano César, o Du do Zavalha tá ouvindo a gente. Ele quer ouvir, Hoje Eu Quero Te Amar. Renê e Ronaldo, oferece a todos que curtem aí, todos que estão com a Rádio Carinho, Rádio Amor. Valeu, meu querido. Maria Silva já chegou para curtir as internacionais. Ok, vamos ouvir agora Matheus e Cauã. Amor sem medida, não foge da lista, foca na lista.

0: Não foge da lista, foca na lista. Tá dado o recado. Newton Lujan, Araraquara.
1: Renê Ronaldo, aí sim, hein, Marcelo?
0: Opa.
1: Estamos aqui tomando uma gelada e curtindo a sua programação, hein, que tá top demais.
0: Valeu, meu querido. Valeu, grande Newton Lujan. O Melo tá com a gente também, Melo Jardinagem, boa noite meu amigo, boa noite. O Júlio César Bueno de São Manuel, também colado com a DBC. Zildinha, Rádio Carinho.
2: Oi Renato, uma ótima noite, Deus nos abençoe muito você. Oi, você tocaria pra mim, João Mineiro e Martiano? Esconde o que houve, eu fiz pra todos que gostam, se não for trabalho. Eu te agradeço, obrigada, beijos. E que com Deus é escurinho.
0: Rádio Amor, obrigado, minha querida. E aqui, ó, eu falei que ia tocar o Rumo à Goiânia e o Renatinho, ele mandou um áudio. Ele e a mamãe, Grazi, né? Vamos ouvi-lo aí.
3: Boa noite, Marcelo Renato.
0: Boa noite.
3: Dá um abraço, o Itibaba. O Itibaba a Cida, né, mãe?
4: Isso.
3: A Cida, Adri,
4: a Renata,
3: Zepinho. Ô, mas é a Renata.
4: A irmã querida dele.
3: Não.
4: Papai. A Natália, manda a irmã querida do Renatinho. A Natália de São Carlos.
3: Ô, Marcelo.
4: E o Marcelo Renato, ele trocou a irmã querida pela DBC.
3: Ô, Marcelo Renato, cadê a música? Goiânia.
0: Vou tocar agora. Rumo à Goiânia. Pode deixar.
3: Dá um abraço a todos os ouvintes aí.
4: Um abraço para todos os ouvintes dessa grande família DBC.
3: Obrigado.
0: E aí, ele entra depois das 10 da noite, porque é a hora que o Serginho lá da Rumo de Araraquara pega no batente, aí o Renatinho volta pra falar do Serginho. E justamente o Serginho ele esqueceu, mas depois ele lembrou.
3: Ah, esqueci. Dá um abraço, o Serginho já deu horário.
0: Já deu horário. Valeu, Renatinho, obrigado. MR, a mulher acordou, não entendi, ô Marcelo. Ela acordou de mau humor? Não entendi. Você escreveu errado, o que foi que aconteceu aí? Obrigado pela música, hoje tocou bastante Zezé. É a Criuza, né? Param, param, param. Vai Marcelinho. Roberta.
5: Oi Marcelo, boa noite Marcelo. Estou curtindo as emoções com o Marcelo Renato. Só modão, hein Marcelo? Nota mil pra você, hein? Trabalhei até as 10, hein? Com fé, paz e amor, DBC Rádio, carinho, não esqueça não, Marcelo.
0: Não esqueça não, obrigado, Roberta da Alta Costura, lá do Tangará, né? Trabalho o dia inteiro, mas aproveitou esses dias, hein? Ficou lá no Nordeste, curtiu bastante, cantou no karaokê, rapaz. O Marcelo falou que a mulher acordou de mau humor. Ah, se vira aí, meu querido. Rumo à Goiânia.

0: aí, Milton e Marcos, uma vez mais, o pedido foi da Neide, mas a Renata, que está lá nos Estados Unidos, ela escreveu, linda essa música, jamais pensei que tivesse aí, eu adoro. Milton e Marcos são muito bons, né, minha querida? E aí tem outras músicas maravilhosas aqui, ó, essa aqui é uma delas, ó, Recado no Espelho, linda também, vou tocar um trechinho.
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0: Outra bonita também é essa aqui, ó. Será que pensa em mim?

Milton e Marcos são muito bons. E de vez em quando o Milton está ouvindo a gente, né? E é sempre um privilégio poder tocá-los aqui. Recado no Espelho, Será que Pensa em Mim? Uma Vez Mais. E tem outras aqui, né? Muito bem. Lembra um pouco o timbre do Mato Grosso, né? Ok? Ô, cidadão positivo aí, que tem um pedido aqui de oração, mas eu não consegui compreender o nome. É filho da Valentina. E aí ela tá pedindo a oração. Dá um positivo para mandar o áudio para você, para ver se você compreende o nome. Para colocar na lista isso. Peraí que eu já vou te mandar, ó. Param, param, param. Dois áudios aí, tá? Deixe-me pegar o outro aqui. Cadê? Aqui, ó. Param, param. É um pedido especial de oração aí pro filho que tá na UTI. Ok? A Silvia Helena, Silvinha do Moradas, né? Olá, meu lindo, essa música me dá uma saudade louca, da minha filha. Ah, é porque a filha dela mora lá em Goiás, lá em Goiânia, né, Silvia? É a Silvinha do Moradas. Luiz Roda, voz bonita e inesquecível do Juliano César. A Neide agradecendo, ela que pediu Milton e Marcos. E olha quem chegou, o anunciador da sexta-feira. É o nosso querido Orlando Guará. Boa noite, Marcelo Renato. Aqui é o Orlando Guará, de orelhas em pé na escuta do Emoções, na contagem regressiva para sextar. Obrigado, meu querido. E eu quero mandar um beijo também para nossa querida Cleusa Boldrin, a Cleuzinha, sobrinha do Rolando Boldrin. Já faz tempo que está na nossa audiência aí, né? E eu esqueci de mandar um alô, hein? Cleuzinha, um beijo, obrigado, viu? E daqui a pouco também aqui, deixe-me ver, eu quero mandar um beijo também para Berta. Alô, Berta, um beijo para você, uma ótima noite aí, obrigado pelo carinho, viu? E a Renata tá mandando um beijão aqui pro Renatinho e pra Grazi também, ó, retribuindo, ok? Opa, ontem ou é hoje, Cido, o aniversário do Gustavo Lima, hein? Quando foi, hein? Eu fiquei em dúvida. Ah, a Cida sabe tudo, minha secretária. Eita, ela mandou pra mim ontem, esqueci. Ela tá digitando aqui, ó. É hoje, Marcelo Renato. Por isso que a Berta pediu refém.

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0: 22h33, eu já tenho música pedida além da meia-noite aí, hein? Rapaz, vamos conferir aqui, temperatura caiu mais um pouquinho, 18 graus agora, hein? Ok, começamos com 21, já chegamos nos 18. Opa, e aqui, quem tá com a gente aqui? O Cigano, boa noite, IMR, beleza? Beleza, Cigano, obrigado. QRA Bicudo de Brotas, fala, QRA.
1: Boa noite, IMR, que é o QRA Bicudo de Brotas. Se der, manda uma moda lá pro meu tio Wilson Curiano, que tá fazendo aniversário hoje.
0: Isso.
1: E ele tá hoje trabalhando de noite. Manda uma moda lá pra ele, é o QRA Bicudo aqui da Baldan, aqui. Manda um alô pra ele, tá trabalhando lá perto da Aquara, hein? DBC, Rádio Carinho,
0: Rádio Amor. Ô Cida, aquela que é dos Curiango lá, a música para depois da meia-noite a gente manda pro Wilson, ok? Como que é o nome mesmo? É alguma coisa de Arueira, né? Não, é, deixa eu ver. Aroeira. Não é isso? Cadê? Aroeira, o DJ. Isso, vamos ver o que aparece aqui. Esteio de Arueira. Zé Fortuna, Pitangueira e Zé do Poli. Tá bom, Cida? Ela já tinha escrito aqui. É muito rápida, Esteio de Arueira. Então a gente manda essa aí pro Wilson da equipe Curiango, porque nessa música tem uns curiangos aí, na plástica da música. Olha quem tá com a gente, a Marilda.
2: Boa noite, Marcelo Renato.
0: Boa noite.
2: Você faz um favor de tocar Esteira Perdida?
0: Uhum.
2: Obrigado.
0: Beijão, pra mamãe também, a Cidinha Corintiana. O Ricardo, tá chegando a hora, Ricardo, de abrir a malmita. Ok, ó o Nelson, o Nelsinho Tapeceiro. Boa noite, Marcelo Renato, como é gostoso ouvir esse programa maravilhoso. Você é um locutor que, na medida do possível, tenta atender a todos os seus ouvintes. Parabéns, se puder, toca uma música antiga do Rio Negro e Solimões. Clube do Batidão, obrigado, Nelsinho. Nelsinho, um abraço para você, obrigado aí pela compreensão. Esse é o Nelsinho. E o Renatinho tá tirando o pino da granada agora, quer ver? Param, param, param, param, param, param,
3: param. Isso aqui vai o pino da granada.
0: Cadê que você tirou?
3: Vai o pino da granada hoje, Jô.
0: Agora. Olha só. Você acha que
3: isso... Você é aqui, meu rádio carinho, rádio amor.
0: Você acha que isso agora é hora de beber?

0: Isso. Ah, o Renatinho capricha aí na plástica do negócio. Hã? Será que é porque é refrigerante, não é cerveja, que fica assim? Rapaz, parece um beijo no rosto. Hã? Tem que ser um beijo italiano. É coisa fraca, parece um estalo de salão, né? O que você acha, Rick?
1: Marcelo Renato, o negócio de véia aí tá meio quente, não tá gelado.
0: A Sema.
2: Marcelo, boa noite.
0: Boa noite,
2: você
0: Sema.
2: Não passa lá com o trio Parada Dura.
0: Passa
2: tchau,
0: lá.
2: Fica com Deus, DBCFM, Rádio Carinho, Rádio Amor.
0: Valeu, meu querido. E a Sandrinha rachou o bico, né, Sandrinha? A gente não pode falar, né? Não pode, bufa de velho, não pode, é feio. Ô, Ricardo, olha lá que você vai falar, hein, Ricardo? Senão eu vou aí na Santo Inácio de Loyola conversar com você. Já vou falar direto com o patrão, que agora eu tô com amizade com o patrão, né? Ô, Rick, qualquer coisa você fala comigo, se o Ricardo der trabalho, porque agora eu tenho amizade com o patrão dele.
3: Vem de mim, 11 horas!
0: Vem em mim 11 horas. Tá com fome, louco pra abrir malmita. Conta comigo no replay. 3, 2, 1.

0: Muito bem, aprendi a viver, foi pedido da Luzia de Santo André. Mas o Rick curtiu, hein? O Rick curtiu, né, Rick? E a Paulinha escreveu, minha preferida do Zoom. Ok, muito bem. O Maicon tá com a gente.
1: Boa noite, BBC FM.
0: Boa noite.
1: Toca pra nós aquela música lá, é César Menotti Fabiano. Por que você tá chorando?
0: É, tá chorando por quê?
1: Oferece aí pro Fábio Lorival Pinguinha, daqui da Santa Cruz, usina Santa Cruz, BBC FM, a rádio.
0: Carinho, rádio, amor.

0: Duas com Christian e Ralph. Um pedido da Silvana Fernandes, que já agradeceu. O outro, se eu não me engano, pedido da Cida, né? Também já agradeceu. Acabou de mandar aqui. Obrigado, Cida. Obrigado, Sil. E aí o Adriano, que é fã do Christian e Ralph.
1: Olha lá. Boa noite, amigo Marcelo Renato. Beleza?
0: Beleza.
1: Ô Marcelão, tamo junto na escuta, hein? Só ouvindo os meninos, hein? DBC FM, Rádio Carinho.
0: Rádio Amor, em dose dupla ainda, hein? Boa noite, Marcelo, mais uma vez, a turma da Van 65 Sertran, sintonizada na Rádio Carinho, Rádio Amor, Wilson Alencar, Bruno, Rafael, Weberton e Gui, se possível, toca Pior é te Perder, com Zezé de Camargo e Luciano, abraço, Rádio Carinho, Rádio Amor. Ontem eu toquei bem rápido assim, mas eu tenho tanto pedido aqui, já tá passando da meia-noite. A gente tenta negociar com alguém que vai curtir depois aí e eu troco a sua música, ok? E adianto para vocês curtirem aí. Mas agora tem chantilly aí? Por quê, Marcelo? Ó, quem acabou de passar aqui em frente, cavalgando em seu cavalo de aço, nosso querido Pierre Marcel, arrastando o facão do Virgulino Ferreira Lampião, facão três listas, e fazendo faísca no asfalto, grande PR. A gente aproveita e manda um alô pro Morsa também, que tem o cavalo de aço dele também, mas o cavalo de aço dele tá meio rebelde. Também ele deixa o cavalo no sol, não dá água, não dá feno, fica tomando umas no boteco e o cavalo amarrado no poste, e ele só lembra do cavalo na hora de ir embora. Aí já viu a rebeldia do cavalo, né? Tá pior que o Rick Barba. O Rick Barba não parou no touro mecânico nem meio segundo. E agora quando o Morsa vai sair com o cavalo de aço dele, mas é o tombo na hora. O cavalo rebelde. Redomão. Por que você falou se tem chantilly? É porque tá chegando morango, ó.

Deus me livre de falar baixo, sorrir baixo, sonhar baixo, de volume baixo. O dicionário diz que brega, adjetivo, denota falta de gosto. Eu digo que não. Eu gosto muito e profundamente. Tão profundo que grita aos quatro cantos meus amores nem sempre reais. É por isso que é tão divertido ser brega como eu, entendeu? Tudo é muito, tudo é grande, tudo me transforma. Tudo me revira e vira choro, vira música, vira grito, vira motivo, vira poesia, vira esperança. Se entregar de corpo e alma assim é ser brega, muito prazer. Me chame de Marília Mendonça.

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0: 11:09, estamos abrindo a última hora da véspera de sexta-feira, a penúltima do Emoções. Entre uma e outra, à meia-noite, tem o nosso Pai Nosso. Hoje não, na virada do dia, quem fará será a nossa querida Cida. E amanhã, todo mundo já sabe, é do Gustavinho, né? De quinta para sexta. Ok, ninguém tasca, né? É, o menino é inegociável nessa questão. Muito bem, e das 11:30 à meia-noite tem Emoções Internacional DBC. Quem tá com a gente aqui é o Wanderson Roberto.
1: Ô, Marcelo Renato, boa noite, meu amigo. Manda um alô pra nós, estamos sintonizados, eu, a Thaís aqui, minha esposa, chegando em casa agora, né? Manda pra minha mãe, pra dona Cida lá, a mulher que fala os fuxicos lá, tá sempre ligadinho de você, tá?
0: Opa.
1: Toca no truparada dura pra nós aí. Manda pra minha mãe especial pra ela lá, meu amigão. Um abraço pra você, DBC FM, Rádio Carinho, Rádio Amor, hein?
0: Valeu, eu gostei da foto do perfil, hein? É, deixa-me ver. Era a festa julina? Era a festa julina? Oh, que bom, hein? Ficou bom o casal aí, hein? Muito boa a foto. Eu acho que era a festa julina, alguma coisa assim. O Ricardo já abriu a malmita dele. Tem linguiça hoje na malmita dele. Aí, bon appétit. E aqui é a Sandrinha. Fala, Sandrinha.
2: Boa noite, Marcelo Renato.
0: Boa noite.
2: Aqui é a Sandrinha, do Jacobus. Toca pra nós. Ponto G. Eu ofereço especialmente para você e para toda a galerinha que tá na escuta. Beijão. Fica com Deus. DBC FM, Rádio Carinho.
0: Rádio Amor. Beijão, Sandrinha. Ah, o Wanderson é filho da Cida Cassiano. Aí, ó. Esse é meu filho, Wanderson. Ah, ô Cida. Então, a gente tem que lembrar de mandar o trio Parada Dura para ela depois. Ok? Muito obrigado, viu, o Wanderson? Sua mãe tá sempre com a gente aqui, viu? Obrigado aí pelo carinho. E aqui, ok, xalabadi.
3: Ei.
0: É.
3: Tamo por cá ainda, hein?
0: Vai pedir. É.
3: Xalá.
0: Internacional?
3: Se não fechou as internacionais aí, pega um Dire Straits aí. Tem jeito?
0: Oh.
3: Vai pra cima.
0: Esse é o Zetinho Punha Seca, nosso xalabadi badixalá. Abraço, meu querido, depois eu coloco. Vamos ouvir agora, então, Pior é Te Perder e Imagina Eu.

0: Muito bem, agora 11h19, já já tem as internacionais. A Marta G chegou para curtir a gente aí. Boa noite, MR. Estou na curtição. Bora de emoções até a uma. E o Wanderson, filho da Cida Cassiano, ele falou: não, Marcelo, a gente anda traiado assim mesmo.
1: Ô, Marcelo, minha mulher falou agora, tem que mandar Cida Cassiano, hein?
0: É.
1: E essa foto do perfil não foi no Festa Junina, não, rapaz. É que a gente sempre anda traiado mesmo, assim. Tava no guarda amigo meu tomando uma cervejinha. Ah, né? Foi traiado, meu amigo. Obrigado, viu? Obrigadão pela atenção. Deus abençoe você, toda a sua família e todo mundo da DBCFM. Tamo junto sempre. Ah, minha mãe tá ligadinha lá.
0: Ah, ela respondeu na hora aqui. Obrigado, o Wanderson, a você, a esposa. Obrigado pelo carinho, viu? Agora tem o feijão e a flor. Primeiro o seu amor ainda é tudo, depois o feijão e a flor.

0: 7h27, César e Paulinho, o feijão e a flor. Muito bem, seu Marcelo Renato. E agora? Agora desliguem as máquinas, parem os motores. Silêncio total. Eu falei silêncio, DJ. Estou ouvindo você pensar. Para de pensar. Agora eu estou ouvindo você respirar. Para de respirar. Eu pedi silêncio. 3, 2, Zoom.
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2: Ok, enquanto eu faço a conexão com a DBC Internacional, chegou o áudio do Zé de Oliveira. Tô marcando aqui para não perder. Quem chegou na audiência também é a nossa querida Maria. Boa noite, cheguei às 11, hein? Só por Deus, mas ligadinha sempre em vocês. Um beijo, Maria. Obrigado. Valério Ronceiro Ligeirinho tá com a gente também. O Edinho quer ouvir Maria Tchá Tchá Tchá, Gilberto Gilmar. Depois a gente manda. A Carla Lujan, que é fã dessa capela do milionário José Rico, mandou um áudio aqui.
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2: E aí o maridão também mandou áudio aqui, ó, o Newton Lujan.
4: René Ronaldo, aí sim, hein, Marcelo?
2: Opa, ainda é o outro aqui, ó.
4: Nossa, a Carla tava sentada na mesa comigo e até levantou pra vir perto do rádio.
2: tem muita música ainda pra tocar, né? Valeu, vamos então às internacionais.
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1: Ok, no programa de hoje tem Dire Straits, Money for Nothing. É o pedido do nosso querido o Zetinho Cuiaseca, né? O Xalabadi. Tem Tina Turner também, The Best, o pedido da nossa querida Renata de Wakefield, Massachusetts. Eu coloquei aqui Tim Moore, Yes. E a primeira é pedido da Berta, ela quer ouvir Kenny Rogers com Bee Gees, You and I.

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Muito bem, aí a Beta curtiu You and I com o Kenny Rogers e Bee Gees, né? Já agradeceu, obrigado a Renata também que pediu aí a nossa The Best com Tina Turner. Muito bem, quem tá curtindo a gente é a Lena, irmã da Kelly. Eu vou tocar justamente uma música que a Kelly gosta muito agora, viu, Lena? É o Timor com Yes, ok? Um beijo para você, minha querida. Obrigada por estar com a gente. E a Carmen quer ouvir Alma Transparente. Marcelo, você tem a música Alma Transparente? Chico Rei Paraná? Alguém pediu para eu mandar para ela. Ok, não quer falar quem é, mas a gente também não quer saber, tá? O povo quer saber, Marcelo. Fala, não sei. Ela não falou. Ô, Carmen, eu vou tocar depois, tá? Já tem um monte pra depois da meia-noite, hein? Rapaz. Timur, yes.

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Dire Straits, o pedido do Zetinho foi a seca, o Xalabadim, encerrando aí a nossa véspera de sexta-feira, né? Muito bem, a nossa querida Carmen Rissat, ela que pediu Alma Transparente, é pra amiga Solange, né? Solange, um beijo, obrigado por estar com a gente aí, ok? Depois a gente vai tocar Alma Transparente aí pra você e pra Carmen. Vamos atravessar o portal de um novo dia agora juntinhos, hein?

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Meia-noite em ponto, sexta-feira, 4 de setembro de 2026. Opa! E o Gustavinho acabou de chegar. Ah, boa noite, Marcelo Renato. Boa noite, Gustavinho. Ok? É, só que ainda não chegou o Flávio, né, com a sua frase. Bom, vamos fazer aqui os oferecimentos da oração, então. Chegou do Adão agora a frase: nunca duvide do poder de Deus, pois ele transformou água em vinho. Ele pode transformar a sua vida em bênçãos e vitórias. Amém, aleluia. Bom dia, MR. Bom dia, Adão. Tô copiando e colando pro Gustavinho já. Tá aí, Gustavinho, pega que é seu.

0: E a Cida mandou a lista da oração aqui. A oração vai para Dona Nena Santa Rosa. E também para Ana Santa Rosa e a Dilma, né? Um beijo carinhoso aí para as três. Dona Valentina de Jesus Oliveira e o Júlio César, Pino de América, o Pai BJ e a Regina, Leia, Jorge, Guilherme, Alugui. Também o Adelcio, Silvio e Pipoca, Rau, Rau, Rau, para Karina também. Paulo Henrique, Cheyenne, também o nosso querido Morsa, o Belo também. Cidinha, Messias e Marilda. O José de Oliveira e família, Flávio Maurício e família, também o Normando, Selma Batista, o Ricardo e o Neto Cauã, Lidiane e a Nora da Creuza com R, né? A Renata lá nos States, Doca e Ana, Paulinha Dodeca, o Valdir, irmão do Paulo, Reginaldo Matos, a Drica, também o Devandro Martins, cunhado do Gardenal, a Drica pediu, o Devandro também, o Gardenal pediu. Gesley Brasil, filho da Dona Valentina de Jesus, a oração em especial para ele também. Para o Cícero Vieira, o poeta das estradas, hoje aniversariando o nosso querido Cissa, como diz o Zé de Oliveira, né? Muito bem. E quem fará a oração hoje vai ser a nossa querida Cida. Respire fundo, acalme seu coração e concentração. É hora de falarmos com o nosso Pai. Aleluia.
1: Que Deus cubra a nossa noite de bênçãos e a nossa vida de paz. Pai nosso que estás no céu, santificado seja o vosso nome. Venha a nós o vosso reino. Seja feita a vossa vontade, assim na terra como no céu. O pão nosso de cada dia nos dai hoje. Perdoai-nos as nossas ofensas, assim como nós perdoamos a quem nos tem ofendido. E não nos deixeis cair em tentação, mas livrai-nos do mal. Amém. Amém e aleluia.
0: Amém, aleluia. Obrigado, Cida.

Ok, galerinha que fez a oração com a gente aqui. Param, param. Benta Bentinha, amém, aleluia. Bom dia, Marcelo Renato. Bom dia, Benta. O Souza, amém, aleluia. Obrigado, Souza. A Giane ficou a noite toda produzindo, curtindo a gente e fez a oração também. Bom descanso aí, minha querida. Também a Cida, né, que fez a oração. Selma, amém, aleluia. Joana Gonçalves, amém, aleluia. Ame sempre fazendo pelos outros o melhor que possa realizar. Não há noites eternas a qual não suceda a luz de um dia radiante. Deus abençoe nosso descanso, amém. Também aqui o Lobinho, na verdade é Orlando Guará, amém, aleluia. Sextou, Orlando. Carmen Rissati, amém. Bom dia, Marcelo, bom dia, Cida. O Pino, amém, aleluia. Valeu, Pino. Antônio Júnior, amém, amém. Bom dia, Mar, bom dia. Aqui também a Paulinha, amém, aleluia, gratidão. Bom dia, princesa, um beijão para tu, para o seu José de Oliveira, Gustavinho, Flávio, Pino e todos na escuta. Um cheiro para tu, boa recuperação, Paulinha. O Gustavinho, amém, Marcelo, 17 graus com sensação térmica de 17. O Flávio mandou a frase agora aqui, ó. Que a alegria e a esperança façam morada neste lindo amanhecer. Que o seu alimento seja farto e que seu lar tenha a paz de Jesus em cada segundo. Você é especial. E pessoas especiais merecem tudo de bom e de melhor. Aproveite, respire fundo, dê um enorme sorriso e diga: obrigado, Senhor, muito obrigado, Deus te abençoe. Já vou copiar e colar lá pro seu Gustavo, porque senão ninguém dorme nessa casa hoje, né, Gustavinho? Toma, param, param, toma que o filho é teu. E aqui a Roberta, boa noite, Marcelo, gratidão, Senhor, meu Deus, Jesus é amor. Marta G, amém, aleluia, bom dia, MR, bom dia. Sandrinha, bom dia, Marcelo, amém, aleluia. A Cida Cassiano, amém, aleluia, Deus abençoe a todos. Maria Silva, que Deus abençoe sua sexta-feira, a nossa, né?

0: Ok, quem manda o áudio pro Marcelo Renato, dá o positivo aí que dá trabalho para fazer. Enquanto vocês dão o positivo, eu vou onde, Marcelo? Eu vou buscar o Zé de Oliveira, que não tá tão longe, porque hoje o Cristiano mandou agora pouquinho o áudio do paizão, né? É, muito bem, mas já chegou tanta coisa, né, Marcelo? Olha só, rapaz, cadê o Zé? Eu não marquei o Zé, eu marquei o Zé. Mas acontece que o Cristiano depois mandou um negócio errado e ele apagou. E aí agora tem que achar. Agora hoje... Ah, achei aqui, ó. Vamos ouvir então o bom dia do Zé Oliveira. Bom dia, Zé.
1: Bom dia, Marcelo Renato. Toca aí pra mim, Evidência. Merecer pra Cida. Obrigado, Cida. Um beijo pra você também. Também eu gosto muito de você, Cida. Pra Cidinha corintiana, pra Paulinha e pra todo mundo. Rádio Carinho.
0: Rádio Amor. Obrigado, Zé. Oi, Cida. Bom dia.
2: Oi, Marcelo. Bom dia. Uma ótima sexta-feira para todos. Simbora com o pedido da galera. Tem muita música boa para iniciarmos a nossa madrugada. TBC FM, Rádio Carinho.
0: Rádio Amor. Também o Gustavinho.
3: Bom dia, Marcelo Renato. É Morsa, é Marcelo do Posto, Henrique Babes e da secretária, esse é o José de Oliveira e Paulinha Santana. Eu parabenizo todos os aniversariantes de sexta-feira. Daqui a pouco eu volto com a previsão. Se for possível, toca se eu não tivesse do Bruno Marrone. Tchau, bom descanso, DBC, nossa Rádio Karen.
0: Rádio Amor, Gustavinho que fará a próxima oração de quinta, não, de sexta para sábado, não é isso? É. E aqui a Tercato. Bom dia, meu amigo. Toca aí se tiver com a Perla e João Mineiro e Marcelo. E João Mineiro, seu amor ainda é tudo. Vai para. Deixa eu ver se eu tenho essa versão. Na verdade, eu já toquei essa música, hein, hoje. Mas eu vou ver se eu tenho essa versão. Seu amor ainda é tudo com a participação da Perla. Vamos ver aqui. Para, para, seu amor ainda é tudo. Por que que não apareceu? Não, é que você esqueceu uma letra ali. Para, vamos ver agora. Aqui, justo essa versão aí eu não tenho. Ó como que eu tenho aqui, o Tercato. Eu tenho com o João Bosco, Hugo e Guilherme. Tem com João Mineiro e Marciano, original. Tem Cabaré, Eduardo Costa com Leonardo. Tem César e Paulinho. E tem o Marciano solo. Eu não sei se o Marciano tá sozinho aí ou se é essa versão que ele canta com a Perla aí. Porque não tá marcado Perla ali para mim. Ok? Mas eu mando aí para você uma versão. E vai tocar também o Canarinho Prisioneiro no pedido do Flávio. Mais uma do Chico Rei Paraná. Ok? Ok, seu Marcelo Renato. Eu tenho muitas músicas aqui. Vai passar da uma da manhã, tá? Vai tocar Esteio de Arueira, especialmente para o nosso querido, né, o seu Wilson, da equipe Curiango. O Clube do Batidão do Nelson. Hoje Eu Quero Te Amar, René Ronaldo. Você, Raí. Minha Estrela Perdida, da Marilda, João Paulo Daniel. Passa Lá, da nossa querida Sema, né? Tá chorando porque César Menotti, Fabiano, essa aqui eu vou tirar, que essa aqui é Ponto G, Felipe Falcão, Maria Tchá Tchá Tchá, Gilberto Gilmar, Alma Transparente, Chico Rei Paraná, Esconde o que Houve, João Mineiro e Marciano. Deixa eu colocar o Canarinho Prisioneiro no ponto aqui. Canarinho Prisioneiro, essa tem que tocar logo porque o Flávio, ele só consegue ouvir a gente da meia-noite a uma, né? Muito bem. Então, eu vou tocar o Seu Amor Ainda É Tudo com o Marciano. De repente, a Perla canta com ele aí nessa versão. Seu Amor Ainda. Para, para, para. Tudo ao vivo aqui, ao vivo e a cores. Marcelo Renato, pois é, rapaz. Mas antes eu quero tocar uma música. Tem o hino nacional aí, ô DJ? Hã? Põe de fundo pra mim. É, como que faz? Faz assim, ó. Param, param, param.

De tanto ver triunfar as nulidades, de tanto ver prosperar a desonra, de tanto ver crescer a injustiça, de tanto ver agigantarem-se os poderes nas mãos dos maus, o homem chega a desanimar da virtude, a rir-se da honra, a ter vergonha de ser honesto. Rui Barbosa.

Aí o pedido do Nelsinho Tapeceiro, Clube do Batidão, Rio Negro e Solimões. E agora a Tercato falou, Marcelo, é a música. Ah, então eu já sei qual é a música. É Meu Primeiro Amor. É a Perla com Marciano, tá bom? Vou deixar aqui para tocar depois, tá bom, Tercato? O nome correto é Meu Primeiro Amor. A Perla com Marciano. Depois a gente manda. Agora vamos ouvir Evidências e depois Hoje Eu Quero Te Amar.

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1: Quem mandou áudio foi o José Antônio Frias. Fala, Frias, cadê?
2: Bom dia, Marcelo, que Antônio de Bacana, gostaria de ouvir baile na fazenda.
1: Eu tenho baile da fazenda, na fazenda eu não tenho. Baile da fazenda, Roberto Carlos, espero que seja essa, tá? Ok? Que é essa que eu vou tocar depois aí pra você. Obrigado, Frias, tenha um bom dia. Gustavinho disse que já entrou em concentração para mandar a previsão do tempo. Daqui a pouco a gente confere. Gu, vamos ouvir agora o pedido da Marilda e da Cidinha Corintiana, Minha Estrela Perdida, João Paulo e Daniel.

meia-noite e 37, o José Prias falou, essa mesmo, Marcelo, do Roberto Carlos. Então, baile da fazenda, depois eu mando aí, meu querido. Ok, vamos à frase da secretária. Na vida, há duas coisas, o momento e o motivo. Não perca um momento por um motivo, pois você... Não perca um momento por um motivo, pois você poderá ter várias vezes o mesmo motivo.

0: Aqui, ó. Marcelo Renato, hoje, sexta-feira, dia 4, troca a fase da Lua às 4h51 da manhã, ô Pierre. A hora que você estiver trabalhando aí, quase saindo, vai trocar, aliás, a fase da Lua de Lua cheia para Lua minguante. Ok, agora sim, seu Gustavo, agora sim. Vamos de novo, então. Nascer do Sol, 6h20, o pôr do Sol às 18h02, Lua minguante. Umidade relativa do ar entre 39% e 85%. A probabilidade de chuva é zero, né, Caricatibiriba? E a temperatura mínima 14, máxima 30. No mesmo esquema aí, né? A mínima ali às 6 da manhã e a máxima às 4 da tarde. A Má mandou um áudio aí, o Acidinha.
1: Sexta-feira, dia 4, troca a
2: Boa noite, da... Marcelo Renato. Muito obrigado. Gostei da música.
0: Obrigado, Má. Vamos que vamos, então. O que é, Marcelo? Gustavinho, não para de mandar coisa, hein? É, já tá, pode encerrar, né, Pierre? Já fiz tudo certinho. Fim de festa.

Chegou a hora, eu vou embora pra cama de pijama, deixando um forte abraço pra quem é de abraço, um beijo super carinhoso pra quem é de beijo e um encontro marcado com vocês às 20 horas desta mesma sexta-feira, se Deus quiser, em mais um Emoções. Hasta la vista, baby. Adiós, muchachos. Obrigado, meu Deus, por mais uma jornada de trabalho. Último a sair, por gentileza, não apague a lua, não. Luz divina pra todo mundo.

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cuidado que eles passam só de 4 em 4 anos, e o resto desse tempo

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1: Muito bem, senhoras e senhores, estamos chegando! Chegando para mais uma edição da Viola e a História, o programa de homenagem ao artista sertanejo, à música sertaneja, homenageando os artistas do passado ou da atualidade, artistas que estão entre nós ou não. Sempre vamos tocando as canções e contando a história de algum cantor, alguma cantora, alguma dupla, algum trio. Sempre uma homenagem diferente para você curtir, para você espairecer, para você relaxar, para você matar saudades, para você se enriquecer culturalmente com o nosso programa de rádio. 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Já já vou conversar com a nossa equipe aqui da Viola História, porque a gente começa essa edição com esta canção. Rolando Boldrin, Vide Vida Marvada. Bom dia!
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0: Muito bem, senhoras e senhores, esse é o Zap da Viola. Para você interagir com a gente nessa manhã, mandar seu alô, mandar seu bom dia, pedir a sua canção, sugerir que a gente conte a história de algum artista do passado ou da atualidade, é por esse Zap do nosso estúdio do Creme MD. 11 São Paulo, 99361-4924. 11 São Paulo, 99361-4924. 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Segue a gente, fica à vontade para mandar seu alô, para mandar seu bom dia, para você interagir com a gente durante o nosso programa de homenagem à música sertaneja, porque não é um programa só que toca música. Claro que a gente toca música sim, mas a gente também vai contando um pouquinho da história, ou da canção, ou do artista que passar por aqui na Viola História, podendo ser um cantor, um trio, uma dupla, uma cantora. É o programa Viola História, que agora traz a história de uma das maiores duplas da nossa música sertaneja, com toda certeza, que foi a dupla Tonico e Tinoco, a dupla Coração do Brasil. A história do Tonico, João Salvador Pérez, nasceu em São Manuel, em 2 de março de 1917. Faleceu em São Paulo, em 13 de agosto de 1994. Morreu aos 77 anos, após uma queda da escada do prédio que ele morava. E o José Salvador Pérez, o Tinoco, que nasceu em Botucatu em 19 de novembro de 1920, faleceu em São Paulo em 4 de maio de 2012. Ele foi o artista sertanejo que permaneceu mais tempo em atividade. 82 anos trabalhando. Morreu com 91, vítima de uma insuficiência respiratória. A primeira canção que aprenderam foi Tristeza do Jeca, em 1925. Primeira apresentação profissional aconteceu em 15 de agosto de 1935, onde, junto com o primo Miguel, eles formavam, na época, o Trio da Roça. Em 1941, chegaram aqui em São Paulo. E aqui se inscreveram no programa de calouros, comandado pelo Chico Carretel, na Rádio Piratininga. E aí os dois irmãos, formando a então dupla Irmãos Pérez, cantaram a canção Tudo Tem no Sertão. Na final, quando terminaram, o auditório aplaudiu de pé. No dia seguinte, eles estavam já contratados pela Rádio Difusora. E aí um dia, o Capitão Furtado, sobrinho do Cornélio Pires, apresentador do programa e também lendário divulgador da música sertaneja, disse que uma dupla tão original, com vozes gêmeas, não poderia ter o nome espanhol. E na hora, os batizou de Tonico e Tinoco. Pouquinho da história que, pra mim, Tonico e Tinoco, Tião Carreiro e Pardinho, Milionários é Rico, Chitãozinho e Xororó e Jorge Mateus. Pra mim, as 5 maiores duplas de todos os tempos. Por quê? Sem desmerecer as outras, que cada uma tem a sua importância pra nossa música sertaneja do passado ou da atualidade. Mas porque, pra mim, cada uma dessas mudou um pouco o jeitão da música sertaneja e fizeram, né, o nome num período também que a música sertaneja, né, tem aí uma situação diferente. Então eles fizeram coisas diferentes dentro da música sertaneja e muita gente depois veio atrás, cada um seguindo essa linha aí, essa linha tanto do Tonico e Tinoco, como do Tião Carreiro e Pardinho, como do Milionários é Rico, como do Chitão e Xororó e como do Jorge Mateus. É isso, e a gente ouve Tristeza do Jeca na Viola e a História.

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1: 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Presta atenção!
3: Aqui é a Livânia Campanário Gomes, de Paranapoema. Ó, eu tô ligando pra agradecer que eu tinha úlcera ovaricose e, graças a Deus, ela tá quase sã. Não sinto tanta dor igual eu sentia. Eu só vivia embaixo de injeção, analgésico. Tô parando de tomar um monte de medicamento que eu estava tomando. Graças a Deus, tô bem melhor. Muito obrigado.
1: Muito obrigado pelo seu áudio aqui no nosso programa de rádio. 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

0: Caio Daniel com a Thaíde Alexandre, Vida de Pescador. Coisa boa, né? A nossa música sertaneja do Brasil. Estamos juntos no rádio em mais uma manhã e eu mando alô pra você, mandando abraço pra quem tá com a gente curtindo a autêntica música sertaneja. Amigo Russinho, alô Russinho, bom dia pra todos aí, Russinho. Tamo juntos sempre, juntos e misturados aqui na viola, Russinho. Abraço pra todo mundo. Quem mais tá com a gente aqui? Bom dia, Milton. Como tá as coisas? Tudo bem, tudo em ordem? Tá com uma boa aí do João Carreiro pra nós? Tá o Biro, o Gabriel, aqui na casa de São Mateus, em Pedrinhas. Manda um abraço também pro Mateus, construtor, tá lá em Assis. Abraço, Milton, valeu, valeu, meus amigos. Um abração pra vocês aí, Biro, Gabriel, Wellington, Mateus, rapaziada toda na audiência da Viola. Tem áudio.
1: Bom dia, Milton Barnelli. Aqui é o Adilson Padrão de Bandeirante. Toca a música do Sérgio Reis aí pra nós aí, Pinga de Mim. Ofereço pro Cabecinha, pro Cascão, pra Focinho, pro Médio, pro Andrei, pro Mirtão e pra todos os ouvintes.
0: Valeu! Abração pra toda a galera aí, meu amigo. Abração pra todo mundo aí curtindo a nossa programação, curtindo a nossa Viola História, tá bom, Adilson? Alô, amiga Silvana, bom dia, bom dia, coisa boa. Abraço pra você, pra família, pros amigos, pras amigas, pra todo mundo. Uma excelente manhã pra todos aí, curtindo a nossa programação. Quem mais tá escrevendo aqui pra gente é o Lupércio, tá lá em Brota, sempre na audiência da Viola História, né, Lupércio? Obrigado, meu amigo. Alô, amigo Terrinha, bora, meu parceiro. Tamo junto, Terrinha. Bom dia pra você, bom dia pra todo mundo aí. Pra matar a saudade, João Carreiro e Capataz.

história, Sérgio Reis, pinga em mim. Muito bem, senhoras e senhores, a gente fala agora da dupla João Mineiro e Marciano nesse programa de rádio. A história do João Santo Ângelo e do José Marciano, que fizeram muito sucesso nos anos 80, tiveram um programa na TV e se separaram em 93. A dupla teve início em 70, após João Mineiro desfazer uma parceria que já durava 8 anos. E teve a sorte de encontrar o Marciano, que já estava planejando formar uma dupla sertaneja voltada para a música romântica. O primeiro álbum da então dupla recém-formada foi lançado em 73. Em 86, devido ao sucesso e também ao fato de que a música sertaneja estava sendo muito tocada aqui no Brasil, eles começaram a apresentar um programa aos domingos na TV, no SBT. Era o programa João Mineiro e Marciano Especial, onde eles cantavam e recebiam convidados. E apesar desse sucesso, se separaram em 93, por razões não esclarecidas, mas existem rumores que havia uma briga judicial entre eles. Após a separação, João Mineiro formou dupla com Marino e com Marciano. Ambas as formações gravaram apenas um disco. A dupla que se consolidou pós João Mineiro e Marciano foi João Mineiro e Mariano. E essa parceria se manteve até 24 de março de 2012, quando faleceu o João Mineiro. Em 18 de janeiro de 2019, o Marciano faleceu devido a um infarto fulminante em sua casa em São Caetano do Sul. Pouquinho da história de uma das principais duplas do Brasil, João Mineiro e Marciano. E a gente ouve essa daqui, ó. Telefone Mais.

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0: história, Mocoque Paraíso, Mala Amarela.
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0: Alô, meu amigo Jovelino, curtindo a nossa programação em Assis. Tamo junto, meu amigo Jovelino, bom dia pra você. Trio Parada Dura aqui na viola, homem de

0: fechando muito bem a nossa Viola História dessa edição com o trio Parada Dura Homem de Pedra. Agradecendo você, claro, sempre pela sua audiência com os nossos programas de rádio, com a nossa Viola História, o programa de homenagem à música sertaneja. 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Muito obrigado pela sua audiência. Um grande abraço e tchau.
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3: Pai nosso que estás no céu, santificado seja o teu nome. Venha o teu reino. Seja feita a tua vontade, assim na terra como no céu. Dá-nos hoje o pão nosso de cada dia. Perdoa as nossas dívidas, assim como perdoamos aos nossos devedores. E não nos deixe cair em tentação, mas livra-nos do mal. Porque teu é o reino, o poder e a glória para sempre.

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Olá, bom dia, bom dia. Oi, gente maravilhosa, gente amiga. Estamos chegando para mais um Porteira, o coração daquele jeito, cheio de tuque, tuque, tuque. Com muito amor e paz. Minha emoção, você que me traz. A nossa preferida. 36 anos, hein?

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1: É, gente, amiga, gente maravilhosa. Bom dia pra você, meu amigo, pra você, minha amiga. Que já trabalhou, já enfrentou a madrugada, daqui a pouquinho vai picar o ponto, vai embora, não é? Bom descanso pra você, que ao chegar em casa esteja tudo bem também. E pra você, meu amigo, que vai trabalhar, aquele banho pra despertar, aquele café da manhã, ouro brasileiro. E não esqueça de agradecer jamais a Deus por tudo que Ele nos faz, tá bom? Bom dia, bom dia. O zap para você mandar para mim, 16-3307-1011. São 6:09. Os coqueirinhos de frente de estudos em Baté estão paradinhos, paradinhos. E começa o desfile das modas aqui no Porteira, 6:09, Porteira. Eita, programa bom, hein? Durval e Davi, condenados.

0: Aí, bom demais, 6:14. Bom dia. A rodovia calma hoje, hein? Tô achando calma. Marinão da Van, bom dia pra você. Obrigado, amigos carreteiros. Você de automóvel, você de caminhão, né? Tá passando pela região aqui. Toninho da Carreta tá saindo da região de Araraquara, né, Toninho? Bom dia pra vocês, viu? Obrigado pela carona, que Deus ilumine os caminhos, evitando aí de muitos acidentes, não é? A Reja tá em casa, viu, gente? Recuperada, né? Vamos recuperada assim, né? Agora vem aquela fase de repouso, aquela fase de recuperação, né? Mas em si a cirurgia foi maravilhosa, Deus abençoou e gratidão aos médicos, né? Aos profissionais da saúde aí pelo belo trabalho, tudo em ordem, né? Então, graças a Deus. E a Elza também, Elza companheira, sem Elza, pau pra toda a obra aí, Deus abençoe, viu, menina? 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Olha a hora, 6:17. Bom dia, meu amigo de São Carlos, meu amigo de Ibaté, gente querida de Araraquara, também com muito carinho, aquele abraço forte para vocês, hein? Mandando aquele bom dia especial também, meu amigo Heraldo Saltarelli, Alena Passarelli, lindo dia para vocês, e o Zé Passarelli também. Obrigado, viu, Zé? Abração para você, meu querido. Vamos ver, a Rose me encontrou ontem, né? A Rose me encontrou, ele, a Cidinha, lá na farmácia, né? Fui buscar medicamentos lá. Deixa eu atualizar esse zap aqui, né? Para aparecer mais mensagens. E a Rose disse que tá aniversariando, já me intimou numa música do Amaro Batista. Então, vamos ver se ela mandou um recadinho pra mim aqui já, né? Mandou, tá aqui. Eu já até preparei um Amado Batista pra você, viu, Rose? Parabéns, querida, parabéns.
1: Bom dia, homem da alegria. Rose do Jardim do Bosque. Hoje é meu aniversário, né? Eu falei, tô com o Amado Batista, você falou. Vou tocar o modão lá pra você. Então fica na sua escolha, viu?
0: Maravilha.
1: Fiquei feliz em te vê-la ontem, né? Eu e a Cidinha fomos na farmácia, você estava lá, né? Comprando os remedinhos pra Rê, né? Rê, boa recuperação, amor, viu?
0: Tá bom, obrigado. E aproveitando, abraço meu também da Rê pra você, né? E que você seja sempre feliz, sucesso, alegria. Vocês são uma família muito unida, são humildes e eu agradeço esse carinho. Parabéns, viu, Rose? Muitos anos de vida, saúde, paz, alegria. Um feliz aniversário pra você. Cidinha, grande beijo também. E além do remedinho pra Rê, viu, Rose? Eu fui lá, estava conversando em particular, ó, Pica-Pau passou por aqui. Bom dia, Pica-Pau. E aí, querendo saber se tinha alguma coisa para nascer cabelo também. É, tava perguntando. Aí, infelizmente, falaram, não tem mais jeito. Ai, ai, Fátima Pereira, bom dia pra você, viu? É brincadeira, tem gente que acredita que é brincadeira. Já tô acostumado com o seu careca, olha, já tá acostumado já, né? Maria Aparecida, Vila Prado, também Fátima Pereira, então amém. Oi, Maria Aparecida, bom dia.
2: Bom dia, Israel. Uma sexta-feira abençoada pra você e todos os ouvintes. Beijo no seu coração. Maria Aparecida da Vila Prado. Rádio Carinho.
0: Rádio Amor, obrigado, querida. Tudo de bom pra você aí. Grande abraço. Meu amigo Ronaldo Pazian também tá sempre curtindo o programa. Um lindo dia. Maria Helena também já tomando aquele cafezinho, mandando aquele recadinho pra nós. Olha que bacana. Meu amigo Toninho da Carreta também vai falar. É comigo, Toninho?
3: Bom dia, tuk-tuk.
0: Opa!
3: Boa sexta-feira pra você, meu amigo.
0: Você também, meu querido.
3: Vamos pegar a estrada aqui. Toca um modão pra nós aí. Trio Parada Dura.
0: Vestido vermelho.
3: Rádio Carinho.
0: Rádio Amor.
3: Vamos pegar a estrada aqui. Um abraço, meu amigo.
0: Abraço, Toninho. Luiz Carlos também tá por aqui. Grande abraço. Olha aí, bom dia, Israel. Hoje quero parabenizar a minha irmã, né? A irmã dela é a Rose, que tá aniversariando. Eu quero dizer que eu amo muito ela, que Deus abençoe grandemente. Olha aí, a Cris, então, oferecendo para você, pediu uma música também do Amado Batista. Tá aqui o recadinho. Isso porque eu já preparei, né? Falei, vou atender a Rose. Não custa nada, vamos lá, né? Então, obrigado. Parabéns aí também da Cris para você, Rose. O Márcio Baltazar, também Deus abençoe seu dia. Muito obrigado pelo carinho e tudo de bom e todo o povo da Fontec. Rose, então tá aí, ó. Feliz aniversário, Amado Batista, com Simone e Simária. Folha Seca, 6:21.

Parabéns então pra Rose, Cidinha, Cristo da família, Paulinho Bota Branco, Tutuque aí e todo o pessoal bacana aí, né? Seus amigos, suas amigas, né? Ouvinte DBC também que curte você sempre falando, você é fã da Rádio Carinho, Rádio Amor, Rose. Tudo de bom, sucesso, hein? Curtiu? Gostou? Gostou da moda? Então tá bom, minha querida, bom dia. 6:24.

0: 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Olha a hora, gente. 6h26.
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0: O sol tá aparecendo já aqui no meu rosto, aqui nos estúdios em Ibaté. Olha que maravilha. 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O zap 16997660455. 6h27, como eu prometi ontem, hein? Aguenta aí, vou mandar uns alôs, uns abraços por aqui e depois a gente vai tocar aquela música que eu não consegui tocar ontem inteira, porque já tava no horário estourando pra passar pro Zamba, tá? Essa do Zezé e Luciano, A Saudade é uma Pedra, é linda. Aproveitar, vai lá pra Dona Silvia, o maridão, o Adelcio da farmácia. Adelcio, bom dia, vamos fazer tuque, tuque, tuque desse coraçãozão aí, Adelcio, vamos? Dona Silvia, bom dia! E também o Adalberto da farmácia, Dona Ivone, com muito carinho. Um dia maravilhoso para vocês, cheio de muita paz e muita alegria também, tá bom? Vamos lá, gente, vamos lá. É, falar aqui quem que é, vai falar comigo, Valdineia Cita, bom dia.
2: Bom dia, Israel. Opa. Uma excelente sexta-feira para você, para Regina, que Deus abençoe o dia de vocês.
0: Amém.
2: Estamos aqui ligadinho, curtindo o melhor da nossa manhã.
0: Opa!
2: É, um beijão, Valdineia Cita.
0: Obrigado, Valdineia, beijão para você, abraço pro o maridão aí também, né, o Zé Cita, e para todos do Uber também, grande abraço. Do táxi lá na rodoviária também. Zelão Crepaldi, tudo bem por aí? Maravilha, bom dia. A Márcia Aragão, também um forte abraço pra você. Ótima sexta-feira pra Cleusa, que não perde o programa também, né, Cleusa? Tá firmona aí. Ô, meu amigo Cigano, é o Daracê de Santo Antônio.
3: Ei, bom dia, tuque-tuque.
0: Bom dia.
3: É o Cigano, tava falando contigo, meu amigo.
0: Ô, Cigano.
3: Um abraço nesse povão maravilhoso aí.
0: Com certeza.
3: Daracê de Santo Antônio. Faz uma oração pra minha esposa, ele que tá internado.
0: É mesmo, ouça, de novo.
3: Tudo desesperado em casa.
0: É mesmo.
3: É, vou dar uma Laura Xavier da Costa Meliana.
0: A Laura.
3: Obrigado, dá atenção.
0: Obrigado,
3: pra gente, socorro.
0: Amém.
3: Ô, meu Jesus, tá bom, meu amigo? Um abraço. Tá bom.
0: Olha aí, quando toca na... assim, na... naquela fé no Senhor, né? O Senhor faz a obra, né, meu amigo? Sucesso aí pra você nessa manhã. Sucesso, eu digo que seja prosperidade, tá, né? Nessa situação que você tá pedindo. E vamos orar, viu, gente? Pedir oração aí pela esposa, nosso amigo cigano. Você ouve a voz triste, o clamor saindo. E com certeza, né, Deus pode fazer uma obra aí, tá bom, meu querido? Deus abençoe você, que Deus abençoe a esposa também internada, dê toda a força aí, que possa conseguir realmente a vitória, tá bom? Pablo do Gesso, bom dia para você, meu amigo. Bendito é o homem que confia no Senhor, cuja confiança nele está. Amém, Pablo. Neza Morella, também grande companheira da gente, todas as manhãs por aqui. Um lindo dia para você e os parabéns para a netinha de 9 anos. Olha aí a netinha, Alicia Morella Antonieto, aí, tá linda ela, olha que foto maravilhosa, tá bom, viu, Morella, tudo de bom pra você aí, e pra netinha, Deus abençoe, muitos anos de vida, saúde, paz, bons estudos e sucesso na vida, tá bom, Alicia Morella, grande beijo do Tuk Tuk pra você também, Carlinhos Sereta, sextou, um abraço, Cigano de Bocaina também por aqui, e o Abílio Banzato, um grande abraço, Carlos Almeida, também bom dia, uma ótima sexta-feira para você. Adriano Tunay, bom dia, bom dia, aquele abraço, então vamos nessa. 6h32, Zezé e Luciano, a saudade é uma pedra.

0: Aí, bom dia pra você, amigo do sítio, na chácara, na fazenda também. Aí, grande Zezé, modão pro coração fazer tuque, tuque, tuque. Daqui a pouquinho, 7h25, depois do horário eleitoral gratuito, tem Erivaldo Zambarinho e depois tem Kelly Meuri, tá bom? 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Edilson Rois, Rodrigão, aquele abraço. 6 horas e mais 38 minutos, vamos seguindo por aqui, vamos dar uma aceleradinha aqui nos ouvintes do Mirão para falar com a gente, porque daqui a pouquinho tem horário eleitoral gratuito. Bom dia, Zé Paulo.
1: Bom dia, tuque-tuque. Zé Paulo Albino, para Laranjeira, Aracuá. Estou passando, Zé, você tudo bem? Uma feliz e abençoada sexta-feira. DBC, de carinho.
0: Rádio Amor, obrigado, querido. Osmarzito também, um forte abraço para você, muito obrigado. Obrigado também, nosso ouvinte, a Zildinha de Baté. Zildinha, bom dia, minha querida, tudo de bom. Obrigado, Osmar. Fala aí, meu querido, bom dia.
2: Uma sexta-feira para você, meu querido.
0: Para você também.
2: Com Deus.
0: Amém.
2: Tuque-tuque, toca para nós, é música João Bobo. DVC, Rádio Carinha.
0: Rádio Amor, obrigado, meu querido. Danilton também tá ligadinho por aqui. Aí, bom dia, eu queria me inscrever no mês do aniversariante. Então vamos mandar aí. Thaís Cristina Santos Falanga, parabéns para você, felicidade e muita alegria. Deixa eu dar aquele recadinho, porque é falado direto, tá? É o seguinte, não vale a inscrição por aqui. Você tem que ligar no 16-3307-1011, tá? Então tá aí a mãe dela, a Fernanda, né? Também o Gilmar, que escreveram para mim aqui. Mas parabéns para ela, Thaís Cristina, mas se ficar só aqui, não participa, tá? Então tem que ligar depois das 8 horas. Depois das 8 horas, liga e faça a inscrição, tá bom? Por gentileza. Paulo Marcos Pires, aquele abraço para você, 31 segundos, não vou conseguir colocar por aqui, meu amigo, o áudio tem que ser bem curtinho, principalmente época da eleição, aí não tá dando pra gente entender todo mundo. O Roque dos Santos também, um grande abraço para você, muito obrigado, bom dia. Maurão, também um forte abraço para você, um lindo e maravilhoso dia de sexta-feira. Forte abraço também pro João da Silva Filho, que tá firme na audiência. A Bia Cândido também, obrigado, bom dia. Meu amigo Nezinho da Cabaceira e toda a família. 6h41. Eduardo Costa, imagina eu.

0: Fera Padaria também, bom dia pra você. Cido Nhoque, grande abraço. Reginaldo Pé de Ferro, meu amigo, o Ernesto Martinelli, toda a família, Wagninho, Ernestinho, Rosângela. Abraço pra vocês, gente. 6h44.
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6: Aí, meu amigo Tobi, também bom dia. 6:48. Tome bola, deixa eu mandar aqueles abraços rapidinho aqui. Marcos Oliveira e Regina, também bom dia. Rose, obrigado, viu? Deus abençoe você aí. Mole também, aquele abraço, muito obrigado, meu amigo corintiano, Bicudo da Neca, também bom dia. Eduardo Lotumbro, grande abraço, ótimo final de semana também para o meu amigo Vô de Natal. Um bom dia, tá por aqui também o Neto. Alô, Neto, bom dia. Olha o Sereta, hein? Abraço pro Sereta aí, o Neto. Maria Luzia também, obrigado pelo carinho. Abraço meio da Rê pra você. Marco Ferrarese, cuida bem da hortinha. Bom dia, Rony do Cruzado e João Pereira. Já já tem Valdir Zambarian por aqui. Depois do horário eleitoral gratuito, depois Kelly Melry. Bruno Marrone, minha última de hoje, tem o ciúme de tudo. Tô de volta, terça-feira, se Deus quiser, com mais Por Ter. Abraço, gente!

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0: Muito bem, hein? 7h28. Tivemos um probleminha técnico, né? Entre o horário político, né? E os nossos computadores aqui, mas agora tudo voltando ao seu normal. E a gente vai fazer a abertura oficial do nosso show da manhã aqui na nossa Rádio Carinho, Rádio Amor. Deu um, como é que fala? Um eclipse. Apagou-se tudo. Apagou-se tudo, mas agora já tá voltando ao seu normal aí. Para que a TVC, seus amigos têm? Esse cara sou eu, fazendo o que gosto na Rádio Quermo, pra você e pra você que é muito especial, até a chegada de Kelly Mary e a nossa manhã DBC. Você deixa, eu posso, essa é a minha paixão. 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Rádio Amor, sempre ligado em você. 106,3. Costuma com nós.
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0: 4 de setembro, hoje 2026. Tá aniversariando? Parabéns, felicidades, hein? Muita paz, saúde, a proteção do nosso Deus de bondade. Chuvas de bênçãos e cuide bem da plantinha chamada vida. Alô, alô, Marcelo do Gesso. Você pediu. Está no ar. Zezé de Camargo Luciano, de Rui.

4, Zezé de Camargo e Luciano, música de Rui Mauriti. Sérgio Reis também gravou, não é? Serafim e seus filhos, começando muito bem aí o nosso show da manhã da sexta-feira. 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

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Alô, alô, seu Juscelmo. 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

Obrigado, pedreiros. Obrigado, construtores. Quando perguntarem qual é o acabamento que faz a diferença, Virtus. Essa é a resposta. 21 para as 8, agora 7h39. 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
1: 7h42, agora 18 para as 8. 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
2: Áries.
0: Hora da hora, 7h44. Agora termine a semana com uma boa higiene mental. Vale lá cortar assuntos que só gastam sua energia. Notícia repetida, grupo barulhento, conversa que não leva a nada, viu? Corte tudo isso aí. Já começará rendendo bem. Ótimo pra resolver aí uma pendência antiga e tirar o peso da agenda, viu? Cuidado com mal entendidos por mensagem quando o cansaço bater. Menos ruído, mais clareza, Ariano. A cor preto, número de sorte, 21.
2: Touro.
0: Encerra assuntos de dinheiro que estavam em andamento. Cancele a assinatura do que não usa mais. Renegocie o que puder e racionalize as despesas. Esta manhã será produtiva, hein? Com bom humor, leveza, novidades interessantes de trabalho. À tarde, um recado atravessado poderá irritar. Deixe barato, não valerá o gasto de energia. Amor em alta. A cor é amarelo. Número de sorte, 53.
2: Gêmeos.
0: Semana terminará com animação, caminhos abertos no amor e bons negócios. Tire um tempinho para cuidar da beleza, da sua imagem e do bem-estar. O final de uma despesa dará alívio. O período da manhã será o mais produtivo. Evite discussão por mensagem, bate-boca com alguém do passado ou com gente apressada. O poder de atração está em alta aí para você, tá bom? Vermelho a cor, o número 17.
2: Câncer.
0: Relaxe, respire, aumente a conexão com a sua força interior, com a natureza e a espiritualidade. Algo se encerrará dentro de você, uma mágoa, uma cobrança antiga, uma ideia que não servia mais, será um bom momento para acalmar o coração e a mente. O dia já começará com clareza e autocuidado. Arrumações na casa darão mais conforto e acolhimento, tá? Cor branco, número de sorte, 41.
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3: Zambarian.
0: Fala comigo que eu sou seu amigo, 7h47 agora. Deixa eu falar aqui com o meu amigo Xará, Valdir Cano. Valdir, o Paletó. Bom dia, Paletó.
4: Bom dia, meu amigo e parceirão de Xarazão, Valdir Zambarian.
0: Bom dia, bom dia. Fala
4: comigo que eu sou seu amigo.
0: Costuma com nós.
4: Terra,
0: pra cima,
4: hein? Costuma com pra nós, cima. Hein? Ó, oh, pega descendo que subindo é contra bom, Valdir.
0: Sem pensou dúvida.
4: Hoje, hein?
0: Sextou.
4: Pega o modão pra nós aí.
0: Com S de cerveja.
4: Pega o Costa aí, amor de violeiro pra nós aí. Manda pro Marquinhos Estranho lá, pro Tatu lá da Poliné e pro Nardão da Cachoeira aí. 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
0: Rádio

0: amor. Rubero Vajão, um beijo pra você, querida. Alô, Gerson Pereira, um abraço. Nardindo Passa Cinco.
1: Bom dia. A minha família aqui, a Bibinha, Didão, que ajudando
0: eu. Beijo pra ela.
1: Manda um abraço pra aquele amigo meu que mandou um abraço pra mim.
0: O Éder.
1: Não sei quem que é.
0: É o Éder do Capão, do Capão das Antas.
1: Um abraço pra Kelly, pro Thiago, pro André, pra todos os cruzeiros.
0: Maravilha.
1: Rádio Amor.
0: Valeu, querido. É o Éder do Capão das Antas, amigo do Beto do Uber, da Érica. Fala aí, Zé Paulo de Araraquara, palmeirense.
2: Bom dia, Corinthians.
0: Bom dia,
2: Zé Maria. Zé Paulo, vira para a Laranjeira de Araraquara. Estou passando dia você, do vídeo. Uma feliz e abençoada sexta-feira. Dia de Rádio Carinha.
0: Rádio Amor, Cidinha. Diga lá.
3: Bom dia.
0: Cidinha,
3: tudo bem?
0: Tudo
3: Valdir,
0: ótimo.
3: Cota Renan, aí, amor eterno. Quero oferecer pra minha irmã Rose, né, que tá aniversariando hoje.
0: Parabéns pra ela, felicidades, muita paz, saúde.
3: Ela, que Deus abençoe.
0: Que Deus abençoe cada vez mais.
3: Sempre. Deus use bênção na vida dela, né?
0: Isso.
3: Nos caminhos dela, hoje.
0: Sem dúvida.
3: Sempre.
0: Parabéns pra Rose, feliz aniversário, paz, saúde. Que Deus continue abençoada e que ela cuide bem da plantinha chamada vida, não é? Tiaguinho, bom dia. Tiago lá no Santa Felícia, que fez aniversário ontem. Alô, alô. Fala, Ronaldo, bom dia.
4: Bom dia. Ronaldo,
0: você tá bom?
4: Manda o menino caçador pra nós.
0: Manda. Manda.
4: Peço pro Carinho, minha mãe, minha madrinha. Todo mundo tá ouvindo. Rádio Carinho.
0: Rádio Amor. Meu amigo Cruz. Alô, Cruz. Abraço. Obrigado, Cruz. Obrigado, hein? Tá me deixando emocionado assim, rapaz. Que isso? Maria das Dores, um beijo pra você, titia do Pablo do Gesso. A Val, um beijo, Val. A Val tá curtindo a gente lá em Araraquara, com as meninas lá na marmitaria da Val, né? Um beijo pra você aí, querida. Obrigado pelo carinho. Paulo Marcos Pires, do Uber em Araraquara, bom dia.
5: Bom dia, Valdir.
0: Tudo bom dia. Assim,
5: acompanhando vocês aí, que é
0: bom. Meio
5: rápido pra não estragar a programação.
0: Ouviu o Milton Bardelli?
5: Aí, Durval e Davi, heróis sem medalhas.
0: Linda.
5: Com da agulha aí.
0: Botão de viola.
5: Um abraço. 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
0: Rádio Amor. É, ouve o Milton Bardelli, o Tuk Tuk, e segue com a gente, né? Pablo do Gesso aqui também está sintonizado. Um abração, Pablo, bom trabalho. Meu amigo Ricardo Migaleta, um abraço, Ricardo. A Val, o Arthur, Deus abençoe vocês aí. Alô, alô, Reginaldo, Fazenda da Barra, bom dia. Deus abençoe, dia lindo pra você, pro Vaguinho da Fazenda Jacutinga, pessoal do 29 aí. Rosem Dourado, um beijo, querido, obrigado pela audiência. Nayara, um beijo. Daqui a pouquinho falaremos, hein? 8h33 falaremos, viu? Nayara, Supermercados Moreira. Dedê, querido, um abraço. 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Dedê, Andréia, um dia lindo pra vocês. Pro Vitor, o Bruno, o João Neto, também o Luizão, toda a turma aí, né? O Ivan Ivanzinho, alô, alô, Ivanzinho, um abraço. Também a Ivone, Érica, Ivani, o Luiz Paulo, Natália, Lia, Gabrielzinho, o João, a Lara, Heleninha, a Juliane, Anne Cauã, o Girinho do Açaí, um abraço. A Fernando Amarelo, Dona Romilda, André, João Paulo, Luana, Isadora, Luana e o Danilo. Tudo de bom pra vocês aí, Deus abençoe. Um dia lindo, cheio de coisas boas. E um abraço carinhoso também pro Joair, né, Joair? Joair e o Silvio e o Val, alô Val da Tropical. Um abraço. Deus abençoe o dia de vocês, hein? 8 para as 8 já. 7:52. Eduardo Costa.

0: sucesso, você viu o que deu, né? Eduardo Costa, na nossa Rádio Carinho, Rádio Amor, Amor de Violeiro. 7h56 agora, em 4 minutinhos para as 8 horas. 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
3: Leão.
1: Um ciclo com um grupo, um projeto ou uma amizade chegará ao fim, hein? Tudo que começa tem que terminar, né, Leão? Não será exatamente uma perda, e sim ganhar espaço para outras relações e atividades. Com Júpiter em seu signo, o que sair será substituído por algo melhor. Cuidado apenas com ruídos no trabalho, um pouco de diplomacia, bons acordos manterão a harmonia nas relações. Estabilize as finanças. Nada de mimimites que diz aí. O rádio peão no trabalho não funciona, viu, Leonino? A cor para hoje, laranja, número de sorte 31.
3: Virgem.
1: O assunto profissional se encerrará ou mudará de forma hoje. Não force a conclusão, deixe a poeira baixar antes de dar qualquer resposta. Aproveite amanhã para colocar ordem no que estava atrasado. Aposte em inovações e surpreenda. O dia trará brilhantismo, popularidade, boas surpresas. Dê um passo importante, suba um patamar na carreira. Para hoje, azul, número de sorte 3.
3: Libra.
1: Um plano ou um processo chegará finalmente em uma etapa de concretização, mesmo que não seja o que você queria, será libertador. Valerá finalizar formalmente o que ficou em aberto e tirar isso da cabeça de vez. No amor, o clima seguirá bom e ajudará a atravessar o dia. Feche um capítulo e comece outro. Semana terminará com otimismo, surpresas gostosas. Para hoje, a cor roxo, número de sorte 27.
3: Escorpião.
1: Uma dívida, um imposto, um acerto com terceiros terá andamento positivo hoje. Resolva com números na mão e não no calor da emoção, viu? Momento de cortar o que drena seu dinheiro e não dará retorno. E não dá retorno, né? No fim do dia, evite falar de valores com quem está irritado. Amizades de longe oferecerão aquele apoio total que você precisa, aquela força. Planeje estratégias de trabalho. 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Número de sorte, 47. Trevisão, bom dia. Dia lindo para você aí, viu? Minha querida Lilian de Bocaina, um beijo. Obrigado pela audiência. Marineide, sexta-feira linda para você também. Lu em Porto Ferreira, um beijo. Obrigado pelo carinho. Ô, seu Arnaldo, dona Rose. Tudo certinho aí, nada errado. Ribeirão dos Bonitos. Cássia Regina, Fazenda Santo Antônio do Botelho. Martinha, um dia lindo. Obrigado pelo carinho aí, viu? São 8:05. Durval e Davi. De Sulino. Herói.

8:09, Durval David, Sulino. Heróis sem medalha na nossa Rádio Carinho de Amor nessa sexta-feira, com Bravo Materiais para Construção, onde você economiza muito mais, onde você tem a dica certa, exata, para construir, para reformar, o material exato aí, ó, a marca, né, para construção e reforma. 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
4: 8:16 agora na nossa Rádio Carinho, Rádio Amor. 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

Cruz aí, hein, Cruz? Obrigado, viu, Cruz? Você tá bem? Tudo em ordem? Tá, beleza. Lindos, hein? Obrigado, viu? Tem café, tem café. Toma um café no brasileiro aí. Uau! 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
0: 8h22 na Rádio Carinho, Rádio Amor. 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
0: 8h28.
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0: impacto não no long play, né, Cruz? Ô, Lia, tua rádio preferida, Lia?
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0: Costuma com nós, pra cima! Foguete ao terra.
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0: Esse cara sou eu, fazendo o que gosto na rádio, que amo pra você e por você, que é muito especial. Até a chegada de Kelly Mary e a nossa manhã, DBC. Você deixa, eu posso. Essa é minha paixão, paixão pra vida inteira, amor que não morre. Ligado em você sempre. Alô, alô. Roberta, um beijo, Roberta. Alex do Tiquinho, bom dia.
3: Bom dia. Bom dia, Valdir, Zé Mariano. Bom dia, ouvintes da DBC. Sextou, Valdir.
0: Sextou, sextou.
3: Manda uma olhada
0: sexto,
3: pra nós.
0: Sextou, sextou.
3: Cascatinha em Ana.
0: Uau.
3: Índia.
0: Uau.
3: DBC.
0: Uau.
3: A rádio Carinho.
0: Rádio Amor. Valeu, garoto. João Luiz, quero te ouvir.
4: Sabarian, bom dia.
0: Bom dia.
4: É o João de Cravinho.
0: Você tá bom, João?
4: Manda uma música aí pra nós, que Leonardo Zé Rico.
0: Qual?
4: É.
0: Qual?
4: Sonho de Caminhoneiro.
0: Qual é a música?
4: Boa, Pombinha Branca.
0: Opa, boa, hein? Vou te mandar Pombinha Branca, hein, João? Cidão Bombeiro, bom dia. Obrigado pelo carinho. Marta Alves, um beijo. Obrigado pela audiência. O Neto da Vila Nery também tá por aqui, né, Neto? Quero ouvir sua voz. Bom dia, bom dia. Diga lá, oi.
5: Bom dia. Bom dia, bom dia, Zamba. Sextou, hein?
0: Sextou, sextou.
5: Vamos lá.
0: Olha
5: hein?
0: Só hoje como é que eu...
5: tomar aquele suco de cevada.
0: Sem dúvida.
5: Beliscar uns bifinhos na chapa. E vamos.
0: Tem
5: que mandar pra nós aí, Quarto Triste, Milionário Zé Rico.
0: DBC
5: FM, Rádio Carinho.
0: Rádio Amor. Hoje tá bom, né? Pro suco da confusão, como se diz aí na rua, né? Vamos tomar um suco da confusão, vamos. Um fígado de boi. Cru, né? Do jeito que o meu querido Dedê faz, não é? Ah, eu tô recebendo uma mensagem aqui. Tô por aqui sempre. Acelera, vizinho. É, toca aí, Irmão da Lua. É, Irmão da Lua, Amigo das Estrelas. Mirosmar. Mas não falou o nome. Não falou o nome. Quem que é, hein? É? Não entendi aqui, ó. É, estou por aqui sempre. Acelera, vizinho. Estou nesse celular hoje. É, toca aí. É, Irmão da Lua, Amigo das Estrelas. Mirosmar. Mas não falou o nome? Eu preciso saber. Eu tenho que saber quem é o nome. Alô, alô, Luiz Otávio. Alô, Luiz Otávio. Saudado você, rapaz. Bom dia, meu amigo. Estamos escutando você, hein? Eu e o Renan. E o Chiquinho. Alô, Renan. Alô, Chiquinho. Alô, Luiz Otávio, um abraço. Saudades. Ah, como é que é? Ah, agora vi aqui. É a vizinha. Ô, oh, vizinha. Mudou o número, vizinha? Mudou? É. Olha, olha, olha, olha, olha, olha. São 8h32 agora, 28 para as 9. Na Rádio Carinho, Rádio Amor. Zezé de Camargo, Mirosmar.

0: 5 na nossa Rádio Carinho, Rádio Amor. Pra vizinha, pro Luiz Otávio, Renan, o Chiquinho, Zezé de Camargo e Luciano, na Rádio Carinho, Rádio Amor. Amigo, irmão da lua e amigo das estrelas, né? Música de 2003, hein? Música de 2003, que voltou a fazer sucesso agora novamente com Zezé de Camargo e Luciano, né? São 8h36 agora. 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
1: É Rádio Amor.
0: 8h40, 20 para as 9.
2: O seu signo.
3: Sagitário.
0: Ô, meu irmão de signo, ajuste planos com uma parceria, os sentimentos se renovarão, viu? O que não estava funcionando vai ficar bem evidente hoje. Não é hora de brigar e sim de nomear as coisas com calma. Cuidado com a palavra ríspida. Se o clima ficar tenso, o que for verdadeiro permanecerá. Em compensação, será um lindo momento para iniciar relações e brilhar publicamente, tá? Cor pra hoje, preto, número de sorte 13.
2: Capricórnio.
0: A rotina pedirá reformulações, bom momento para mudar hábitos, ganhar espaço livre na agenda e se preparar para voos mais altos. Inovar será a chave para sair do automático e alcançar melhores resultados. O corpo dará sinal de que precisa de menos estresse, boa alimentação e movimento. Semana terminará com novidades e aventuras. Viaje. Cor branco, número de sorte 40.
2: Aquário.
0: A história de amor mudará de fase. Valerá conversar com calma. Agora, esclarecer expectativas. Semana terminará com revelações e mais espaço para o prazer. Inspiração e criatividade não faltarão para enriquecer aí um projeto autoral. Assuntos dos filhos pedirão atenção e sensibilidade. Invente um programa divertido para o fim do dia, viu? A cor é amarelo, número de sorte 7. O dia pedirá desapegos, arrumações na casa. Valerá se desfazer do que não usa e encerrar um assunto de família que já cansou logo de manhã. Evite responder uma cobrança na mesma hora em que ela chegar. Deixe para amanhã. A vinda íntima ou depois do feriado, viu, peixe? É melhor, depois do feriado, tá? Aí a vida íntima ficará mais gostosa em troca, com troca de confidências, cumplicidade. Sucesso do trabalho, viu? Casamento e associações em alta. Cor prata. Número de sorte é o número 24. São 8h42. 18 para as 9. Duplex. 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
0: 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Sim.

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4: 10 para as 9. 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
4: hein? 9 para as 9. 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
4: 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Isso sim. Mas a vida é bela e o mundo é belo. 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
2: 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São 8h59, gente.

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1: 9 em ponto. Lana Guedes, ela diz aqui, ó, disse tudo. Sobre o que, Lana, que eu disse tudo? Sobre a como é que é? Desencana que a vida engana? Foi isso? É, que eu falei, não, a vida é maravilhosa, o mundo é maravilhoso. São certas pessoas que, né, nos enganam. Isso aí é difícil, é isso aí. O respeito do concreto, que na hora a construção é maravilhosa, mas quando chega o concreto, aí tudo fica certo, nada fica errado com o concreto certo. Ah, sobre a vida, tá certo. Beijão, minha linda, vai estar na Blitz daqui a pouco? Daqui a pouquinho, hein? Tem Júlia Moraes, tem Lana Guedes, na Blitz já serve aqui pertinho da rodoviária, viu? Você quer conhecer a Lana? Quer conhecer a Júlia? Hã? Eu vou passar por lá também, viu? Vou passar por lá também daqui a pouquinho na Blitz DBC FM já serve ali próximo à rodoviária. João, beijo, querida. Obrigado pelo carinho, viu? A Marilda, da Vila Brasília. Tudo certinho, nada errado. A Lu, o que, que é, Lu? Um lagarto ao molho madeira pra amanhã. Uau! Uau! Sei não, hein? Eu vou estar em Descalvado dia 8. Dia 8 agora de setembro, aniversário de Descalvado, né? Eu vou estar lá. Né? E senão eu ia dar uma esticada até Porto Ferreira, viu, Lu? Maria José, amigo Valdir, bom dia. Uma sexta muito abençoada. Tô aqui, ó, desde cedinho na escuteira, hein? DBC, gratidão. Um beijo, Maria José. Vila Prado, ao esposo, a Nayara. E também o paizão, o seu Camilo. Alô, seu Camilo! Um abraço lá em Santa Eudóxia. Derli, um beijo, querida. Meu amigo Kim, quero ouvi-lo.
2: Bom dia, Zambinha. Bom dia. É o Kim aqui do bar. Tô no trabalho, meu querido. Toca pra nós aí, Roberto e Mirinha aí, Lágrimas.
3: Foi. Alô, meu querido.
2: Um abraço, bom trabalho. 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
1: Rádio Amor. Eu recebi uma mensagem hoje e eu achei interessante. Só que não combina com a pessoa que mandou minha mensagem, né? Ela diz aqui, ó: Senhor, tu que já me deste tanto, dá-me ainda uma coisa, um coração grato. São palavras de George Herbert, né? George Herbert. Mas aí eu disse pra ela: mas você já tem um coração grato, um coração maravilhoso, né? E ela disse que tá me ouvindo, né? Tá me ouvindo e tá com saudades. Eu também tô com saudade de você, meu amor. Um beijão aí, um lindo dia, um fim de semana abençoado. E continue com esse coração lindo, maravilhoso e grato. 9-3, Jean e Giovanni. Zezé de Camargo gravou o primeiro em carreira solo. Momentos a dois.

0: tem músicas e música. Gê Giovanni, Zezé de Camargo gravou sozinho, né, na carreira? No primeiro LP, né, aquele azul, né? Um azulzinho que ele gravou solo. Começa dois. Depois de Chaves, tem Kelly Mary, manhã DBC, meio-dia e 25. A voz da notícia, André Frujueli, uma da tarde. Milton Bardelli, Paradão Sertanejo, duas. Tem Lana Guedes, Chega Mais. Às quatro, Arena do Rodeio, Sabia Reis. Oito emoções, Marcelo Renato, até amanhã. 4h33, abrirei a porteira para você vir com tudo aqui na nossa Rádio Carinho, Rádio Amor, tá bom? 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Seguindo de Bocaina, Luiz da Riviera, da Tempo de Olho.
1: Bom dia, Zambari Love, como
0: cadê meu engove?
1: Um ótimo dia a todos os ouvintes da DBC FM, Rádio Carinho, Rádio Amor.
0: Aê, garoto. Rose, que tá aniversariando hoje, né, Rose? Recebendo os cumprimentos do irmão Dinaldo, viu? O irmão Dinaldo manda os cumprimentos pra irmã Rose, tá? Parabéns, então, Rose, mas eu quero ouvir sua voz nesse dia feliz, vai lá. Oi.
2: Bom dia, Valdir.
0: Bom
2: hoje
0: dia.
2: É meu aniversário.
0: Olha,
2: que pena que eu não escutei o áudio da Cidinha.
0: Então,
2: mas toca aí pra mim o amado Batista, tá bom? Muito obrigado. Tenha um ótimo dia, abençoado por Deus.
0: Amém. Então, Rose, ela mandou aí dizendo que a ama muito, viu? Que você é uma pessoa muito especial, mas que pra tudo ficar melhor, pra tudo ficar lindo, maravilhoso, né? Porque todo mundo te ama, você percebeu, né? O importante é você fazer um churrasco pra nós, tá bom? Aí, fazendo um churrasco pra gente, tá?
3: De nós.
0: É, fazendo um churrasco, o resto a gente dá um jeito. Se você, você já é benquista, né? Você já é benquista. Agora, se fizer um churrasco, nossa senhora! Hã? Nossa senhora! O mundo vai amá-la mais do que já ama. Tá bom? Não é tuk-tuk? É, lá, o tuk-tuk tá concordando aqui comigo, né? Ele falou que é pra você fazer um churrasco. Agora, no caso, né? Tem que levar a carninha na casa dele, tá bom? Você sabe por quê, né? Então tá certo. Eu ainda

0: Lutar pelo amor é bom. Claro que sim, lutar pelo amor é bom. Mas alcançá-lo sem luta é melhor ainda. É, lutar pelo amor é bom, mas alcançá-lo sem luta é melhor. Palavras de Shakespeare. Obrigado por esse amor, por esse carinho, obrigado por essa audiência, obrigado por você existir. Lembre-se que Deus é bom e maravilhoso o tempo todo, fica bem?
1: Valdir Zambarian.

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0: que beleza! Tamo chegando!
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0: E a partir de agora, pra maior festa sertaneja do rádio, eu que tô aqui falando com você, hein? De toda a nossa grande região, meu ouvinte, o mais amado do mundo, que já cravou aí, é no dial, em 106,3, na internet, aonde quer que você esteja, em toda a região, ouvindo a nossa rádio.
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0: Vamos quebrar tudo! Sexta-feira, bebê! Ai, que beleza! Segundou naquele feriadão gostoso! Como é que nós tá, hein, bem?

daquele jeitão nosso, né? Falando com você do outro lado. Você vai ver que compensa. 9h27, com os nossos patrocinadores, a gente vem, né? 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Primeiro, daquele bom dia bem gostoso. 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

0: Já já tem sorteio de bolo. 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Se você faz aniversário hoje, dia 4 de setembro. É seu aniversário? É. Parabéns pra você, então, que hoje completa mais um ano de vida. A gente tem um bolo delicioso aqui, é claro que eu quero dar de presente pra você. Mas você tem que ligar pra mim, tá? 3307-1011 no fixo, a Rutinha tá aqui pra atender você com todo carinho. E já já a gente faz o sorteio, tá bom? Queria mandar um beijo pra minha amiga Neuza. Hoje é dia, hein, Ben? Hoje é dia de tomar o suco da confusão, é? Ai, coisa linda, bora! Convida não que eu tô dentro, hein? Um beijo pra você, meu amor, um dia lindo! Oi, Arnaldo Pedroso, tudo bem com você? Um dia maravilhoso! Queria mandar um oi pro Cidinho de São Manuel, Thiago também. Oi, Ti, tudo bem, Ti? Bom dia pra você, meu bem, obrigada pela companhia. O Sérgio Alves, o Kelly, tamo aqui na Caçorova, tamo com você, tamo te ouvindo. Obrigada, meus amores, um beijo pra vocês aí, tá? Nesse paraíso todo, um dia maravilhoso e muito obrigada pela audiência. Oi, Kelly, é a Cleusa, oi, Cleusa. Joaquim Félix, só modelo do César e Paulinho, hein, bem? César e Paulinho aqui, o que você cravar dá bom, vi? O que você cravar aqui dá bom. Kelly, tudo bem? É o Toninho. Oi, Toninho, tudo bem? Manda um João Paulo e Daniel pra gente. Toninho, tem João Paulo e Daniel na programação. Beijão, fica comigo aí, tá? Ô, Kelly, bom dia pra você. Sexta-feira com o DJ Trevisan amanhã. Elizabeth de Araraquara, tudo bem com você, meu amor? Ê, música linda de Lourenço Lorival. Oh, moda arrumada. E assim a gente vai trazendo o Newton Xavier também. Ele que tá lá em Araraquara comigo, tudo bem com você? E aí, Carlinho, Gilson, Luan, um beijo, moçada. Bora trabalhar que nós nascemos, foi bonito, não foi rico não, né? Oi, Marineide, tudo bem? Sexta-feira abençoada por Deus, se Deus quiser, meu amor. Um dia maravilhoso pra gente. Muito obrigado a você do outro lado do rádio.
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0: É festa, é prêmios, é alegria. Kelly Mary falando com você, sexta-feira alto astral, bebê. Ai, que delícia. Muito obrigada, viu? Pode chegar, pode chegar. Pode chegar, pode chegar. A festa é pra você, ok? 3307-1011 é o nosso WhatsApp da manhã, tá? Assim, ó. Assim, ó. Quantas notificações. E eu amo muito, viu? Muito mesmo. A sua companhia. Você...

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1: 9:37 da manhã, eu disse, já tem a Juju, eu não falei, que eu já nem sabia, hein? Ai, meu Deus do céu. Oi, Lana Guedes, bom dia, meu amor. Ah, é? Tá aqui pertinho da Kelly Mary, é? Não quis fugir hoje, não. Quis ficar pertinho, é, man? Hã? Fala comigo, meus amores. Oi, bom dia. 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
1: 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Ai, como é bom! Sexta

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Ó, olha como enche o rádio, ó, ó, ó. Hã? Ai, coisa linda. Som de César e Paulinho.

0: Aldeir. Ele tá aqui comigo. Tudo bem? Um beijo pra você, viu? Um dia lindo, lindo, lindo, lindo. Queria mandar um beijo também aqui, ó, pro Si. Ô, Si, aí? Você tá bom? Vi essa piscina aí. Vamos compartilhar com os amigos, vem? Mandar um beijo pras meninas que estão lá na loja do Já o Serve, né? Aqui pertinho da DBC. Lana, Julia, beijão aí, hein?
1: Estou numa boa agora.
0: De zóio. Noutra paixão. Ah,

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0: Trupezão, hein, bem? Trupezão, né?
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0: Ai, que?
1: Agora você,
0: que?
1: Você tem
0: cadeira cativa
1: na minha vida, não.
0: Hã? Não demora.
1: Não demora. Vai comigo, Kelly.
0: Nosso caso é até os 30. Ou 25. Ou sexta agora. Se namora, não é ninguém.
1: Nós namora?
0: Nós namora de novo. Nós não perde tempo. Se é uma coisa que nós somos boa nessa vida,
1: é
0: falar no rádio. Mentira! Tô brincando.
1: Você, Kelly, fala.
0: Você achou que eu ia falar que nós namora, né?
1: Eu achei.
0: Eu não tenho mais idade pra isso, não, meu. Já passei dessa fase. É com vocês.
1: Eu também não. Quem disse, meu?
0: Isso é com vocês. Isso é Calona Guedes. Isso aí é com o Zamba.
1: Namoradeira.
0: Ah, eu já ouvi.
1: Zambinha, namorador.
0: Ah, o Zambinha? Não, para. O Zambinha é um cara sério. O que é? Ah, imagina. Imagina. Namorador nessa rádio é só...
1: Arute.
0: Ô, Ruth, você é namoradeira, bem? Você é namoradeira, Ruth?
1: Ela é moça bonita da frente da rádio.
0: Aê!
1: Ela é bonitona. Traia,
0: tá vendo? Agora tem o um nome. É a moça bonita da frente. Ih, Ruth, ri. Ri, Ruth, vai. Ri. Tchau, Julia. Beijão. Ó, a novinha já.

0: Pablo, mas que serviço bonito, hein, Pablo? Aí sim, hein, véi? Bom dia, bom trabalho, viu? Jefferson também tá com a Kelly Mary. Obrigada, Jefferson. Oi, Toninho, tudo bem? Obrigada, um beijo. Queria mandar um oi também pro Juventino. A Dora, né, Dora? Tudo bem com você? Jailson, bom dia. Seja muito bem-vindo à nossa manhã, Cidinha. O Cigano, né, Cigano? Tudo bem? Muito obrigada, viu? Vocês são demais. Agradeço imensamente o carinho. Já chegando o áudio do Zetinho aqui. Provavelmente deve ter aquele modão que a gente adora, né, Zetinho? E aí, o que você tá aprontando nessa sexta-feira, hein, Zetinho? Sexta-feira de calor, meu bem. Que delícia. Bom, vamos fazer o sorteio do bolo em nome da doceria Glaciarte. A Júlia Moraes já está na expectativa, está esperando, né? Pra saber onde é que ela vai fazer festa. Então a gente chega em nome da doceria com os parabéns pro José Aécio, é isso? É isso? Me atrapalhei agora aqui, hein? José Aécio. Aê! Rosângela Aparecida Moreira Mota, parabéns. Parabéns, Rô! Parabéns para Aparecida Benedita de Menezes, Aurora Gonzalez, parabéns para Fátima Machado de Oliveira e parabéns para Nicole Fernanda, né, Nicole? A Nicole tá fazendo 18 aninhos hoje, ela tá na Professor Moraes Moreira César 375. Ela mesma, ah não, foi a irmã, né? A Mayara que fez a inscrição, prontinho. A Mayara fez a inscrição e a Nicole recebe das mãos da Júlia Moraes o nosso bolo.
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0: 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É pra fazer festa que a gente tá aqui, é pra deixar o seu dia mais lindo, mais gostoso. Oi, Jefferson, obrigada, tá na audiência aí, né? Assim que eu gosto. Ô Cruz, a gente abastece a geladeira, mas chama os amigos, tá bom?

0: Bebê! Manda um oi pro Neto! Oi, Neto! Tudo bem, Neto? Bom trabalho, bom dia pra você, um beijo! Manda um oi pro Paulo. Ô, Kelly, aqui é o Paulo. Eu tô em Santa Rosa do Viterbo. É feriado hoje aqui, hein, Kelly? É, por enquanto estamos trabalhando, né? Mas à tarde já vamos pro suco da confusão de novo. Manda um abraço pro Lobão. Ele tem um rancho aqui, Kelly. E diz que qualquer dia ele vai chamar vocês pra vir aqui no rancho. Chama! Chama que nós somos facinho, facinho. Oi, Kelly! Oi, meu bem! Tudo bem por aí? Bom dia! Bom dia, bom dia, bom dia. Muito obrigada pela audiência, tá? Eu queria mandar um oi pro Zetinho. Zetinho pediu uma odeira pra mim aqui, né, Zetinho? É, eu queria agradecer imensamente a audiência dele. Eu não vou poder colocar o áudio inteiro, porque você vê que nós estamos numa lida aqui, né? Que os políticos precisam ajeitar o trem aí pra falar com vocês, né? Então nós não estamos nem conseguindo colocar os áudios, mas eu vou deixar o Zetinho cantar só um... Ó, tá lá no rancho com a Ivanira hoje. Ei, Ivanira, aproveita, meu amor. Aqui.
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0: Fica lindo, né? Ai, como fica lindo, meu Deus do céu! 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
0: Douglinhas, e aí, você tá bom, Mi? Começou com os apitos, tapa na boca dos litros, machucando os periquitos, bem? Começou? Ai, amo, tá bom. Oi, Lana, é já que a gente proseia.

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2: Temperatura ambiente, Gíria. Em temperatura ambiente.

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1: 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Acabaram de sair daqui o Júnior e a Meire, o casal da paçoca, Kelly. Me deram um pacote de paçoca, viu, Kelly?
2: Ai, que delícia!
1: Hoje sobe, Kelly.
2: Garantiu.
1: Sobe a audiência.
2: Garantiu,
1: sobe a audiência, Kelly. Também o Zé Roberto acabou de chegar por aqui, não é? A nossa amiga Jô também passou por aqui. 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
2: Valeu, meus amores. Muito obrigada. Um dia lindo pra galera das lojas do Jaú. Barreto.
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manhã. 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

0: gente segue, que gostoso, né? 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Muito obrigada, viu, Walter, pelo carinho.
1: Kelly Mary.
0: Hora de Jorge e Matheus. A festa não para. Tá uma delícia isso aqui, né? 4 de setembro. Segundona, hein? Ah, vamos dar um perdido, vamos? Vamos dar um perdido.

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0: tempo não, mulher. 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

0: 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Ai, coisa linda, meus patrocinadores. Sou apaixonada por vocês, sabia? É. Oi, Preta! Oi, Rogério, bom dia!
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0: foi 100% feita por você, não vem não? Foi 100% feita com as suas palavras.
1: Obrigado.
0: Dolores Oliveira, você tá bem, Dolores? Bom dia, olha quanta gente nesse WhatsApp da manhã, que coisa linda, hein, Neto? Nilson Pinheiro, minha amiga Elza da Fazenda Fênix, final de semana lindo, meu amor. Falei do Zetinho e Vanilla, estão lá no rancho, né? Oi, Luciano, tudo bem, Luciano? Vou dar um coraçãozinho pra você, que tem um monte de Luciano aqui, graças a Deus. E pra você saber que é pra você, tá bom? 8812, final 78. Ah, vamos fixar aqui a Lana Guedes, deixar a Lana Guedes fixada. Daqui a pouquinho ela vem prosear com você também. Oi, Douglinhas, tudo bem? Vamos, Kelly, sexta-feira, Kelly, que gostoso. Ô, Kelly, tô por cá. Melhor que ser sexta-feira, saber que segunda é feriado. Ah, não tem. Parou tudo. Né não? Ah, tô por cá, Kelly, com você. Obrigada, Marcelo Medeiros. Um beijo, viu? Dia maravilhoso. Luzia Vacari, Kelly, sextou na melhor, hein? Maravilhosamente com você. Aê, gostei. Ô, Kelly, eu sou o Galego. Se possível, aparta o Jean Giovanni pra gente aí. Mando pro meu parceiro Baiano e pro Pedrinho também, viu, Kelly? Nosso grande amigo. Obrigada, Zé Góis. Tá na lida aí, né, bem? Ó, o som da manhã fica mais gostoso, né? Bom dia, Kelly. Que seja linda essa sexta-feira. Hoje é dia de maldade, né, Kelly? É, eu tô na maldade desde quarta. Aí dei uma caprichada na maldade ontem. Vou seguir na maldade até terça-feira. É, Kelly, muitos beijos e abracinhos amarelos para você. Obrigada, meu amor. Também saudade, viu? Vamos ver se a gente ajeita uma lida logo, logo lá em casa. Luiz também tá por cá. A Denilson da Santana dos Faviano. Ele também que dá os apitos e os tapa na boca dos litros de jeito. A Marta Silva também. Marta, oi. Wilson, William, Torrinha. Oi. A Marilda da Vila Neve também tá aqui. Ela que agora tá na Vila Brasília, né? Oi, Kelly. Oi, Eugênia. Você precisa de vitamina C, meu bem? Você precisa de vitamina C? É, então você chupa uma laranja todo dia, tá? Logo depois do almoço, tá bom, meu amor? Uma laranjinha, descasca uma laranjinha. Se possível, dá até umas mordidinhas no bagaço da laranja, tá? Pode pôr uma laranjinha depois do almoço, come um pratão de arroz e feijão, né? Que é um prato de arroz e feijão, carninho, né? Verdurinho, né? Uma covinha, ajeita aqui, ajeita ali, tal, tal. Sempre uma verdinha flor escura, tal. E aí você pega uma laranjinha, ou uma polcão, uma laranja pera, né? Descasca ela. Eu costumo cortar ela bem pequena, tira a sementinha, né? Tira a sementinha. E aí eu corto ela, vou cortando ela pequenininha assim, pra ir mastigando. Porque essa fibra do bagaço também faz muito bem pra gente, inclusive pra quem tem intestino preso, viu? Olha, já tô dando consulta de graça aqui, hein? Ai, meu Deus do céu. Hein, bem? Quem? Né, bem? Hein? Tô dando consulta de graça, né, bem? Ai, meu Deus do céu. Oi, Nayara, um beijo, meu amor. Oi, tudo bem, Leandro? Beijão. Hein, Silvia? Você ri, né? Ué, o Vinte perguntou, tô falando, ué. Não é o que eu aprendi? Estudei 5 anos na Unicep, me formei em nutricionista, ué. Se eu sei disso, por que que eu não vou dividir com vocês, ué? Quero ver quem não vai me deixar falar, ué. Oi, Kelly, bom dia. Toca a caixa 7 pra gente. Manda pra Sueli Alvim, viu? Quem oferece é o Mauro Sérgio. Felipe de Mineiros do Tietê. Beleza, beleza, beleza. É, né? Cala a boca, Kelly Merlin. Zé Neto Cristiano, princesinha, mas nutricionista me ouvindo, vão me ligar.

0: a partir de agora, a Júlia Moraes está na área, né? 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Oi!
1: Ô, Kelly, tô por aqui novamente, mas agora daquele jeitinho diferente, né? Uhum. Para fazer a festa no seu rádio, mas antes, eu queria mandar aquele bom dia mais que especial para você que hoje comemora mais um ano de vida. Que papai do céu abençoe sua vida, com muita saúde, paz, amor e muitas felicidades. A irmã Maiara, ela ligou no 3307-1011, fez a inscrição e garantiu essa festa linda aqui no bairro Jardim dos Coqueiros, na cidade de São Carlos. E quem leva para casa hoje esse bolo delicioso, que vem direto da doceria Glace Art, é a Nicole Fernanda, que hoje completa os seus 18 aninhos de vida. Ó, a irmã, né, que foi no 3307-1011, a Maiara fez a inscrição, ela não tá aqui, mas a mamãe tá aqui para representar ela, né? Bom dia, tudo bem?
2: Bom dia, tudo. Eu queria desejar feliz aniversário para minha filha Nicole Fernanda da Silva, que a irmã dela fez a inscrição da rádio da BCS FM.
1: É isso aí, a nossa Rádio Carinho Amor, né?
2: É.
1: E agora eu vou falar com a aniversariante. Eu queria falar com a Maiara também, mas ela não tá aqui, tá trabalhando, né? Então eu vou falar com a aniversariante. Tudo bem? Bom dia.
3: Bom dia, tudo bem sim. Queria agradecer a minha irmã por ter ligado e feito a inscrição. Agradecer a DBC pelo carinho e pelo bolo.
1: Ah, ela arrasa, ela tá toda passando amor nesses cabelos lindos. Qual que é o segredo, hein?
3: Nenhum. Não
1: esse
3: sei
1: cabelão.
3: Segredo.
1: Gente, ô Kelly, se você ver o cabelo dela, eu não vou nem tocar, porque dizem que quando toca, né, cai. O cabelo dela é lindo, lindo, lindo. Parabéns, viu? Tá feliz?
3: Sim, demais.
1: Ah, combina, né? Tá fazendo aniversário hoje. Ainda sexta-feira, já vai juntar tudo, né, Nicole? Um beijo pra você, viu? Obrigada pelo carinho da mamãe, da irmã Maiara. 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
0: Lindo demais. Muito obrigada, Júlia. Um beijo. Já a Júlia volta também. Hoje tá uma correria essa rádio. Assim que eu gosto. A Júlia de cá, a Lana de lá, o Valdir de lá, a Kelly de cá e você daí. E a gente vai fazendo uma festa linda. Ó. Se liga.
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0: Vai dar saudade agora. Agora vai. Agora vai.

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Essa... Vamos bem. 11h31 agora, Felipe Rodrigo na manhã, em Santo Mauro Duarte. Oi, Cristina, meu amor, quer dancinha, quer dancinha, meu amor? É, se a Lana topar e a Juju também, eu danço. Ah, eu danço fácil. Ah, manda as meninas pra cá, se elas toparem, a gente já faz uma dancinha aqui, ó. E já vamos postar pra vocês. Não, mas que eu tomei banho hoje. Ah, eu danço fácil assim. Espuma da cerveja. Jean Giovanni.

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topei, tá? Santo Mauro Duarte, a Mara tá lá na França e ela falou que era um ótimo final de semana. Ah, bebê, esse final de semana o bicho pega. Ah, isso aqui tá agendado, ó, ó. O que eu rezei pra chegar esse final de semana. Mandar um beijão pra minha amiga Silvia, um beijo pra você. Ah, o Valdeir também tá por aqui, obrigada, viu, meu bem? Um beijo pra você, tá? Nilson, tudo bem, né? Francisco, oi! Oi, Clarice Teodoro, obrigada, Roberta, um beijão. Dora Juventino, Cidinha, tudo bem, Cidinha? Oi, Kelly, tudo bem, tudo? E você? Obrigada, viu? 9642, final 41, Nezinho das Cabaceiras tá por cá, a Cleide lá de Brotas também, o Alfredo Barbosa, o Reginaldo Souza também ouvindo a gente lá na Fazenda da Barra, né? Martinha, tudo bem? Arroz em Dourado. Oi, Kelly. Oi, Carla Regina, tudo bem? Mandar um oi também pro Jairo Calabrese, a Juliana, né, Juliana? Obrigada, viu? Vocês são demais. Lindo, lindo, lindo. Vê esse WhatsApp da manhã, assim, ó, 3307-1011. Toda a galera ouvindo a gente, acompanhando o programa, acompanhando amanhã. Assim que eu gosto. Ó.

0: que surpresa, ó. Eu sou apenas o P do seu pecado, Lana, ó.
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0: Muito obrigada, Lana. Obrigada, Valdir Zambarian.
3: Kelly Mary.
0: E eu me despeço de você ao som de Simone Mendes. Desejo pra você um final de semana incrível. Aproveite bastante. Quarta.

quinta-feira, se Deus quiser, a gente tem um novo encontro a partir das 9 horas da manhã. Cuide-se muito, fiquem todos com Deus e até quarta-feira, se Deus quiser. Tchau!

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3: Muito boa tarde a todos. Hoje é sexta-feira, dia 4 de setembro de 2026. Está no ar mais uma edição do seu, do meu, do nosso jornal DBC. É exatamente hoje. Hoje é dia 4 de setembro, hein? Sexta-feira, véspera de feriado. Estamos aí a 30 dias da eleição, que acontece no próximo dia 4 de outubro, tá? E quando você ouvir as propagandas e os programas políticos, tente lembrar de que a pessoa que assumir mandará no seu estado, no seu país, né? Outros criarão leis, e isso são pontos importantes. Um, para a democracia. Dois, para o bem-estar, saúde, acima de tudo, e principalmente para a sua vida como um todo. Porque a própria Constituição diz que o Estado, ele emana do povo. E nós temos lá esse ponto importantíssimo para você cobrar os seus dirigentes. Só depende de você, da sua escolha no dia 4 de outubro. Por isso, não pense nas poucas coisas. Pense no macro. Porque se você for individualista nesse momento, você no futuro pode perder demais. Então, preste atenção. E eu, toda sexta-feira, com orgulho, trago o nosso melhor, maior e mais lindo hino do mundo. Preste atenção, tá? E ao ouvir o hino hoje, há um mês das eleições, preste atenção no que cada um faz, cada um fez, e as promessas muitas vezes vazias que fazem do futuro. Preste atenção.

0: Brasil!
1: Agora, meio de 32. Então, pensou direitinho, analisou. Então, não esqueça, tá bom? Daqui um mês, você tem oportunidades. Duas: mudar ou deixar do jeito que está. Não é outra. São somente duas. Ou você muda ou deixa do jeito que está. Se a nossa Assembleia Legislativa está boa no estado de São Paulo, deixe do jeito que está. Vote nas pessoas que estão aí. Se você quiser mudar, primeiro dê oportunidade para os candidatos da sua cidade, né? Como eu já sempre comento aqui, e no caso nosso de São Carlos, são vários, 18 candidatos ao todo para a Assembleia Legislativa de São Paulo e também para a Câmara dos Deputados. Então é fácil. Se o governador está bem, ele fica, deixa do jeito que está. Se o presidente está bem, ele fica, deixa do jeito que está. Então você tem que criar e ter a sua opinião. Se quiser, o governador está bem, mas o presidente não, muda o voto do presidente. O governador está ruim, mas o presidente está bom, então muda o voto do governador. Os meus deputados não fazem nada pela nossa cidade, não para mim, pela cidade, né? Pelo nosso convívio. Então aí fica a seu critério, tá? A gente traz aqui sempre o que a gente busca de informação e sempre com um carinho muito grande, todos sabem disso, com a educação, acima de tudo, porque a educação é primordial, tá? Então vamos sempre prestar muita atenção. Meio-dia 34 agora. Quero agradecer a todos que acompanham o nosso Jornal do ABC. Hoje eu vou começar mandando abraço aqui pro Ivair, né? Também pra Josiane, pro Gustavinho, que tá sempre com a gente, o Cruz, não pensam, eleitor do Brasil parece torcedor de futebol, o time que está uma porcaria, mas não posso falar essa palavra aí, porque tem muita gente almoçando, viu? Luciano tá aqui também, uma ótima tarde, obrigado, meu irmão também. A política tá difícil, não é fácil não. Você vê agora o Congresso, né? O pessoal tava aqui, eu tava vendo uma matéria, quer ver, ó? O negócio começou a apertar, eles começaram a aliviar de um lado, né? Que o Faquinha acabou de retirar pedido contra Mendonça de inquérito comandado por Moraes, quer dizer, que era o presidente do STF, que assumiu a investigação que estava no inquérito das fake news. Quer dizer, no fundo, assim, ô Mendonça, mano, pega leve aí que eu vou, entendeu? Vou tirar o seu nome daqui. Negócio é negócio. No fundo, é difícil. E o Brasil é isso, né, Luciano? A Juju tá aqui também. Grava mais um áudio para o jornal? Beleza, pode gravar e mandar para mim. Perfeito. As meninas que estão lá, né, no Jalserve hoje, fazendo a festa, e olha que festa. Também com os preços que estão hoje, nossa senhora. O Luiz tá aqui lá da Riviera, ótima tarde a você. Manda um abraço por mim, pra Poliana e também pro nosso querido Marco, né? O pessoal aí que nos acompanha, pensa numa família, meu Deus do céu, que coração fenomenal, viu? Um abraço, obrigado. José Admiro tá aqui também, obrigado, né? O Leandrinho, o Rony, muito obrigado aí a todos vocês que nos acompanham todos os dias. E olha, a chuva vai vir, hein? O clima está gostoso hoje, um clima quente, né? Favorável aí para as passeatas, né? No Mercadão e muito mais, mas está quente, com 31 graus de máxima para a nossa querida São Carlos, o mesmo para Ibaté, 32, beirando aí os 33, a nossa querida Morada do Sol, Araraquara, Américo Brasiliense, Boa Esperança vai beirar os 34 graus hoje, hein? Boa Esperança sempre mais quente. Brotas, Dois Córregos, Torrinha e Tirapina, que sempre tem aí um pouquinho menos, né? Temperatura sempre um pouquinho amena, vai chegar aos 31 graus. Agora, Descalvado e Santa Eudóxia, sempre estoura a boca do balão, chegando aos 33 e 31 para a nossa querida Água Vermelha. As mínimas também subiram um pouquinho, ficando mais gostosa as nossas madrugadas aí, chegando aos 18 graus, né? Isso torna um dia, dá até para colocar uma cobertinha, né? Que é muito gostoso. Agora, no final de semana, nós teremos sabadão com chuva, segundona, domingão nublado, segundona parcialmente nublado, né? E assim ficará o restante da semana, porque a promessa de chuva é para o meio da próxima semana, então vai ficar aquele lusco-fusco, carrancudo, como diz o nosso tuk-tuk, né? Com certeza para os próximos dias, pontos importantíssimos, né? Que nós teremos nos próximos finais de semana. Portanto, e para tanto, o seu feriadão, infelizmente, será um pouco mais caseiro, vamos dizer assim. Praia, não sei se vai dar certo, apesar que eu não vi, né, o tempo lá no litoral como está, mas a praia do Broa, essa não vai funcionar, né? Mas tá ótimo, não tem problema não, a gente toca por aqui com certeza, né, para esse grande final de semana. E no esporte, né? Lembrando, o Anderson, já mandei para você aqui, viu? O Zap Zap, é só você entrar em contato com a Rutinha para combinar a retirada, tá? Do prêmio da Liga DBCFM. Parabéns a você, uma excelente pontuação. E no esporte esse final de semana, ontem foi quinta-feira, né? Nós tivemos aí já toda a definição para... Ontem foi dia 3, né? Isso, dia 3. Ontem nós tivemos aí a definição para a Copa do Brasil. O Grêmio, quem diria, ganhou do Internacional, né? É, um jogão, hein? Ontem, eu não assisti inteiro, assisti só um pedacinho, acompanhei, né? E como o primeiro jogo havia sido 0-0, ontem dependia do Grêmio ou do próprio Inter e o placar foi 3-1. Portanto, Grêmio, Atlético Mineiro, Vasco e Palmeiras fazem a semifinal. Ou seja, a Grêmio joga contra o Atlético Mineiro, o Vasco contra o Palmeiras, né? E já está definido. Agora vai só falta definir data e horário para acontecer, né? Esse jogão aí da Copa do Brasil. E no Brasileirão, esse final de semana, 26ª rodada, é o Flamengo precisa correr atrás, né? Porque está um pontinho apenas do Palmeiras, né? Correndo aí atrás da sua oportunidade de ser campeão mais uma vez, né? Obviamente. E vamos ver. Agora começa tudo amanhã às 16 horas, Bragantino e Bahia, São Paulo e Atlético, Fluminense e Vasco fazem os primeiros jogos da 26ª rodada amanhã durante todo o dia. Já no domingão, às 11 horas da manhã, Coritiba recebe o Mirassol e aí às 16 horas teremos Cruzeiro e Atlético Paranaense, Internacional e Santos, Remo e Flamengo, vai se dar bem, né? Remo e Flamengo, Botafogo e Palmeiras, Corinthians e Chapecoense, Vitória e Grêmio na segunda-feira, portanto, aí fecha a nossa liga. Você pode escalar ainda até amanhã, né? Às 16 horas, escalar o seu time na nossa liga da BCFM e depois não tem mais jeito. Aí fecha, aí a gente volta apenas para o próximo, aí para a próxima rodada. E olha, na Fórmula 1, nós teremos esse final de semana, né, de 4 a 6, o Grande Prêmio de Monza na Itália, né, esse que acontece aí, um grande GP, no GP de Monza, são várias e várias voltas, apesar que não é muito, porque no GP de Monza ele tem 5,793 km e 53 voltas de definem o campeão. Temos aí, tivemos hoje os treinos livres 1, amanhã teremos o treino livre 2, e aí já às 10 horas da às 11 horas da manhã a classificação e a corrida no domingão para você acompanhar no feriadão. Já aproveita que você está, né, de férias, de folga, e vai dar uma assistida e fique em casa, tá bom? Agora, 12:42, e a gente traz todos os resultados na terça ou quarta-feira, né? Lembrando que é feriadão. Feriadão a gente não faz o Jornal da ABC, portanto, fica aí o detalhe para você, ouvinte número 1.
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que não pode mais contar, tá? Porque é proibido agora. Mas é o que tinha que fazer. Por quê? Para todo mundo que assistiu a liberação, né, e a retirada de sigilo, né, do processo lá do STF, aonde mostra o contato de Alexandre de Moraes com o Daniel Vorcaro, né, para todos que achava que agora o Moraes vai olha só, a Mônica Bergamo escreveu, né, lá no, na Folha de São Paulo, que senadores articulam pedido de impeachment de Mendonça com base em relatório de Moraes. Os relatórios de inteligência da Polícia Federal divulgados na quinta por decisão do ministro do STF Alexandre de Moraes devem embasar um pedido de impeachment contra o ministro André Mendonça no Senado. O argumento seria de que Mendonça mandou investigar indevidamente autoridades como o presidente da casa, Davi Alcolumbre, de quem é desafeto, conduzindo-se de forma parcial. O próprio Alexandre de Moraes cita a lei 1079, conhecida como lei do impeachment, ao discorrer sobre o conteúdo dos relatórios contra Mendonça. Segundo ele, abre aspas, os fatos narrados, fecha aspas, pela Polícia Federal indicariam que na relatoria da operação sem desconto e da compliance zero, abre aspas, o ministro André Mendonça teria em tese praticado uma série de condutas tipificadas como improbidade administrativa, né, segundo as leis referentes, com quebra da imparcialidade judicial e favorecimento a determinados grupos políticos. É, Brasil. Alexandre Moraes aponta entre as evidências o, abre aspas, direcionamento de determinados alvos para investigação. Entre aparentes fala de Alexandre de Moraes e também do senador Davi Alcolumbre, por motivos pessoais e políticos, inclusive com a indicação prévia de medidas cautelares a serem apresentadas pela Polícia Federal. Vocês veem como pode ser, né? Alcolumbre já discutiu a possibilidade de apreciar pedido de afastamento de Mendonça com interlocutores de sua confiança. Ainda não está decidido que o senador tomará a iniciativa. Ainda a possibilidade de alguém de fora do Senado fazer o pedido. Quer dizer que, entendeu? No Brasil é assim, dois pesos, duas medidas. Um parlamentar próximo do presidente do Senado afirmou à coluna que muitos senadores, abre aspas, né? Muitos senadores conversam com Davi, acham que uma das alternativas que sobrará ao parlamento é deflagrar um processo de impeachment contra André, fecha aspas. De acordo com o mesmo parlamentar, a medida pode ser inevitável, já que o ministro teria elegido Davi Alcolumbre como alvo. E ele afirma que se há uma crise institucional entre os poderes e até uma guerra interna no Supremo, a única alternativa que pode restar como contrafogo ao Senado é o impeachment de André Mendonça. Os relatórios divulgados por Moraes, segundo o mesmo senador, mostrariam que Mendonça, abre aspas, tentou beneficiar alvos, prejudicar outros e está investigando o presidente do Senado, fecha aspas. Já havia desconfiança de que isso estava ocorrendo, mas agora, segundo o mesmo interlocutor, sabe-se que com detalhes que se trata de uma investigação, abre aspas, com conotação pessoal, fecha aspas. É, a rusga entre os dois viria do tempo em que Alcolumbre demorou para apreciar a indicação de Mendonça para o STF em 2021. Interlocutores de Alcolumbre afirmam que o ideal seria que o pedido de impeachment fosse apresentado por alguém de fora do Senado, um advogado, um jurista ou uma entidade. O presidente teria, assim, uma arma para usar com ameaça a Mendonça, que poderia funcionar sem que ela precisasse ser efetivamente disparada para Mendonça. No passado, acompanhei muito, na época do Mensalão, um tal de Joaquim Barbosa, né? Que, por incrível que pareça, por incrível que pareça, é uma situação que
o retirou do STF, do nada ele

pediu a conta, né? E vamos ver. Eu tô aguardando aqui a Juju, viu, Juju? A hora que você puder mandar o flash, porque daqui a pouquinho eu tenho que encerrar o Jornal da ABC e depois voltaremos só uma hora, então, se você puder mandar já, eu aguardo. Obrigado! E aí fica, então, esse detalhe importantíssimo para o nosso Brasil como um todo. Vamos aguardar e ver o que acontecerá, né? Muito bem, então é assim que caminha a humanidade, como sempre. Eu nem tenho muito mais tempo, tô aguardando a Juju mandar aí o seu fechamento, a grande promoção do Já o Serve, né? Você vê, vai votar a escala 5x2, espero que, se ela realmente passar, já foi aprovada na CCJ, que ela reverta, né, a situação do varejo brasileiro, principalmente, onde não consegue arrumar mão de obra. Aonde você passa, tem uma pessoa, tem uma empresa precisando de colaboradores, né? Agora precisamos ver se, vamos aguardar e ver se talvez com essa mudança se aconteça algo importantíssimo. Agora, 12:52, e olha, as coisas não param. A notícia de São Carlos hoje, principal, é a visita do candidato à presidência, o Flávio Bolsonaro, e também o Tarcísio, que retorna a São Carlos aí, né, num momento importantíssimo da política, né, e o seu trabalho que tem sido feito constantemente, né, o trabalho político de cada um em toda a nossa região. Agora, vamos aguardar. Agora são exatamente 12:53, só pra gente fechar, né, ao nosso Jornal DBC. Eu quero deixar a vocês que vocês aproveitem este final de semana, né, com muito, muito carinho, muita dedicação, né, com certeza, para termos aí um final de semana tranquilo. E olha, eu ia trazer uma matéria interessante que fala até referente ao emprego, né? É que o Brasil, ele tem 2 milhões de trabalhadores por aplicativo, segundo o IBGE. Olha, é uma quantidade razoável. O que precisa até levar, às vezes, em consideração, porque não, a maioria, geralmente, não é registrada, né? Eles todos trabalham como pessoa jurídica, como autônomo, né? E às vezes não fazem parte aí das estatísticas, né? Agora vamos ver. 12:54. Eu quero agradecer a sua audiência, preferência e paciência. Voltarei na terça-feira ou quartas, dependendo de como ficará. E a gente volta com mais informações para você, ouvinte número 1. Obrigado pela sua audiência, preferência e paciência de sempre. E até lá. Tchau, tchau.

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6: Muito bem, senhoras e senhores, estamos chegando. Eita coisa boa, chegando para mais uma tarde, juntos no rádio, juntos aqui no nosso Paradão Sertanejo. A partir de agora a gente toca aí os clássicos da nossa música sertaneja do Brasil e você também vai pedindo essa canção que a gente vai inserindo aqui na nossa programação. Desejando para você uma excelente tarde, uma tarde próspera, alegre, muito bacana aí para você, para sua família, e vamos juntos nessa viagem musical que tem o apoio cultural do nosso poderoso e inimitável, o nosso Creme MD. 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Para de sofrer, para de reclamar. É o nosso Paradão Sertanejo que começa essa edição com esta canção. Gian Giovanni, para começar bem o nosso final de semana prolongado, Você Virou Saudade é a primeira. Ótima tarde para você.
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0: juntos no Paradão. WhatsApp do Paradão Sertanejo, 11 993614924. Aqui de agora, Cepete é modão, 11 São Paulo, 993614924. É o zap do Paradão. Se você preferir, manda mensagem pelo Instagram, arroba Milton Bardelli Oficial, arroba Milton Bardelli Oficial. Bardelli é B de bola, dois L's e de igreja no final, tá bom? E eu já começo atendendo você aqui, ó. O Alex tá com a gente aqui, mandando boa tarde, pedindo a canção As Paredes Azuis, João Mineiro e Marciano, né, Alex? Forte abraço pra você, viu? Uma ótima tarde pra todos. Meu amigo Adriano Ribeiro também tá com a gente, tá pedindo aqui o modão da Lady Laura, Milagre no Caixa 7. Grande Adriano, um abraço pra você. Quem também tá com a gente? Quem também é o Júlio César. Alô, amigo Júlio César, tá curtindo a nossa programação lá em Santa Mariana, no Paraná. Ô, Milton, boa tarde. Manda uma moda aí do Barreirito, aonde estão meus passos? Tamo junto, Júlio. Abração pra você, ótimo final de semana. Obrigado pela audiência com o nosso Paradão Sertanejo. Se for mandar áudio, gente boa, áudio até 30 segundos no máximo, tá? Até 30 segundos no máximo pra gente conseguir colocar o maior número de pessoas nesse programa de rádio pedindo o seu modão. É você que faz a programação do Paradão Sertanejo. Cauã tá lá em Bastos. Ô, Milton, gostaria de pedir a música, uma música pro pessoal da estância do meu amigo Brunão e o pessoal da equipe da vacina, do Mortadela, a doutora Nayara. Gostaria de ouvir Zezé e Camargo Luciano, Hoje Eu Quero Te Amar. Essa canção é do René Ronaldo, tá? Vamos ver se eu tenho com o Zezé e com o Luciano, e se tiver e der tempo a gente toca aqui, tá bom, Cauã? Abraço pra você, meu amigo, abraço pra galera toda curtindo aí o nosso Paradão Sertanejo. Tem áudio no Paradão
1: Sertanejo. Boa tarde, meu Bardelli. Sextou, meu querido, abraço.
0: Valeu, meu amigo, valeu, Scooby. Ótima tarde, bom final de semana, mais áudio no Paradão.
2: Boa tarde, que o Edson tá de Quatar. Um beijo, mandar um alôzinho pra todos nós, estamos ligadinhos no seu programa. Mandar um alôzinho pro Flávio, não vi nenhum melhor. Giovana, João Paulo, Itamar, Riva, beleza? Estão ligados no seu programa. Beleza. Renato lá em João Amaro, tá ligado também no seu programa, beleza?
0: Beleza.
2: Só com a música pra nós, Gustavo Lima. Beleza, bala alojada.
0: Falou, valeu, meu amigo. Valeu. Tamo só no modão aqui, meu parceirão. É só classicão, modão, e tamo junto aqui no Paradão Sertanejo. Quem mais tá com a gente aqui é o Reginaldo, lá em São Carlos. Boa tarde, Milton. Toca Morena dos Olhos Pretos com Vieira e Vieirinha. Abraços, valeu, Reginaldo. Obrigado pela audiência, tá? Alô, Zezinho e Mococa. Boa tarde, Milton. O Furacão Sertanejo. Obrigado pelas palavras aí. Aqui é o José Milani de Mococa. Peço, se puder, pra tocar João Mineiro e Marciana Bailarina. Mande um alô pra minha esposa Solange. Alô, Solange! Alô, Zé Milani! Pessoal de Mococa, uma ótima tarde e bom final de semana! Bora com clássico, bora com João Mineiro e Marciano, As Paredes Azuis.

0: 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Muito bem, senhoras e senhores, é o nosso programa de rádio tocando esses modão, né? Cada modão bacana, matando saudades, é claro, entretendo, divertindo. 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

0: Milagre no Caixa 7 aqui no nosso Paradão.
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0: Aproveitando essa canção, eu quero mandar um alôzão pro meu amigo Aristide Santos. Tá lá em Estiva, no Caminho da Fé. Tá junto com o amigo Marciano, Chiquinho, Rodrigo. Vocês cheguem aí na maior tranquilidade nessa caminhada da fé, que um dia, se Deus quiser, eu vou fazer. Se um dia Deus quiser, eu vou fazer essa caminhada aí. E quem sabe junto com o amigo Aristide Santos e com toda a rapaziada aí, né? O Marciano, o Chiquinho, o Rodrigo. Bração pra vocês aí, viu? Tudo de bom. Tão curtindo aí a nossa programação pelo aplicativo. Boa caminhada. Que Deus acompanhe e proteja vocês aí, tá bom? Valeu, Ari. A Nice Marcondes está chegando aqui no nosso Paradão Sertanejo, trazendo aquela receita rápida, prática e fácil. Qualquer dúvida, chama a Nice. Facebook, Nice Marcondes. Instagram, @ Nice.Marcondes. Boa tarde, Nice.
2: Olá, meu ouvintes. Nice Marcondes. Vamos lá para uma receitinha. Hoje é uma batata toscana. Anota aí os ingredientes.
0: Vamos ouvir.
2: Nós vamos usar 1 quilo de batata cozida em água e sal.
0: É.
2: E com uma folha de louro e escorrido. 1 quilo de linguiça sem a pele. 3 cebolas fatiadas, 2 dentes de alho amassados, cheiro verde a gosto, 3 tomates picados em rodelas, 200 gramas de mussarela, azeite e orégano a gosto. Modo de preparo. Você vai, batata cozida, tá lá escorrida, você vai levar uma panela ao fogo com a linguiça e aí você mexe ela para ela tá esfarelar, virar uma carne moída ali. Aí você vai fritar ela. Fritou, acrescente o alho e a cebola e deixa ela, a cebola ali, soltar a aguinha da cebola ali, pegar aquela corzinha, deixa ficar bem murcha, e aí acrescenta o cheiro verde, mexe, tá prontinho. Aí você vai montar, primeira camada as batatas, segunda camada a linguiça, espalha tudo por cima da batata. Aí você vem com todas as rodelas de tomate, espalha por cima, joga um fio de azeite ali. E aí, a mussarela ou orégano por cima, forno, 200 graus, por mais ou menos 20, 25 minutos, até dar aquela gratinada.
0: Nossa, deve ficar bom,
2: aí,
0: hein?
2: Eu espero que vocês gostem. Qualquer dúvida é só chamar. Fez seu Insta, Nice Marcondes. Beijos e obrigada.
0: Deve ficar maravilhoso essa batata toscana. Qualquer dúvida, chama a Nice lá no Facebook dela, Nice Marcondes. Ou no Instagram, @ Nice.Marcondes. Beijo, Nice! A gente segue aqui no nosso Paradão, mandando alôzão pra minha amiga Jandira. Abençoado final de semana pra você também. Alô, meu amigo Donizete Fumim Mococa. Um forte abraço. Alô, minha amiga Marta em Paranapoema. Quer ouvir a música do Relógio Quebrado? Grande Marta, abraço pra todos aí. Quem mais tá curtindo? Quem mais tá curtindo o Paradão Sertanejo?
3: Boa tarde, Milton. Boa tarde a todos os ouvintes queridos do Paradão Sertanejo.
0: Boa tarde.
3: Que tá show.
0: Opa!
3: Um abençoado final de semana pra todos, com muita saúde, muita paz, muito amor e sempre maravilhoso o Paradão, viu? Parabéns pelo programa, né? É um Paradão Sertanejo mesmo. Eu nem preciso pedir música, são todas maravilhosas. Um abraço a todos, um final de semana cheio de paz e amor. Gorete aqui da Casa Verde.
0: Valeu, Gorete. Ótimo final de semana, minha amiga. Obrigado sempre pela audiência e pelas palavras aí, tá bom? Quem mais tá com a gente aqui? Fala comigo, Valdeci.
4: Oi. Você tá, tudo beleza?
0: Joia.
4: Tô curtindo aqui, ó. Paradão Sertanejo do Milton Bardelli.
0: Boa.
4: O melhor programa que tem no rádio.
0: Ô,
4: no
0: meu
4: Brasil
0: amigo.
4: Inteiro.
0: Tá bom.
4: Tô aqui no Rancho Tricolor.
0: É.
4: Agora nós vamos pescar uns corindo. Agora
0: sim.
4: O bobo da grama já tá aceso, fazendo um feijãozinho, o arroz aí tá pronto.
0: Rapaz, aí
4: depois
0: sim.
4: Depois é só fritar um peixinho.
0: Que delícia.
4: Um abraço.
0: Valeu.
4: Boa tarde pra vocês. Tá com a
0: moto
4: Chantre Sororó aí.
0: Tá.
4: Rancho Fundo.
0: Beleza, beleza, Valdeci. Aproveita bastante aí, meu amigo. Aproveita bastante aí o final de semana. Quem mais tá com a gente aqui tem áudio.
5: Boa tarde, Vitor Bardelli. Meu amigo, tudo bom? Tudo na paz?
0: Tudo.
5: Bardelli.
0: Oi.
5: Queria mandar um abraço pra minha esposa Luciana, minha cunhada Rosângela, meu cunhado Norival, minhas irmãs Fernando Franciele, Baguá, Padre Paraguai, Romir, tá fazendo Santa Cruz, sabe as bolinhas d'água? Queria pedir uma música aí, Cleito Camargo, Quando o Amor Se Faz.
0: Boa.
5: E tchau, obrigado.
0: Valeu, meu amigo, abração pra todo mundo, seu João Biguá também, com a galera toda lá da marcenaria, com a gente desejando um bom final de semana, mais um áudio.
6: Fala, Milton Bardelli, beleza? É o Leão de Bastos.
0: Ô, Leão.
6: Ô, Milton, queria pedir uma música aí. Oferecer pro neném o foguetinho da vacina.
0: É.
6: Pra Nayara, pro Cauã e pro Mortandela. Beleza? E pro Brunão também.
0: Beleza.
6: Sextou, hein, Mirtão?
0: Tamo junto.
6: Pagamento cai na conta hoje, agora é só terça-feira trabalhar, hein?
0: Ô, velho, então tá nóis. É nóis. nós, hein? Coisa maravilhosa. Bom final de semana pra vocês aí, curtindo o nosso Paradão, gente boa. Hoje eu quero te amar, com Zezé de Camargo e Luciano. Paradão Sertanejo.

0: 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Você sabia?
1: Você sabe quem criou a urna eletrônica? O primeiro terminal de votação por computador foi instalado em Brusque, Santa Catarina, em caráter experimental, nas eleições de 1989. Quem criou foi Carlos Prudêncio, que na época era juiz eleitoral do estado. Com a ajuda do irmão, um empresário da área de informática, ele fez um programa de computador. Nas eleições de 2000, todos os municípios brasileiros receberam cerca de 350 mil urnas.
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0: Maia também, beijo Marli, a Jande de Poços também com a gente, o Flávio Oliveira, grande Flavião, amigo Aguinaldo também com a gente em mais uma edição do nosso Paradão Sertanejo, né Aguinaldo? O Genésio também lá em Santa Rita curtindo a nossa programação, muito obrigado sempre pela audiência de todos vocês que enviaram suas mensagens ao programa Paradão Sertanejo, a vocês que estão aí do outro lado do rádio só ouvindo os modão que o pessoal tá pedindo, que a gente tá tocando aqui no rádio, trazendo a boa música sertaneja do Brasil, sempre em nome do nosso poderoso Creme MD. Final de programa. 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E eu desejo pra você um excelente final de semana, uma ótima tarde, muito obrigado e tchau.
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0: Hoje é sexta-feira, bebê. É, hoje é sexta-feira. Dia de abrir uma cerveja geladinha. De separar a botina num canto. Olhar a paisagem. Pegar seu radinho. Sintonizar em 106.3. E curtir a melhor sexta da sua vida. Um lindo final de semana pra todos. 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

0: 14h18. 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
1: Voltei, 14 horas 30 minutos, Jorge Mateus, prisão sem grade.

sexta-feira. 35 anos tocando as melhores. E todo mundo sabe. 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Bruno Marrone, esqueci.

gente, 31 graus, tá? Na sua sexta-feira, você tem um sol com sensação de 2, hein? Tá quente, tá gostoso. Tô recebendo várias fotos aqui. Tem muita gente que não tá na lida, não, viu? Tem gente que sexta-feira tira folga. Ai, depois eles falam assim, ah, trabalhar no rádio é bom. Teu emprego, meu amor. Sexta-feira você aí numa piscininha, tomando essa cervejinha. Não é bom, não? Ah, então tá bom, então. Ai. Bora lá, então. Vamos mandar um alô aqui, ó, pro Sérgio Alves. Ele tá aqui juntinho comigo, lá da Caçorova, né? Caçorova. Ô, Sérgio Alves, um beijo aí pra vocês, viu? Obrigada pela audiência, pelo carinho. Quem tá comigo é o Lázaro também, né, Lázaro? Ele quer ouvir Milionários José Rico, Duas Camisas. Ô, Lázaro, um beijo pra você, viu? Muito obrigada por ter aí, ó, chegado junto, não chega mais. Quem tá aqui juntinho comigo também, boa tarde, Lana Guedes. Por gentileza, manda roupa, a música roupa Lua de Mel. Ó, eu coloquei aqui com Jean e Giovanni, tá, Santo? É o Santo Mauro Duarte aqui na audiência juntinho comigo, né, Santo? Um beijo pra você. O Jefferson Marchionato também já na audiência. Jefferson, um abraço pra você, viu? Ontem eu se matei de Rick e Jefferson, você não tem noção. O Pablo Gesso também aqui, né, Pablo? Um beijo pra você, obrigada pela audiência. Sempre juntinho também. André Michelotto lá de Torrinha também comigo. O Thiago falou, Lana, toca uma do Zezé aí, do seu gosto, pra gente. Ah, já até pensei em qual eu vou. Ô, Toninho, um beijo pra você, viu? Obrigada pela audiência, sempre juntinho aqui também. Elias Maia, de Morada Nova, Ceará. Tá juntinho também na audiência, junto com a Lana, né? O Ronaldo Cigolini chegou agora. Ele falou assim, top de loira também. Era a foto da Kelly que tava aí, eu tinha esquecido de trocar, agora tá minha. Ah, nessa foto aí o cabelo tá meio amarelo, mas não chega a ser loira, não. A Cleusa também tá junto comigo, né, Cleusa? Uma ótima tarde pra você. Obrigada, viu, Cleusa? Sextou, Cleusa, sextou. Oi, cigano, como você tá? Tudo bem por aí? Quem tá comigo também é a Marineide. Sextou, minha gatalana. Uma sexta-feira abençoada e um beijo, Marineide. Outro beijo pra você, viu? Gente, é o seguinte, eu trouxe aqui os recadinhos, né, de quem mandou aí mensagem por texto. E no próximo bloco eu trago você que mandou sua mensagem de áudio, tá bom? Quem mais tá aqui comigo também? Lana, manda aí um salve pros meninos da São Pio em Araraquara. Sempre ligadinhos em você.

0: amamos você. Ah, mentira que vocês gostam de mim. Eu não acredito, não. Vocês estão falando sério, é? Ah, obrigada então, ai. Quer ouvir Chora Peito com Christian Ralph? Fiquei feliz agora, viu? São os meninos lá da Feira Orgânica São Pio, em Araraquara, curtindo a DBC-FM, a nossa rádio carinho, a nossa rádio amor, a terra da Juju. Araraquara é a terra da Juju. Ai, meu Deus. O Luiz Carlos também tá aqui juntinho comigo na Zopelari, né, Lu? Um beijo pra você, viu? Obrigada pela audiência. Aí tem um áudio que eu vou colocar aqui agora, porque é muito raro, né? Ele pedir moda aqui. E hoje vai dar tempo de tocar pra ele, né, Lê?
1: Boa tarde, minha amiga. Sextou!
0: Sextou, Lê.
1: Manda uma música do Fim Parada Dura. Do As Andorinhas Voltaram.
0: As Andorinhas Voltaram. Eu também voltei. Rádio Amor.
1: Você sempre a minha amiga querida.
0: Tamo junto, Lê.
1: Abraço, minha amiga Lana Del.
0: Abraço pra você também.
1: Pra você.
0: Obrigada, Lê. Tamo junto, meu amor. E então pra você, meu amigão. Trio Parada Dura pro Lê. Lê, dá um beijão na sua mãe, tá bom? As Andorinhas. Daqui a pouco tem mais, tem sua participação, tem aquela moda que toca você. Tudo isso aqui em 106,3 da nossa Rádio Carinho. As Andorinhas.

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Jean e Giovanni, roupa de lua de mel, 2h48.

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2: Lana Guedes!
3: Oi! 15 horas! 15 horas cravadinho, hein? Sexta-feira, tem gente falando assim, Olá! Só falta uma hora pra acabar essa chicotada. A surra de chicote aqui na empresa, Lana. 4 horas estamos liberados. Aí eu perguntei assim, mas aí, como que funciona? É você que leva o chicote ou eles dão? Ela falou, Lana, aqui não tem problema, chicote é pra todo lado. Ah, então tá bom então, Maísa. Daqui a pouquinho, tô juntinho com você aí também, viu? Vou tomar uma. Me espera aí. Bora lá então, que são 15 horas e 1 minutinho. Bora falar com esse povo lindo, todo mundo aqui no WhatsApp. Olha aqui quem tá juntinho comigo. Oi, Fernando.
4: Boa tarde, Lana. Aqui é o Fernando Escorregos, tudo bem?
3: Tudo bem, Fer.
4: Manda pra nós aí, milionário José Rico, Estrada da Vida. Especialmente pro meu pai Cido, pro Zeca, pro Barriga, pro Coquinho, que já tá chapado faz mais de horas já. Tá deitado lá no barraco dele agora.
3: Ô, Coquinho.
4: Tão beldo que
3: tá. Cê tá doido, Coquinho.
4: Hoje é dia do Pix, hein, Lana?
3: É dia do Pix.
4: Rádio Carinho.
3: Rádio Amor, ô, Fernando, é sério? Ô, Coquinho, pelo amor de Deus, né? Tem que fazer uma oração pelo Coquinho. Vamos orar por ele, Fer, viu? Judicael, tudo bem?
5: Boa tarde, Lana Guerra, tudo bem?
3: Tudo bem.
5: Manda a escola de Valarão aqui, por favor, pra Leandro da Pecó, Matheus da Campo, seu filho querido. Pra vocês da rádio, todo mundo que vem ao vídeo. Tchau, obrigado, MCFIB e Rádio Carinho.
3: É Rádio Amor.
5: É isso aí, Lana
3: Guerra. Oi, Judicael, um beijo pra você, meu amor. Já tá na máquina aqui pra você, tá bom? Escolta de Vagalumes, foi isso mesmo que você pediu? Eu coloquei com o Rick Renner, tá bom? Oi, Fatiminha.
6: Boa tarde, minha linda.
3: Boa tarde.
6: Escuta, onde tive médico.
3: Mas hoje
6: beijo,
3: você tá.
6: Amor, capricha, hein? Tô te ouvindo. Rádio Carinho, Rádio Amor, te amo.
3: Também amo você, Fatiminha. Um beijo pra você. Oi, Zé Paulo.
7: Boa tarde, boa tarde, boa tarde, Ana. Zé Paulo, vim pra Laranjeira, Araguaia. Tô passando a dizer a você, tudo bem? Uma feliz e abençoada tarde de sexta-feira. Dê beijo, Rádio Carinho.
3: A nossa Rádio Amor, Zé Paulo, um beijo pra você. Oi, Zetinho. Zetinho e Ivanira comigo hoje.
8: Oi, moço.
3: Oi,
8: tudo
3: gente.
8: Bem?
3: Oi, Ivanira. Xalabadinha.
8: Aí eu e a dona Ivanira aqui no rancho.
3: Oi, Ivanira.
6: Oi, Ana, tudo bem?
3: Melhor agora com você. Você,
8: pega
3: Ivanira.
8: Aí um modão aí do Felipe Falcão, como é que chama?
9: Que pena,
8: amor.
3: Que pena, amor.
8: Pra nós. É, ligeirinho que nem conhecinho de grilo.
3: Xalabadinha.
8: Parece pra todo mundo que tá curtindo seu programa. DBCFM, Rádio Carinho.
3: É Rádio Amor, Zetinho. Oi, Ivanira, um beijo pra você. Muito obrigada pela companhia. Eu amo esse casal. Sempre juntinho conosco aqui na Rádio Carinho, Rádio Amor. Agora meu parça também vem, né, parça?
10: Olha, meu parceiro, Lana Guerra.
3: Você tá bom?
10: Você tá, parceirinha?
3: Ah, parça, tô bem, velho.
10: Parceiro,
3: não. Ó, o que ele falou. Eu tô. Oh, gente, vocês não têm noção. Eu já tô complexada com a minha idade. Aí o meu parça me chama do quê?
10: Parceira
3: véia.
10: Sextou hoje, hein? Ô, oh, parceira, pega o modão, manda aí. Manda o Leonardo aí. Liga lá em casa, manda aí. Manda pro Marquinhos Stanley lá e botar tudo a bolinela aí. DBC FM, Rádio Carinho.
3: É Rádio Amor. É Rádio Amor, Valdir. Meu Deus do céu, olha, vou falar uma coisa pra você, viu? Oi, Juventino.
11: Boa tarde,
3: Ju.
11: Põe pra nós aí, amor e saudade. Hoje eu faço 55 anos de casamento.
3: 55 anos de casamento. 55 anos de casamento. Simplesmente o Juventino tá casado há 55 anos. E a minha amiga casou ontem e tá querendo largar hoje. Você tá vendo? Não se fazem mais casamentos como antigamente. Parabéns pra você, Emiliano. Um beijo, viu? Aliás, Juventino, parabéns pra você. Tá, dá um beijo nela por mim. Agora sim, eu e Emiliano.
12: Boa tarde, Lana. Ligou o rádio aqui. Acabei de fazer a troca de turno. Toca aí catimbau pra nós.
3: Catimbau.
12: Tchau, Carreiro e Pardinho. Tamo ligado aí na rádio. Emiliano de Luiz Antônio. Abraço.
3: Abraço.
12: Tchau, tchau.
3: Tchau, tchau pra você.
13: Bença, vó. Bença, vó.
3: Acabou o Goiás. Eu falei ontem. Ainda meu marido falou assim, não, você tá novinha, você tá linda. Aí me chama de parceira véia. Ah, acabou-se o mundão. Pronto. 2:05, aliás. Olha, fiquei até descorçoada.

0: saudade de você, Zé Felipe. 15:13. Olha, olha, olha quem tá aqui juntinho comigo hoje. Bom, vamos lá, vamos por ordem de chegada pra dar pra colocar todo mundo aqui no Chega Mais, tá bom? Bora lá então, porque a Roberta tá juntinho comigo, né, Rô?
1: Oi, Lana, boa tarde, Lana. Tô curtindo você, só modão, hein, Lana? Um beijo no seu coração, lindeza. Deve ser Rádio Carinho.
0: A nossa Rádio Amor, Roberta. Um beijo pra você. Que saudade do café da Roberta.
2: Boa tarde, Lana.
0: Tudo bem, Lu?
2: Jesuíno de Brotas.
0: Você tá bom?
2: Manda um alô pra nós aqui de Brotas. Manda uma música aí pra nós aí, de Paulo e Paulino, Nada Mudou. Oferecer pra minha esposa Adriana Prado, dizer que eu a amo muito. Oferecer pra galera lá da Baldão, da Frente 840. Pra galera, todos que estão ouvindo a DBCFM aí, Pugiba lá da Pá Mecânica na Usina Paraíso. Um abraço, fica com Deus. DPCFM, Rádio Carinho.
0: A nossa Rádio Amor, Lu. Um beijo pra você, viu? Obrigada. Oi, Francesco.
3: Boa tarde, Ana Aguete.
0: Lá tá vem. Tá hoje,
3: hein? Aguete, eu quero a música do Amado Batista.
0: Amado Batista.
3: Vamos mandar pra nós. Manda pra Juju. Pra mim na secretaria. Lá fora. E pra você também.
0: Ah, muito obrigada.
3: Você tá bonito nessa. Tá bonito nessa foto.
0: Ai, é isso que eu tava esperando você falar, pra ver se eu tô bonita
4: mesmo.
0: Boa
4: tarde, minha querida. Já tô ouvindo de manhã cedo, hein? Fazendo lá propaganda no mercado, lá, parece que eu não vi se é a Juju.
0: Ai, que tudo.
4: Eu tava ouvindo a Kelly. Um beijo, minha querida. E a foto ficou linda. Beijo, beijo, beijo.
0: Beijo, tchau, beijo, tchau. Beijo pra você, Cidinho. Um abraço pra você. Oi, Medrado.
5: Boa tarde, Lané. Aqui é o
0: Medrado. Tarde, tudo bem?
5: Manda música aí pra nós aí, Tevel da Escada. Chico Rei Paraná. Ofereço aqui pro Fernando, pro Joga, pro Zeca, seu Barriga e pra todos que estão aí na audiência aí. DBC, Rádio Carinho.
0: A nossa Rádio Amor, um beijo pra você, meu querido. Deus ilumine sempre, viu, Medrado? O Cipriano, que saudade do Cipriano.
6: Tempo vai.
0: Vai.
6: Tempo vem. A vida passa e eu sei ninguém. Cadê a Gabi que nunca mais apareceu aqui?
0: Ai, meu Deus!
6: Boa tarde, Languedes. Deus te abençoe aí.
0: Amém, Cipriano.
6: Sua sexta-feira aí, fica com Deus. Um abraço. Manda um abraço pro Zé Brilhante lá, viu?
0: Zé Brilhante, ele é terrível. Um beijo, Zé Brilhante. Cipriano, um abraço pra você. O Gustavinho na audiência também. O Gu, um beijo. O Cido, que é o Viedson e Hudson, te quero pra mim. Ah, essa é top, hein? Newton Xavier, de Descalvado, que é ouvir Som de Cristal e oferece pra todos os ouvintes. Adenilson.
7: Boa tarde, garota. Chega mais.
0: Boa tarde. Os dois
7: cowboys. Sextema, hein? Hoje pode dar uns vídeos. Tapa na boca do líder pra machucar o periquito, falei mesmo. Ô, moça do Chega Mais.
0: Oi.
7: Demanda aí pra nós, Tchão Carreiro e Pardinho. Mestre Carreiro,
0: let's Mestre, go. Let's
7: cowboy go. Oferece pro Dogrinha, Marcelo Medeiros e pra Dudinho.
0: Tamo junto, oferece sim. Reginaldo Souza também, com o pessoal lá da Fazenda da Barra, do 29. O Faguinho, da Fazenda Jacutinga. Valdinei Marques.
8: Boa tarde, Ana.
0: Tarde, moço.
8: Valdinei de Araraquara.
0: Você tá bom?
8: Rodadinho de Deus aí, pra todos os ouvintes, especial pra você. E você é PM, é de carinho, de amor.
0: Tamo junto, Nilson. Um beijo pra você, tá com a netinha.
8: Helena.
0: Helena. Ai, que tudo. Tudo, Valdinei, vovô Barbão tá com a Helena, que coisa linda, um beijo pra você, viu? Que neta linda. Oi, Luiz.
9: Boa tarde, Lana Guedes.
0: Boa tarde, moço.
9: Aqui é o Luiz Pregos, estamos aqui no Bosque do Jacaré, toca uma pra nós. Gini Geno, pescador.
0: Pescador.
9: Rádio Carinho, Rádio Amor.
0: Um beijo pra você. Ô, Sandrinha.
10: Boa tarde, minha amiga.
0: Tarde, Lana, minha
10: Guedes.
0: Amiga.
10: Toca pra nós, panela velha que faz comida boa. Eu acho.
0: Também
10: na minha
0: acho.
10: Opinião.
0: Também
10: eu
0: acho.
10: Especialmente pra você e pra toda a galerinha que tá na escuta. Beijão. Fica com Deus. DBCFM, Rádio Carinho.
0: É Rádio Amor,
10: e
0: Sandrinha.
10: Excelente tarde abençoada pra você. Fica
0: amém.
10: Com Deus.
0: Amém. Vamos dar um recado.
10: Helena, eu tenho 58 anos, mas eu falo pra você, eu não me troco pelas novinhas.
0: Nem eu,
10: tá
0: viu?
10: Tá bom? Beijão, fica com Deus.
0: Ô, Sandrinha, tô junto com você, moço. Você viu, fui chamada de véia. Mas o que importa é que a gente...

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3: Oi, 15 horas 31 minutos. Tô aqui de volta juntinho com vocês. Nossa, eu acabei de receber uma foto no meu celular. Que misericórdia de Deus. Eu só não infartei porque não sei o quê. Oh, meu Deus do céu, hein? Bora lá então, que tem muitas participações aqui ainda juntinho comigo. Quem mais tá aqui juntinho comigo? A Claudinha, né, Cláudia? Mas é a Juliana, tá? Que tá usando o telefone da mamãe, né, Ju?
4: Tá, tia Nani, coloca pra mim. Roseli, Regiane, cadê o nosso amor? Pra toda a rádio, pra todos vocês. Ah, te amo, tá, tia? Beijo, te amo.
3: Ah, também amo você, sua linda princesinha da tia. Quem mais tá aqui comigo também, quer ouvir P. Florido com Christian e Ralph, é a Adriana. Ô, Dri, um beijo pra você. Lupércio Filho lá de Brotas, a Neuzinha também aqui junto comigo. Ô, Lupércio, tudo em dobro pra você, viu? Obrigada pelo carinho. Quem mais tá aqui juntinho comigo também? Eu já coloquei o Cruz, ainda não, né, Cruz? Ainda não.
5: Boa tarde, Lana.
3: Tarde, Cruz. Tudo bem? Tô bem, você?
5: Um ótimo programa.
3: Já nós.
5: Se possível, toca Mito. Chris Ralph, BDC Rádio, cara.
3: A nossa Rádio Amor, essa é boa, bonita, hein? Marcelo Medeiros também tá na audiência. Dá um beijo na Dudinha, tá, Marcelo? Clarice. É Clarice Teodoro, tá aqui juntinho comigo também. Aí tá o Lucas, o Rafa e o Juninho lá da RR Automotiva, só que eu não sei com quem que eu tô falando. Se é com o Lucas, se é com o Rafa ou se é com o Juninho. Mas ele falou, eu também acho, Lana. Na hora que nós estávamos falando que panela velha é que faz comida boa, é. Só não sei se era disso, né, que ele tava falando, ué. É o Lucas, aí sim, hein, Lucas. Então, Lucas, você acha também que panela velha faz comida boa? É sobre isso que você tava falando? O Luiz da Riviera Pães e Congelados. Ô, Lulu! Um beijo pra você, meu amorzinho. Deus abençoe você, tá, Lulu? Quem mais tá comigo? José Osvaldo. Lana, queria oferecer uma música pro pessoal da Embraserra. O Elton, Ronaldo, Vadão, Marcelo, Toninho e eu, Zé. Toca Capial com João Mulato e Pardinho. Obrigado, tá aqui na máquina já pra vocês, viu? Quem mais tá aqui comigo também? O Edson Brizolari. Oi, Edson.
6: Ô moça, eu sei que você já tá quase saindo pro merecido descanso, mas pelo menos ler, acho que isso vai dar tempo, né?
3: Sim.
6: Você vai pro merecido descanso daqui a pouquinho e eu tô chegando agora.
3: Ô, coisa
6: agora,
3: boa,
6: agora,
3: hein?
6: Não tem hora pra sair aqui,
3: não
6: do
3: tem.
6: Que é a pira de BC.
3: É verdade.
6: Positivo, moça.
3: Positivo operante.
6: Terminar o basqueteamento, aí boa viajada até o QTH das Araraquara da vida.
3: Sim,
6: bom
3: obrigada.
6: Descanso.
3: Obrigada.
6: Abracinho, positivo.
3: Positivo pra você também, ô Edson, mas eu moro aqui pertinho, viu? Eu sou de São Carlos mesmo. É a nossa querida Juju, que é lá de Araraquara, tá? Mas eu tô indo daqui a pouquinho, sim, pro descanso. Eu deixo um abraço bem gostoso pra você. Muito obrigada pela participação e eu vou deixar uma moda aqui do João Mulato e Pardinho pra você também. Tá bom? Quem mais? Ô, Noli! Aí é sacanagem, né, Noli? Aí é sacanagem, Noli. Olha isso, vai tomar uma Petra gelada hoje. Tem abacaxi, tem manga. A sexta-feira vai ser boa aí, hein, Noli? O que foi, Zetinho?
7: 3:30 começa a chorar.
3: 3:30 você começa a chorar? Ah, meu Deus do céu. Vai saber por quê, hein? Ô, Zetinho, tadinho dele, moço. Quem mais tá comigo, hein, Neuzinha?
8: Pelo amor de Deus, Lana. Que dia que acaba esse horário político. Que nós não aguenta mais esse
3: também
8: povo fermentando nossa cabeça.
3: Ai, dá ruim.
8: Deixa nós escutar nossa programação.
3: Também
8: pelo
3: acho.
8: Amor de Deus.
3: Eu acho que...
8: Ai, que nervoso, Lana do céu.
3: Ô, Neuzinha, tamo junto. Eu também. Ó, eu não posso dar minha opinião desse jeito, mas eu acredito que o rádio devia ficar livre, né? É, pra ele deixar só pra televisão. Agora vamos ouvir ele que tava sumido, meu
9: Boa
3: dia.
9: Boa tarde, chega mais.
3: Meu Little Monster.
9: Boa tarde, Lana Guedes. Boa tarde, a maior locutora do Brasil.
3: Ai, que tudo!
9: E a nossa Lana Guedes do Chega Mais,
3: ai,
9: da DBC FM. A nossa Rádio Carinho.
3: Rádio
9: a
3: Amor.
9: A nossa Rádio Amor. Então, dona Lana Guedes, como você me deve, acho que já umas par de músicas, né?
3: Muitas, hein? Muitas.
9: Faz tempo que eu não participo.
3: Muitas.
9: Eu liguei ontem, pedi pra dona
3: Eu devo umas 10 músicas pra ele.
9: Não conseguiu tocar.
3: É que essa nós
9: Teria
3: não temos
9: como,
3: mesmo,
9: por favor,
3: viu?
9: O seu Little Monster mais perturbado do Brasil. É, queria ouvir essa música aí, ó, que eu mandei pra Kelly. Henrique Juliano, eu continuo tentando e gostaria de mandar pra todos que estão ligadinhos no pé do rádio, ligado na maior sintonia do rádio.
3: Que tudo.
9: Que é a nossa Little Monster, Lana Guedes, a maior do Brasil. Nega, tô morrendo de saudade de você, morrendo de saudade do programa, mas é que eu tô trabalhando demais.
3: Ai,
9: tá
3: que
9: bom?
3: Tudo!
9: Amo você,
3: saudade de
9: amo
3: você,
9: a DBC, tá no meu coração e não paga aluguel. Beijo,
3: que
9: tô te
3: lindo.
9: Ouvindo, toca aí.
3: Odi, que coisa maravilhosa, que áudio gostoso, que saudade de você. Ele tá lá em Água Linda, em Andradina. Cara, Andradina é simplesmente o passaporte pro... Se for lembrar, é o lugar mais quente que existe no mundo. Eu fiquei em Andradina durante 3 meses fazendo um teste, quando eu fui fazer uma entrevista pra uma loja pra ser gerente, né? Então nós fomos pra Andradina. E Lins também, misericórdia. Pensa num povo, num lugar quente que, nossa senhora, dava gastura.
0: Boa tarde, Alana. Aqui é a Juninha Alana.
3: Tudo bem, Ju?
0: Pra galera aí, Alana. Louca, tô chamando você de velha, Alana.
3: Você vê?
0: Meu pai amado. Só porque cestou, é?
3: Você acha, Ju?
0: Eu tô chamando você de velha. O que tá acontecendo, Alana? E aí, Juninha?
3: Você vê?
0: Musiqueira pra todos os ouvintes aí.
3: Tamo junto, você vê? Chamando eu de véia, Juninho, não tem jeito não. É, o povo tá nesse nível aí agora, é, não tem mais jeito. A Lana
6: desculpa,
3: tá véia.
6: Minha querida Lana Guedes. pela gíria do Rádio PX.
3: Não, positivo eu, operante.
6: Eu dei uma munheculada grande agora, caramba. É mesmo. Você é de
3: faz
6: São Carlos,
3: parte.
6: É Juju Moraes.
3: Isso, é Juju.
6: Tá bom, copiado, desculpa, mão um pouquinho.
3: Foi que foi, tudo de bom pra você também. Você acha? Tá tudo bem, Edson. Ô, Juninho, você acha amando eu de ver essas horas, doido?
10: Ô, moço.
3: Oi, moço.
10: Esse parceirinho que participou aí agora, Edson. Pergunta pra ele se é o vulgo Baguari de América Brasilense.
3: Se é o Baguari?
10: Xalabadi, esse é o pé do baralho.
3: Ah, vá. Será que é ele? Ô, Edson. Edson Brizolari. Eu sei que é o famoso Baguari. Conta pra nós, né? Quer saber, uai?
11: Eu sou sentimento.
3: Peraí, deixa eu falar com a Sandrinha.
11: Oi, Lana.
3: Oi.
11: O Betinho falou que ele chora 3:30, ele tem horário pra chorar. Eu não tenho, não. A hora que me dá vontade, eu choro. Cada 5 minutos, cada 10, cada 1 hora.
3: Tá chorando.
11: Eu não tenho horário pra chorar. A hora que me dá vontade, eu choro.
3: Tá certo,
11: beijão,
3: uai.
11: Fica com Deus.
3: Beijo pra você também, Sandrinha.
11: Eu sou sentimental e chorou.
3: Eu também
11: muito.
3: Sou. Eu sou também.
11: Eu acho. Beijão.
3: Eu sou emotiva, Sandrinha. Ah, eu me emociono. Vixe, você não tem noção. Eu odeio ser assim, tá? Eu não gosto de ser assim, não. Eu choro com um vídeo triste das pessoas que eu nem conheço. A Sirlene tá aqui comigo também. Ô, Sirlene, atrapalha demais, mulher. Você não tem noção.
12: Boa vai tarde, Ana Guedes. Camurão de Cravinho.
3: Você tá bom?
12: Eu pedi uma música de Paulo e Paulino, se for possível.
3: Não sei se vai dar tempo.
12: Para a direção lá do sítio, pro Haroldo, pro Bar do Morcego. Vale o Luiz Carlos Caiacó, pro filho dele, pros netos, pra mulher dele.
3: Só a turminha boa.
12: E pra todos que estiverem ouvindo.
3: Tamo junto, viu? Um beijo pra você.
13: Boa
3: oi, Pires.
13: Tarde, Lana, lindona.
3: Tudo bem, Pires?
13: Toca qualquer coisa aí do Trio Parada Dura.
3: Oh, meu Deus.
13: DBC, Rádio Carinho.
3: É Rádio Amor, acabei de tocar as andorinhas.
6: Lana, minha querida.
3: Oi.
6: Mais uma vez, desculpa aí, viu? Esse Zetinho, eu tô na cópia dele faz tempo, tô na corujita, tô corujando e faz tempo, mas não tenho certeza. Já perguntei aqui no bar dessa pessoa, ele
3: é
6: não tá
3: Zetinho.
6: Vindo mais aqui, não sei se é, mas eu acho que é, viu?
3: É o esposo da Ivaneira.
6: Se for ele, se for o Zetinho, irmão do Zé Borracheiro, que é jogador de baralho, é ladrão virado na torre, bandão, né? Isso aí não vale nem... Meu Deus, isso é pura bomba.
3: Será?
6: Uma canuda.
3: Será que é ele? Ei, Zetinho, responde. Essa vai lá pro Diego de Lençóis.

pra Dorinha. Ô Dora, pra ela e pro esposo dela que chegaram agora aqui por último, a Marta Alves também. Um beijo pra vocês, gente. Sabe, a Rei já tá lá no pé do eito pra fazer direito. Vai começar agora o programa mais sertanejo do Brasil, Arena do Rodeio DBC, com o Cowboy Manga Larga no seu rádio. Eu tô de volta com você, domingão, hein? A partir do 12:30. Desejo pra você um fim de semana lindo, maravilhoso, gostoso, com a família. Que todos vocês possam sentir um amor aí dentro do seu peito, tá? Fiquem bem, se cuidem. O principal, se amem sempre. Eu tô indo, mas domingo eu tô de volta. Amo vocês. Fui, Brasil!

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0: bola pra trás.
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4: Bom demais, professor. Estamos chegando a partir de agora aqui no Pé do Oito para fazer direito. Agradecendo o carinho e audiência desse interior paulista lindo, maravilhoso. Que ama, curte, conhece, entende modão até 19 horas. Tem eu, Sabia Reis, o locutor da emoção, sempre com os grandes patrocinadores da máquina sonora. Sexta-feira, meu compadre e comadre, sextou, graças a Deus. 4 de setembro de 2026. Estúdios DBCFN na cidade de Baté, marcando 32 graus. Você tá sentindo essa temperatura 32 graus? Você vai ver da manhã pra frente como que vai cair. Haja organismo pra suportar tanta mudança de temperatura, hein? Que até segunda, terça vai estar um frio danado. Quer mandar um recado, passarinho velho? Falar do 16-3307-1011. 16-3307-1011. Nosso zap, Lana Guedes. Já foi descansar, garota do Chega Mais Grande, Lana. Estará de volta domingo, no domingo especial DBC. A partir do meio-dia e meio, Grande Lana Guedes. Estamos em frente à rodovia Washington Luiz. Pra você de perto, de longe, aqui na cidade bonita de Baté. Pra quem está na sua casa, né, curtindo, tomando aquele cafezinho da tarde. Pra quem está no trabalho, com o seu radinho ligado, com o celular no bolso, assim, meio escondido, patrão, ouvindo a DBC. Pra quem está aí nos trânsitos da cidade, no seu automóvel. Pra quem já tá gelando encanamento. E também pra quem tá na barranqueira do Rio, dando aquela pescadinha. E pra você, ninja do volante. Obrigado pela carona aí, da boleia, meu, muito obrigado. Vão com Deus e boa viagem. Vamos começar, Arena? Preparado, compadre, comadre. Aperta o vermelho e põe no 12. Que tem modeira na veia.
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4: É nós do Pé do Oito, Gino, mais o Gino, saudade cigana.

0: Francisquini, lá em Américo Brasileiro. Um abraço, Ticão. 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
0: Mulher mal! Mulher mal amada, Pião Carreiro e Praias, 4 horas, 14 minutos.

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Cacique Pajé, meu agradecimento aqui no Arena. 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

0: Luiz Bombe Surdo, vai, vai, vai, vai, vai, cowboy. Vamos que vamos. Do jeito que o povo gosta, madeira na veia. Essa sexta-feira quente. É, tá calor, hein? Deixa eu mandar um abraço aqui. A coi tá bonita por aí, hein, ô Marcinho? A coi, olha o que tem de comida esse Mar... da Maria Braga, é top team.
1: Sabia Reis, boa tarde, meu lindo.
0: Boa tarde.
1: Eu sei que não pode demorar mais agora pro horário político.
0: É.
1: É, só vê as fotos e deduz alguma coisa e manda aqui pro rancho. Tá eu, o Jair de Paulo Sapão e o Maicon. Falou, Sabia. Vê aí, vê a música que você manda aí sobre essas fotos aí.
0: Aê, um abraço aí. Alô, Sapão, alô, Mai. Alô, Marcinha, Ana Maria Braga. Coisa bonita da Araru, vem. Meu Deus do céu. Rapaz, em três aí pra comer o que tem aí, não é fácil não, hein? Meu Deus do céu, essa é Ana Maria Braga, que sabe demais de cozinha. Um abraço pra vocês aí na Araruva. Gente boa demais, deixa eu mandar um abraço aqui também. Fala aí, Nardão.
2: Boa tarde, patrão. Maravilha, show. Sartadião, carreira
0: aí
2: pra nós.
0: Ei,
2: nós não
0: paramos
2: mais cedo, não,
0: velho.
2: Trouxe serviço pro rádio, que é pra parar mais tarde.
0: Aê, Nardão. Vamos que vamos, hein, Nardão? Vai lá domingo, né, Nardão? Um abraço, grande Nardão Fazenda Cachoeira. Um abraço pro Tatu, um abraço pro Azul. Ei, Nardão, gente boa demais. Manda um abraço pro meu amigo Maranhãozinho. Olha que horta bonita. Grande Maranhão. O rei das verduras e vitaminas que levantam o humor do ser humano. Né, Cléo? A Cléo sabe disso, né? Um abraço pra Cléo. Um abraço aí pro Maranhão. Seu Alvino. Um beijo no coração do seu Alvino. Fabinho. Gente boa demais. Vamos que vamos. Deixa eu mandar um abraço aqui também de Rádio Ligado. A Ju. Fala, Ju.
3: Sabia, tudo bem?
0: Bom.
3: Tio, coloca pra mim camisa branca. Tio Gracial, obrigado.
0: É. Obrigado! Ó, tá que nem o Fábio Júnior, hein? Obrigado, Ju!
4: Olá, Sabia Reis, Tubarão do Ouro. Baguazão aqui por América dos Brasileiros, viu?
0: Chique na traiva,
4: parceiro. Boa tarde, satisfação
0: imensa. Oi pra você, é nossa.
4: E é pra você tocar uma musiquinha aí. Eu não sei quem que sacode ela, não, mas é... Se tiver jeito, é filho do Ferreirinha. Positivo. É. Todo mundo que gostar da musiqueira. Abraço, Sabiazão.
0: Eu que agradeço, sou Dias. Tudo de bom também, meu amigo Baguari, gente boa demais. E aí, Di? Olha o meu amigo Di do bar. Tá de ocrão, hein, Di? Tá bonitão, hein, Di? Tá chique na trai, meu amigo Di, rapaz. Outra aqui, fala aí, ninja.
5: Boa tarde, DBCFM.
0: Tarde.
5: Aqui é o Michael. Queria pedir pra você tocar um modão pra alegrar nossa sexta-feira aqui, oferecer pro Lorival Fábio, da galera do bagaço da Santa Cruz.
0: Certo.
5: Operador de máquina de bagaço. Tudo de bom. BBC FM, Rádio Carinho.
0: Rádio Amor, eu que agradeço. Um abraço pra vocês aí de Rádio Ligado, pessoal do bagaço. Boa tarde, é o Luciano, alô Luciano. Tudo em ordem, ok por aí, né, Luciano? Gente boa demais, manda um abraço pro Edinho da Altelé. Tá quase na hora, hein, Edinho? Um abraço aí, boiadeiro. Edinho da Altelé, gente boa demais. Manda um abraço também pro Cido de Boa Esperança do Sul. Grande abraço, Cido, fala, Camburão.
6: Cracada, Garreis, Camburão de Gravinho de novo.
0: Você tá bom?
6: Tá curtindo os modão aí.
0: É.
6: Deu uma de Tião Carreiro pra ali, hein?
0: Certo.
6: Lá pro sítio do Dersão, pro Haroldo.
0: É.
6: O bar do Morcego, o bar do Luiz Carlos Caracol.
0: Certo.
6: A família inteira, o povão tá curtindo. Tá tudo curtindo nós aí. Faz esses modelos pra nós aí.
0: Deixa com nós, é nóis.
6: Linda.
0: Chega na trás.
6: Obrigado.
0: Obrigado, eu que agradeço. Camburão Reginaldo Souza, Fazenda Barra, pessoal do 29. O Vaguinho, Fazenda Jacutinga, um abraço a todos.
7: Oi. Fernando Placa Vieira, aqui na rodagem, assim, de São Carlos.
0: É.
7: Brasília, São Carlos, aí manda uma moda pra todos os Placa Vieira aí.
0: Certo.
7: Soldado Mesquita, rádio pra todos os Prata Vieira aí.
0: Rádio Carinho, Rádio Amor, pra todos os Prata Vieira. Pablo do Gesso. Oi, tá tomando gelo hoje. Um abraço, Pablo. Fala, Pires.
8: Boa tarde, passarinho, tudo bem?
0: Bom, graças a Deus.
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8: Em frente ao Mercadão, né?
0: É. E daí?
8: E tinha até revólver, rapaz, na
0: vitrine lá. Tinha mesmo, na época minha tinha também. Acabou, hein? É, acabou.
8: Não tinha tanta violência, tanta coisa igual hoje.
0: Agora, tá guardado lá, tá guardado.
8: Realmente de tradição, hein?
0: Ali é tradição. Eu lembro que eu tinha 16 anos, eu ia pagar conta pra minha mãe, rapaz. Eu via aquelas espadas de ninja lá. Nossa, Pires, vou falar um negócio pra você. Era bonito, hein? Era não, é até hoje, né? 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A Cleusa em Santa Rita do Passa Quatro. Alô, Cleusa! Outra aqui, boa tarde, Sabia Cida de Torrinha. Gostaria de ouvir uma música aí, Último Assalto Divino e Dorival. Cida Michelotto, obrigado, Cida. Emiliano também no pé do oito. Abraço, Emiliano. O Claudião também. Sabia tudo bom aqui na escuteira. Manda um modão, programa Você é o Melhor. Obrigado, Claudião. André Michelotto de Torrinha. Obrigado, Torrinha. Manda um abraço pro Luizão da Zopelari. Grande Luiz da Zopelari na audiência. O Luciano Mexerica. Alô, Luciano. Um abraço pra você, boiadeiro. Outra aqui, fala aí, ninja.
9: Boa tarde, Sabia. Boa
0: tarde.
9: É o Cardano Zete.
0: É.
9: Ele é bem bonito. Toca aí uma música pra mim do Gio Giovanni.
0: Espuma
9: da Cerveja.
0: Espuma da Cerveja.
9: Uma ótima sexta-feira abençoada
0: pra nós todos.
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0: Rádio Amor.
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0: Do Graciel Camisa Branca. Pra quem gosta de modão.

Imagina eu! 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

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Alô, Eber!

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0: No pé do eito pra fazer direito, agradecendo o carinho e audiência desse interior paulista lindo, maravilhoso, que ama, curte, conhece o modão, vem comigo. Sexta-feira com os grandes patrocinadores. 35 anos, sertanejo classe A.
1: Sabiá Reis, o cowboy manga larga do rádio.
0: É nóis do pé do eito, chega junto.

0: 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Um abraço, meus amigos Botabran. A equipe inteira aí do açougue, molecada boa, hein, vi? Rui a cegonha que não derrubou do bico. Deixa eu mandar um abraço aqui, manda um abraço aí pra Janete e o irmão dela aí, do Pesque Pague. É, agora dois irmãos. Um abraço, Janete. Janete tá no meu aniversário lá, né? Lá no Recanto dos Amigos, lá da Val e do Tom, grande Janete. Janete é gente boa demais, hein? Chega na traia. Bom demais. Obrigado eu aí, pessoal do açougue.
1: Ai, Sabiá.
0: Oi.
1: Ainda tem bem gravinho.
0: Você tá bom?
1: Chique, Sabiá.
0: Chique. Beleza? Bom, graças a Deus.
1: Ó, eu tô na escuteira aqui. Não vou pedir modal, não. Tá bom demais.
0: Tá bom demais, Bim? Então tá bom. Se tiver bom... Tá chiqueza.
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0: Rádio Amor. Outra aqui, fala Cipriano.
2: Sabiá.
0: Oi.
2: Meu companheiro. Deus que abençoe a sua
0: vida. Amém, nós todos.
2: Irmão, fico com Deus. Um abraço, irmão.
0: Outro pro você, grande Cipriano. Cigano de Bocanha, na terra do Curtume. Um abraço, Cigano. Um abraço pro Paulinho Bota Branca. Grande Paulinho Bota Branca. Tem uns caboclos aí que não entendeu o meu jeito, filho. Eu dou a minha roupa pros outros, mas não pisa na bola comigo, não, que eu pego um ranço. Pego um ranço que eu aí vou falar um negócio pro você, filho. É só por Deus um balaio de santo, hein? Não pisa comigo, não. Eu dou a minha roupa pras pessoas, mas não pisa, não, que já era, filho. Vamos de moto, então. E sabe quem, já sabe quem que é, porque já dei a dica. Agora 5 horas, 10 minutos. Não aprendi a dizer adeus. Marília Mendonça e Maiara. Saudosa Marília Mendonça e Maiara e Maraíza, hein?
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0: Chega junto.

0: essa modeira. Aqui tem outro saudoso, né? Juliano César, saudoso Juliano César. É, sempre cantava essa moda lindamente. 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E o Maurício tá no carro dele, possante, e curtindo a DBC, deve tá com uma latinha de cerveja já, né? Sexta-feira, hein, Maurício? Ah, moleque, esse é gente boa, esse é ninja, hein?
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0: Pra sempre em seu retrato, Felipe Falcão, hein? Bandeira na veia, pedido de ouvinte, 5 horas e 18 minutos.

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0: 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Que moda linda demais aqui no Arém. 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Ei, Moreno, pé do baralho, hein, meu parceiro? Celino Rogério e Botucatu por aqui. Tarde. É o Noli. Ô, Noli. A coisa tá bonita, hein? Ô, Noli, vamos tomar uma no bar do Francano hoje. Lá no bar do Claudinho, ô, Noli. Ei, Nolinho. Vamos lá, hein, Noli. Outra aqui. Fala aí.
1: Sabe a Reis, boa tarde. Oi. Tudo, Marcelo, Turrinha. Tá hoje bom. Já estamos moiando as palavras, hein?
0: Aí, sim.
1: Sextou, como se diz. O possível, toca um pidumijeca aí pra nós. É. É o preto, pra todo mundo que curte. Grande abraço e um ótimo final de semana.
0: Chegue na trave, meu parceiro, grande do Marcelo, Divaldo Oliveira, Sabiá. Vê aí, se der, manda uma moto pra nós aqui em Dourado, Barreirito, Amaremos, ofereço pro Miro e pro Reginaldo. Alô, Miro, alô, Reginaldo, alô, Divaldão, pessoal da linda Dourado. Vocês conhecem abacaxi aí em Dourado, na Martinelli? Manda um abraço pro José Geraldo Batista, Vila Alpes, também toque Chico Rei, Paraná. Ótima noite, obrigado eu. Tiagão Santa Feliz, ótimo fim de semana pra você também, Tiagão. Pra filha Gigi, pessoal aí no Santa Felícia. Manda um abraço pro meu amigo também, o Josimar, cantor pedreiro, pedreiro cantor. Tô aqui no Bar do Marcão, aqui no Cruzado. Alô, pessoal do Bar do Marcão, gelando encanamento. Um abraço a todos, o Morto em Ribeirão Bonito. Um abraço, Morto. Fala, Ricardo.
2: Boa noite, Sabiá, beleza? Tá brincando ele aqui,
0: hein? Bom.
2: Conhecer, se Deus quiser.
0: Bom demais.
2: Manda um modão aí pro tiozinho do Pix.
0: Certo.
2: Fernandinho Boca Aberta aqui.
0: É. Ah,
2: dá um aqui pra fazer a Santinati.
0: Certo.
2: E a fazer a Santista aqui.
0: É.
2: Aqui.
0: Certo.
2: Vamos mandar uma agulha pra nós.
0: Deixa com nós.
2: Carinho.
0: Rádio Amor.
2: Reta final.
0: Reta final. Manda um abraço pro meu amigo Lúcio Sacopemba. Alô, Lucinho. Alô, seu Claudio e todo o pessoal. Grande Lúcio Sacopemba. Tá lá no pé do oito também. Manda um abraço pro meu grande amigo Juliano Bolito, lá no Rancho do Zoom, na linda Araraquara, Morada do Sol. Um abraço, Zoom. Grande Juliano Bolito. Transtravar, nós estamos aí. Tô vendo por aqui, hein? Tô vendo por aqui, meu amigo. Obrigado pela informação. Gente, hoje já o povo tá saindo aí, já pra ir pros lugares aí, né? Viajar. Já começou a travar em frente a DBC aqui de Baté, viu? Então vamos devagar diminuir a pedaleira, que a coisa tá feia por aqui. Tá certinho? Vamos de moda então! 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
1: Pediu modão? Tocou, bebê.
0: Fido Mijeca, chapéu preto.

0: Sabiá.
1: Tarde.
0: Der hoje, você toca conselho de amigo pra mim? Se não der, não tem problema.
1: É que a gente
0: beijo, você na tua família.
1: Obrigado, Fatiminha. Tá de amor. Obrigado, Fatiminha de Dumont. É que a gente trabalha meio por minuto na reta final, viu? Já vai meio pelos minutos. Se encaixar o minuto dela, nós toca. Fala, Zetinho.
2: Ô, pastorinho, boa tarde.
1: Tarde.
2: Tô ligeirinho que nem coicinho de grilo.
1: É isso.
2: Tô indo embora do rancho, rapaz. Passei em frente o rancho do Si. Tá ali no pente ali.
1: Alô, Si! Abraço. Ô,
2: dá um salve lá pro Baguari.
1: Baguari.
2: Zé Borracheiro, meu irmão.
1: Você conhece o Baguari? Tá
2: curtindo o seu programa.
1: Chique na praia.
2: Pastorinho.
1: Obrigado, Zetinho. Rádio Amor.
2: Fica por sua conta, hein?
1: É isso daí, ô. Baguari, conhece o Baguari. Manda um abraço pro Rodrigo aí. Tá junto com o Negreiro. O Negreiro tá lá, vi. Tá lá levantando o santo lá. Hein? Ô, Rodrigo. Segura o Negreirinho aí, Rodrigão. O balão tá batendo um tambor fudido lá, hein? Haja coração, meu parceiro. Eita, manda um abraço pro Zé Valentim. Sextou, só modão. Obrigado, Zé. Grande Zé Valentim, da linda Ribeirão Bonito. Gente boa demais da conta. Vamos rezar um pouquinho. Chega junto aí.

meu compadre e minha comadre, aí do outro lado do rádio. A nossa tarde de sexta-feira, 4 de setembro de 2026, está indo embora. E com ela chega a nossa noite. E com a noite.

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0: Quero oito pra fazer direito. Agradecendo o carinho, audiência desse interior paulista lindo, maravilhoso. Sextou, hein? Vem comigo com os grandes patrocinadores. Sua Rádio Carinho. 35 anos. 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
1: 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Sabiá Reis.
0: Oi.
1: O cowboy manga larga do rádio.
0: É nóis do Bisone. Chega junto. Bandeira na veia, saudade de minha terra, Liu e Léo. Canta aqui no Arena Diferenciada.

0: 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Alô, Lin! Um abraço pro Lin do celular aí, hein? Ele sabe tudo de celulares. Acabou de passar aqui em frente, grande Lin. Gente boa demais, meu parceiro. Gente finíssima. Alô, meu amigo Chico da Martinelli. Deve estar aí no gelão e encanamento. Ele e o Kevin Talarico. Ah, só de falar em Talarico... Ah, você tá andando com o Kevin Talarico, ô Chico? Ah, ô Chicão. Ah, quero ver ele pagar meia dúzia de cerveja pra você, hein? Quero ver. Ô, Kel, pelo amor de Deus, hein? Cuida bem do meu amigo Chico, hein, Kel Talarico. É, eu espero que o o Talarico é o quê? Sobrenome ou é o apelido? Ah, é, não é Talarico, não, né? Um abraço aí, grande Kelvin Talarico, amigo do Chico, hein? Molequinho bom. Ruim a cegonha que não derrubou do bico, hein? É, Chico? Gente boa demais na audiência. Mandar um abraço aqui de rádio ligado também, Roy, Roy, Roy, Cowboy. O Cigano também lá do Aracê, Santo Antônio, um abraço, Cigano. Quero mandar um abraço também, meu amigo Nenê Mão de Ferro lá do Aracê, tá lá no bar do Toninho, gelando encanamento, tomando aqui do Mecão. Alô, Nenê Mão de Ferro, alô, Marcão Bogaçano, meus grandes amigos, aquele baluarte. Todo mundo conhece o Nenê, pelo homem que tem um coração tamanho do mundo, meu amigo Nenê Mão de Ferro. Maria Helena por aqui, um abraço, Maria Helena, outra aqui.
1: Boa tarde, meu amigo Sabia. Oi. Reis. Sabia?
0: Oi.
1: Uma ótima tarde pra você e a
0: pra todos nós.
1: Da DBC.
0: Obrigado, Luiz.
1: O pessoal da Riviera, o Marcelo Patolino, o Rafael Pelinha,
0: certo.
1: O Leandro Lambissal, o Marquinho Vagalume, o Rodrigo Borracha Mole.
0: Obrigado, Luiz. Flaviano Guzmão.
2: Boa tarde, Sabia Reis.
0: Grande Flaviano.
2: Tudo bem com você, meu parceiro?
0: Ô, meu Sabia, amigo.
2: Manda um modão pra nós aqui no Ares. Flaviano Guzmão, Araraquara.
0: Chique na trave,
2: tá, o Guga e o Pedrão aqui.
0: Guga e o Pedrão.
2: O Pedrão tá dando um treinão aqui.
0: É.
2: Manda um modão e faz pra nós aqui, Sabia.
0: Um abraço, Sabia. Guga. Um abraço, Pedrão. Um abraço, Flaviano, lá do Ares. Flaviano Guzmão, lá nas Furnas. O Luiz da Riviera, Luiz. Um abraço, meu amigo Luiz, meu xará, que mandou um abraço ontem. Que o apelido é Paraná, lá Zopelari. Você lê, ah, então tá aí o Paraná mandando aí pro Luiz da... O Luiz da... Da Zopelari mandando pro Paraná. Grande Luiz. Alô, Paraná. Abílio Banzato na audiência. Obrigado, Abílio. Fala, Marcelão.
3: Boa tarde, tudo bom? Sabia, passando aí só pra mandar um abração pra você aí, pra Denilson, pro Dudinhas, pra Dudinha. Música não dá tempo, mas vou passar daqui a pouco, eu tô saindo do estradão aqui.
0: Aí
3: tempo,
0: sim. Alô, Marcelão Medeiros. Rádio Amor, o pai da Dudinha. Obrigado, Marcelo Medeiros.
4: Ô, Sabiá, boa tarde. Aqui é a Ah, ó, tamo aqui, ó. É. Tomando uma tartiquinha.
0: Ai, meu Deus.
4: Não, pensa numa mentira lascada. Eu, Fábio Campos, Vinícius. E hoje é aniversário do Carlinhos. Manda um oi aqui pra nós, que tá comemorando aqui com a gente. E ouvindo vocês aí, ó.
0: Obrigado, minha
4: boa
0: querida.
4: Noite, Sabiá.
0: Boa noite, obrigado. É duro, quero ver. Ô, Val, quero ver o gol. Ô. Fabinho Campos toma só uma, quero ver. O Carlinho, todo o pessoal aí no Recanto dos Amigos, Valton, meu amigo Fabinho Campos, um beijo no coração, um abraço pra vocês, isso mesmo, vamos gelar o encanamento, vamos comemorar a vida, que a gente tem que comemorar, né, sempre a vida. Grande abraço pra todos vocês, Chique na Traia, vamos que vamos, acertando o pega aqui, vi.
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0: Aí, Mato Grosso, Matinho, que moda.

0: Ima, Mato Grosso e o Matias aqui no Aré.
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0: 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Ah, é bom, Petit, Marcelo Medeiros, deu sinal de positivo ali no estradão de Baté, tá retornando pra sua casa. Alô, Dudinha, ajeita a cerveja do pai que tá chegando daqui a pouco aí, né, Marcelo Medeiros?
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0: 6h25, Biadino Franco, encontro de poeta.
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Um poeta falou de meu passado e também de minha infância. De meu ranchinho, minha antiga moradia. Falou da natureza e de uma porteira velha, onde no Mourão, João Pacífico deixou sua poesia.

Continuou falando de amor, quem amava com firmeza. Falou de Chico Mulato, o maior dos cantador. 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

Caninho, velho, que ama essa moda, chega e chora, né, Francão? 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

0: compadre Guedão, alô, compadre, tá indo pra Borborema. Aê, compadre, um abraço pra você, não sei se a Ana tá junto, mas um abraço aí, viu, compadre Guedão. Vai passar o Laroca lanche primeiro, pegar um lanche, aí vai partir pra Borborema. Manda um abraço pro Laroca, viu? Pescador é o rei do curimba do Mugim, fala pra ele aí, se ele tiver aí. Um abraço aí, Guedão. Vai com Deus, boa viagem, bom retorno. Aê, caboclinho, bom demais. Deixa eu mandar um abraço de rádio ligado também, meu amigo Marcão Cuteleiro. Olha cada faca bonita, o rei das facas, mundo novo. Peça a venda, manda um alô pra nós, só na escuteira. Seu programa é o melhor, obrigado aí, Marcão Cuteleiro. Martinha, Marcos Daniel, Maiara, Vitória e Maíra. Oi, boa noite, boa noite. Não tem nome, quem mandou boa noite aí, não tem nome. Dirceu Matoso, obrigado, Dirceu. William, um abraço, William. Da audiência também, Orivaldo Mariotto. Obrigado, Orivaldo. Fala, Denils, fazer um favor. Ô,
1: passarinho, velho. Acabei de chegar de Dourado, nego, velho. Viu você falando Marcelão lá?
0: É.
1: Ali é ponta firme, hein?
0: Gente boa,
1: cara. Você já sortou o um modão, ó. DBC FM?
0: Rádio Carinho, Rádio Amor, Denils. Oi, tava no estradão aqui de bater. É, tava no estradão aqui, retornando pra casa. Dando um sinal ali, dando estradão. Obrigado, Denils, Gustavinho na audiência, Zetinho. Ele ama essa moda. Eu sei que você gosta, Zetinho, foi a seca. Eu sei que você gosta aí dessa moda, Zetinho.
2: Oliveira, tá com o braço aberto na foto, vai cair daí, tá vendo? Não é essa Oliveira, não, sei lá seu nome, mas... Que...
0: Francisca aí, um abraço do Pércio Filho, da linda Broda, excelente fim de semana do Pércio Filho. Bom demais.
3: Bora saber, bora meter marcha, vamos meter marcha.
0: Vamos que vamos, vamos que vamos. Sandrinha do Jacobus também, fala, Sandra.
4: Boa noite, Sabia Reis.
0: Boa noite.
4: Sua amiga Sandrinha do Jacobus, toca pra nós, João Carreiro. Nunca namore um cowboy. Eu ofereço especialmente pra você.
0: Obrigado.
4: Pra toda a galerinha que tá na escuta. Beijão.
0: Beijão, obrigado.
4: CFM, Rádio Carinho.
0: Rádio Amor.
4: Até amanhã, se Deus quiser.
0: Até amanhã, até reta final. Vamos que vamos. Berranteiro vai repicando o berrante. Sabia Reis, toca modão. 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

0: abraço pro amigo Beto, aqui de Baté, tá sendo o Bar do Preto. É sempre com o paeirinho na boca, né, Beto? Ô, cabocrinha, Rojão! Grande Beto! Gente finíssima! Alô, Preto, abraço pro Bar do Preto ali também.
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0: você tem, né, Fran? O bicho pega aqui no areia. Um abraço, companheiro.
1: A famosa esposa.
0: O homem de Texas, Las Vegas, Nashville.

0: Um abraço, JP. Lá da linda cidade ali de Gavião Peixoto. Um abraço pra todos aí, JP. Marcelão ali também do posto. O homem do chiclete, grande Marcelinho. Marcelinho no pé do oito. Um abraço pra você. Bom demais. Um abraço mais uma vez ao Ney França aí no pé do oito, hein, Ney? Um abraço ali. Se Deus quiser, domingão estaremos aí. É, vai ter cavalgada lá. O bicho vai pegar, Nenê. Um abraço, meu amigo. Gente boa demais, daqui a pouquinho tem Voz do Brasil logo em seguida. Meu amigo Marcelão Renato, o baluarte da comunicação, até uma da manhã do Emoções. Meus palavreados já vão se encerrando, agradecendo a você de perto, a você de longe, aos amigos patrocinadores pela credibilidade e confiança de cada dia. E estaremos de volta amanhã, a partir das 16h no Arena DBC, se assim o Papai do Céu permitir. Fica aqui um abraço e um beijo carinhoso desse locutor da emoção.
1: Sabiá Reis. Oi. O cowboy manga larga do rádio.
0: Vai pro Rick Baba de Doi Corgo também. Alô, Rick. Até amanhã, se Deus. Se Deus, se Deus quiser, oi! Essa vai pra Fátima de Dumont!

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0: Em Brasília, 19 horas.
1: Está no ar a Voz do Brasil. As notícias do governo federal que movimentaram o país no dia de hoje.
2: Olá, boa noite.
0: Boa noite para você que nos acompanha em todo o país.
2: Sexta-feira, 4 de setembro de 2026.
0: Vamos ao destaque do dia.
2: Acesso à justiça.
0: Leis criam fundos para modernizar instituições e ampliar a capacidade de atendimento à população. Pablo Mundi.
3: Os recursos poderão ser usados na compra de equipamentos e softwares, infraestrutura, capacitação e modernização dos serviços.
2: Setembro Amarelo.
0: Saiba como buscar acolhimento em saúde mental na rede pública de saúde. Márcia Fernandes.
4: Quando o sofrimento for persistente e prejudicar a rotina, os estudos, o trabalho ou as relações, é importante buscar atendimento nas unidades básicas de saúde ou direto no Centro de Atenção Psicossocial.
2: Brasil completa 10 anos sem raiva humana transmitida por cães.
0: Mas a prevenção continua. Mantenha a vacinação em dia e proteja seu animal de estimação. Graziele Bezerra.
5: O objetivo da mobilização é vacinar principalmente na região de fronteira. Meta é imunizar 28 milhões de animais em todo o país.
2: Hoje, na apresentação da Voz do Brasil, Luciano Seixas e Mariana Jungmann.
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2: Novas leis que criam fundos para modernizar instituições do sistema de justiça.
0: Também foram atualizados os valores das custas dos processos judiciais.
2: Mais pessoas que recebem até R$5 mil por mês podem requerer gratuidade da justiça.
3: Quatro novas estruturas passam a ter recursos próprios para modernizar o sistema de justiça da União. As leis criam fundos para a Justiça Federal, o Superior Tribunal de Justiça, a Defensoria Pública da União e o Ministério Público da União. Os recursos poderão ser usados na compra de equipamentos e softwares, infraestrutura, capacitação e modernização dos serviços. Na Defensoria Pública, também poderão financiar ações de atendimento a grupos vulneráveis. No Ministério Público, estão previstas iniciativas de atendimento à sociedade e às vítimas. O ministro da Justiça e Segurança Pública, Wellington César Lima e Silva, falou sobre os efeitos esperados para mudanças para o sistema de justiça.
6: Todo o sistema de justiça da União, o Judiciário, o Ministério Público e a Defensoria têm condições efetivas de se reestruturar para prestar melhor o serviço.
3: A nova legislação também muda o valor das custas dos processos na Justiça Federal. A cobrança passa de 1% para uma faixa entre 2% e 3% do valor da causa. O valor mínimo será de R$ 193,20 e o máximo de R$ 107.332,80. O advogado-geral da União, Jorge Messias, fala sobre os impactos das mudanças.
7: Estes recursos novos da atualização das custas permitirá que estas instituições ampliem o seu parque tecnológico, invistam em inteligência artificial, ampliem o seu planejamento.
3: Quem não tem condições de pagar, continua podendo pedir a gratuidade da justiça. Pessoas com renda de até R$5 mil por mês passam a ter presunção de hipossuficiência, sem impedir a análise de cada caso. Reportagem Pablo Mundim.
0: Tecnologia aliada ao aprendizado na sala de aula.
2: Mais de 108 mil escolas de todo o país contam atualmente com estrutura adequada de internet para o ensino.
0: Os dados foram divulgados pelo Ministério da Educação, que realiza monitoramento nacional e avalia as condições de acesso à conexão banda larga nas redes públicas de ensino.
8: O Ministério da Educação atualizou os dados sobre as condições de conectividade das escolas públicas em todo o país. As informações são resultado do painel de monitoramento da Estratégia Nacional de Escolas Conectadas, realizado pelo MEC. 108.658 escolas públicas estão conectadas dentro dos parâmetros adequados, que envolvem o acesso à energia elétrica adequada, o serviço de conexão à internet para uso pedagógico e a cobertura de Wi-Fi. Ao todo, foram 138.086 escolas públicas monitoradas. Os dados do painel de monitoramento do MEC apontam que quase 137 mil delas em todo o país estão com condições adequadas de energia elétrica para suporte de conectividade. O monitoramento também aponta que cerca de 80% desse total de escolas tem velocidade de internet adequada para atividades pedagógicas, enquanto quase 81% tem cobertura de rede Wi-Fi dentro dos parâmetros estabelecidos. Para avaliar as condições de conectividade das instituições, o Ministério utiliza o indicador Escolas Conectadas. A metodologia classifica as escolas em 6 níveis, a partir da análise conjunta das condições de energia, internet e Wi-Fi. Locução, Leôncio Almeida. Reportagem, Flávia Fernanda de Souza.
2: Uma rede vai monitorar a situação da educação especial inclusiva no Brasil.
0: O observatório será criado a partir de um edital que já está aberto.
2: A ideia é produzir indicadores e pesquisas para apoiar a criação de políticas públicas na área.
9: O edital vai criar o Observatório da Educação Inclusiva, rede que vai reunir universidades públicas de todo o país para estudar e acompanhar como está sendo oferecida a educação especial para estudantes com deficiência, transtornos e altas habilidades. Segundo Zara Figueiredo, secretária de Educação Continuada, Alfabetização de Jovens e Adultos, Diversidade e Inclusão, do Ministério da Educação, existe hoje uma lacuna no monitoramento da educação especial brasileira e o observatório vem para cumprir essa função.
10: Hoje, nós não temos nenhuma base nacional atualizada com as informações sobre organismos e secretarias de políticas para as mulheres nos estados nem nos municípios. Logo, nós temos uma lacuna de informação no que se refere à estrutura destes organismos, à sua capacidade de gestão, às dificuldades que são enfrentadas no cotidiano da atuação destes organismos.
9: Na prática, o observatório vai reunir pesquisadores de diferentes regiões do Brasil para produzir informações sobre a educação inclusiva. A ideia é que, com esses dados, as políticas públicas sejam mais efetivas e direcionadas. As inscrições no edital estão abertas até o dia 5 de outubro. As instituições de ensino devem submeter as propostas para integrar o observatório. A coordenadora geral de formação docente e valorização das licenciaturas da CAPES, Lorena Lins, dá mais detalhes de como vai funcionar a rede.
11: Essa rede de instituições, ela vai ser selecionada pela CAPES por meio do edital que está aberto. E depois que essa rede tiver aprovada, né, em edital, então ela será a rede que vai monitorar, criar esses indicadores e fazer a avaliação dessas políticas.
9: Segundo Francisco Moraes da Costa Marques, coordenador-geral de avaliação, monitoramento e fortalecimento da política de diversidade do MEC, as instituições interessadas não devem deixar para enviar a proposta na última hora.
12: Porque a instituição, as instituições interessadas têm que apresentar a proposta já com a rede formada. Então tem todo um trabalho prévio que tem que ser feito agora, durante o período de inscrições, para construir essa rede.
9: O edital prevê 8 milhões de reais em bolsas e os projetos poderão durar até 36 meses. Mais informações sobre o edital, as inscrições e os valores das bolsas podem ser obtidas pelo e-mail obeduc.ei@caps.gov.br. Reportagem, Luciana Colares de Holanda.
0: E uma dica para quem quer abrir o próprio negócio e foi estudante do FIES, o Fundo de Financiamento Estudantil.
2: Está disponível uma linha de crédito especial para financiar atividades profissionais de quem se formou e está em dia com o pagamento do fundo.
0: O financiamento deve estar na fase de amortização há pelo menos 3 anos ou ter sido quitado a partir de janeiro desse ano.
2: A coordenadora-geral de Política Fiscal do Ministério da Fazenda, Ana Paula Garcia, explica que o crédito funciona como incentivo a quem está com o pagamento em dia.
13: Enquanto a pessoa, ela terminou a graduação, está pagando direitinho, ela já mostrou que ela é uma ótima pagadora e está querendo dar um apoio para ela. Muitas das pessoas que estavam se chamando do FIES e eram adjuntantes, já eram empreendedoras.
0: O limite da linha de crédito para pessoa física é de R$ 80 mil, com até 60 meses para pagar e 6 meses de carência.
2: Já no caso de pessoas jurídicas, o crédito pode chegar até R$ 180 mil, com prazo de até 96 meses.
0: As contratações podem ser feitas pelo Banco do Brasil ou pela Caixa Econômica Federal.
2: Os gabaritos das provas do Exame Nacional para a Certificação de Competências de Jovens e Adultos, o INSEJA 2026, já podem...
0: O portal do Instituto Nacional de Estudos e Pesquisas Educacionais, Anísio Teixeira, o INEP, e organizados por área de conhecimento.
2: Os resultados individuais serão divulgados em 14 de dezembro.
0: O INSEJA é destinado a jovens e adultos que não concluíram os estudos na idade apropriada, com participação voluntária e gratuita.
2: Para conferir, acesse ensejanacional.inep.gov.br.
0: Começa hoje nova etapa do Censo de Políticas para as Mulheres.
2: A iniciativa vai levantar a estrutura, o funcionamento, a capacidade e a atuação de órgãos públicos para o público feminino.
0: E as informações coletadas vão apoiar o planejamento, o monitoramento e o fortalecimento das políticas para as mulheres.
2: É o que explica Vanessa De Bortoli. Ela é secretária de Avaliação, Monitoramento e Gestão da Informação do Ministério das Mulheres.
10: Hoje, nós não temos nenhuma base nacional atualizada com as informações sobre organismos e secretarias de políticas para as mulheres nos estados nem nos municípios. Logo, nós temos uma lacuna de informação no que se refere à estrutura destes organismos, à sua capacidade de gestão, às dificuldades que são enfrentadas no cotidiano da atuação destes organismos. Logo, o censo, ele vem com o objetivo de cobrir essa lacuna e, para isso, serão convidados mais de 2 mil organismos e secretarias de políticas para as mulheres no Brasil.
0: O link para preenchimento está sendo enviado pelo Ministério das Mulheres. Quem não recebeu, pode solicitar um novo envio para o e-mail censo@mulheres.gov.br.
2: O prazo para preenchimento do questionário vai até 5 de outubro de 2026.
0: Este mês é conhecido como Setembro Amarelo, uma campanha nacional de valorização da vida e de proteção à saúde mental.
2: Quem precisa de cuidados pode acessar diferentes serviços no Sistema Único de Saúde.
0: É o que vamos ouvir agora na reportagem de Márcia Fernandes.
14: Na região da Ponte Alta, no Gama, a 40 minutos do centro de Brasília, uma fila de pessoas aguarda atendimento no CAPS, Centro de Atenção Psicossocial. Esses locais reúnem diferentes serviços voltados para a saúde mental. Além de psicólogos e psiquiatras, também contam com o trabalho de enfermeiros, terapeutas ocupacionais e assistentes sociais. Essa unidade do Gama disponibiliza ainda outras atividades, como crochê e pintura. A gerente do CAPS, Adriana Câmara, explica que a avaliação de cada paciente é feita de forma individual.
15: O paciente chega e ele é avaliado por uma equipe multi, né? E dessa avaliação a gente vê a demanda dele, se realmente é demanda para CAPS ou se ele pode ser referenciado para a rede. Então a gente vai avaliando, né? Se ele deixou de ter a vida dele minimamente, né, fazer as coisas básicas, então a gente começa a construir um plano terapêutico com ele.
14: Pacientes com problemas relacionados a jogos e apostas e dependentes químicos também encontram acolhimento nos CAPS. Esses centros fazem parte de uma rede de cuidados de promoção da saúde mental, que funciona de forma articulada, de acordo com o diretor do Departamento de Saúde Mental, Álcool e Outras Drogas, do Ministério da Saúde, Marcelo Quimatti.
16: A área de saúde mental, hoje, é a maior preocupação de saúde do brasileiro. Ela envolve muitos fenômenos diferentes, muitas formas de expressar. Então, a rede de urgência e emergência, ela tem um componente de atenção à saúde mental. Os consultórios na rua têm um campo forte de atuação de saúde mental junto à população em situação de rua. De uma forma geral, todo o Sistema Único de Saúde, os dispositivos, eles têm um componente de atuação na saúde mental e que funcionam de uma forma articulada e serviços que têm uma especificidade maior.
14: Quando o sofrimento psíquico for persistente, prejudicar a rotina, os estudos, o trabalho ou as relações, é importante buscar atendimento nas unidades básicas de saúde ou direto nos centros de atenção psicossocial. O atendimento pode ser iniciado por escolha própria ou por meio de encaminhamento de outros serviços da rede. Lembrando que o SUS também oferece consultas por teleatendimento em saúde mental para mulheres em situação de violência, mães atípicas e cuidadoras de pessoas com deficiência ou doenças raras. Reportagem Márcia Fernandes.
2: Serviços mediados por aplicativos e plataformas digitais já mobilizam 2 milhões de pessoas.

0: do mercado de trabalho.
1: É o que apontam dados da Pesquisa Nacional por Amostra de Domicílios Contínua, divulgados hoje pelo IBGE.
0: Os números mostram um crescimento de 17% desse ramo no terceiro trimestre de 2025.
1: A pesquisa considera trabalhadores que usam plataformas para oferecer serviços profissionais e também os chamados serviços gerais, como pequenos reparos e limpezas domiciliares.
0: Desse total, mais da metade atua no transporte particular de passageiros. O técnico da pesquisa PNAD Contínua, Gustavo Fontes, destaca essa expansão.
2: No Brasil, em 2025, havia aproximadamente 2 milhões de pessoas que realizavam trabalho por meio de plataformas digitais de serviços. Analisando por tipo de aplicativos de serviços, o maior contingente, né, de plataformizados exercia o trabalho por meio de aplicativos de transporte particular de passageiros. Em seguida, vinham os aplicativos de entrega, né? Observamos que houve um importante crescimento de 9,1% em comparação a 2024. Observa-se um predomínio, né, de trabalhadores por conta própria, né, quase 87% dos plataformizados. E analisando o perfil sociodemográfico, né, dos ocupados plataformizados no trabalho principal, observa-se que mais de 80% desses trabalhadores eram homens, enquanto as mulheres eram apenas 15,6%.
1: No mês de agosto de 2026, o Brasil vendeu para fora um volume maior do que comprou.
0: O saldo da chamada balança comercial ficou em 7 bilhões e 394 milhões de dólares e registrou um crescimento de 23,8% em relação ao mesmo mês do ano anterior.
1: O desempenho foi impulsionado pelo crescimento das exportações no mês, que avançaram quase 12,2%, com destaque para agropecuária, indústria extrativista e de transformação.
0: De janeiro a agosto, a balança apresentou um superávit de mais de 55 bilhões de dólares, com um aumento de 28,2%.
1: Vacine o seu bichinho contra a raiva.
0: Campanha tem como foco as regiões de fronteira, em cooperação com os países vizinhos.
1: A vacinação contra a raiva em cães e gatos é obrigatória por lei no Brasil.
0: A meta é imunizar 28 milhões de animais em todo o país.
3: O objetivo da mobilização é vacinar cães e gatos contra a raiva, principalmente na região de fronteira. De acordo com o diretor do Departamento de Doenças Transmissíveis do Ministério da Saúde, Francisco Edilson Ferreira, a campanha está em andamento em 23 estados, mas com atenção especial ao Acre, Rondônia e Mato Grosso do Sul.
4: A região da fronteira é uma região mais vulnerável para que a gente possa ter reintrodução do vírus, da variante canina, que a gente chama, que é o vírus da variante 1 e 2 da raiva, e que circula ainda em países vizinhos como Bolívia e Peru. Então, o objetivo dessa mobilização é a gente garantir uma cobertura vacinal boa nos nossos municípios de fronteira e, ao mesmo tempo, também mobilizar os países vizinhos a também manter essas coberturas altas.
3: O diretor Francisco Edilson lembra que a meta é imunizar 28 milhões de animais em todo o país e que a vacina é a melhor forma de proteção.
4: Para que evite que eles possam adoecer. E a raiva é uma doença praticamente 100% letal após a manifestação dos sinais. Então, o animal morre, então a gente protege a saúde dos animais e, consequentemente, também a gente protege o ser humano para que, caso um ser humano entre em contato com um animal e seja agredido, esse animal, a gente tem um risco bem menor dele estar infectado e poder também provocar a doença no ser humano.
3: Há 10 anos, o Brasil não registra a circulação da variante canina da raiva. Os 37 casos de raiva humana ocorridos na última década estão associados a variantes silvestres e grande parte deles tem o envolvimento de morcegos. Mesmo assim, é importante manter em dia a vacinação de cães e gatos e a vigilância de animais suspeitos, como explica o veterinário Márcio Bicalho.
5: É muito comum fazendas, cidades muito próximas a áreas ambientais onde você tem esses animais. Aí as pessoas têm a mania de deixar o animal solto, né? Criar o cão e o gato à vontade, bicho ambiente. E esses animais entram na área de mata, têm contato com os animais doentes e trazem o vírus para casa. Ou com o morcego e trazem o vírus para casa.
3: A raiva pode ser letal se não for tratada imediatamente. Em caso de mordida, arranhão ou contato de risco com a saliva de mamíferos, a orientação é lavar o local com água e sabão e procurar um serviço de saúde o mais rápido possível, mesmo que o ferimento pareça pequeno. Reportagem Graziele Bezerra.
1: A Voz pelo Brasil. hoje vamos viajar pela Estrada Real, que tem 1.630 quilômetros, passando por Minas Gerais, Rio de Janeiro e São Paulo.
0: Ela é muito mais do que um caminho antigo, é um pedaço da história do Brasil que continua vivo.
1: Reconhecida como Monumento Nacional em 2023, a rota guarda as marcas do período colonial, do ciclo do ouro e dos momentos importantes da formação do país.
0: E às vésperas do 7 de setembro, a Estrada Real também ajuda a contar a história de caminhos por onde passaram riquezas, pessoas, ideias e movimentos que ajudaram a transformar o Brasil.
3: Antes do carro, do ônibus e das estradas asfaltadas, era por aqui que viajantes tropeiros e aventureiros cruzavam as montanhas de Minas. Símbolo do auge da mineração, a Estrada Real passa por mais de 180 cidades de Minas Gerais, Rio de Janeiro e São Paulo. Hoje, esses antigos caminhos formam uma das grandes rotas de turismo histórico do Brasil. São mais de 1.600 quilômetros divididos em quatro caminhos. O velho, o novo, o dos diamantes e o do Sabarabuçu. Reconhecida pelo governo federal em 2023 como Monumento Nacional, a Estrada Real nasceu ainda no período colonial. A coroa portuguesa oficializou os caminhos usados para levar o ouro e diamantes das regiões mineradoras até os portos. Séculos depois, o que era caminho de exploração virou roteiro de descoberta. E tem até passaporte para quem quiser registrar a viagem. Gratuito. O passaporte Estrada Real pode ser usado nas versões física ou virtual. Pelo caminho, o viajante coleciona carimbos nas cidades da rota. A influenciadora digital Graziela Guimarães fez a viagem com o marido e, segundo ela, depois do primeiro carimbo, fica difícil parar.
6: Nós nos cadastramos, né, no site da Estrada Real para ter direito ao passaporte, para a experiência ser bacana mesmo. A Estrada Real, ele disponibiliza, né, o PDF mostrando todas as cidades que você consegue pegar esse carimbo. A gente conseguiu 21 carimbos passando na cidade.
3: Mas é só deixar os centros históricos para perceber que a Estrada Real não é apenas uma viagem ao passado. É o que conta o guia Felipe Bezerra sobre a Serra do Espinhaço.
7: E a gente tem uma aula de geografia a céu aberto nessa viagem o tempo inteiro. Porque o que o Espinhaço faz? O Espinhaço, ele divide tudo que está à direita da cordilheira do Espinhaço, é a Mata Atlântica. No alto da serra, são os campos rupestres. E à esquerda da serra começa o Cerrado Brasileiro. Então, no mesmo dia, você consegue sair do Cerrado, atravessar um campo de altitude e descer para a Mata Atlântica.
3: Há coisas que não aparecem no mapa. Pertinho de Diamantina, fica a ervanaria de Marcos Guião. Há 25 anos, ele recebe curiosos pelos aromas e propriedades medicinais de espécies da região.
8: Eu costumo dizer que lá é um jardim de delícias, né? Porque você experimenta uma planta, você sente o cheiro de outra. Ah, essa é doce, essa é azeda, essa é amarga, essa boca é salgada. E aí você vai, né? É uma viagem, né? De que a gente chama de testes dos sentidos, né? Você vai ver o cheiro, você vai ver a cor, você vai ver o gosto. Então, o tempo todo é uma área pequena que você faz um passeio que termina no pé da cachoeira da cidade.
9: Ei, trembão!
3: Na Estrada Real, cada um pode escolher o caminho, o ritmo e a experiência. Pode ser de carro, a pé, de bicicleta, uma trilha, uma mesa com comida mineira. Talvez seja essa a melhor lembrança que o viajante leva da Estrada Real, que alguns caminhos não servem apenas para levar a um destino. Segundo o guia Felipe Bezerra, servem para a gente descobrir o que existe pelo caminho.
7: Os principais atrativos que eu brinco, que são os diamantes do caminho e o ouro do caminho, são as pessoas. São as pessoas com quem a gente convive, com quem a gente apresenta, porque acaba que elas são tão atrativas para quem recebe, quanto quem recebe é atrativo para elas, sabe?
3: Com sonorização de Reinaldo dos Santos, reportagem Karine Melo.
1: Na próxima sexta-feira, a gente continua a nossa viagem pelo Brasil. Nossa parada será no Parque Nacional da Serra da Capivara, no Piauí.
0: Criado em 1979, o local foi reconhecido como Patrimônio Cultural da Humanidade pela Unesco em 1991.
1: E essas foram as notícias do governo federal.
0: Fique agora com as notícias do Poder Judiciário e do Congresso Nacional. Boa noite, um bom fim de semana.
1: A gente volta segunda-feira. Boa noite.
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12: Presidente do Supremo participa de cerimônia no Planalto de criação de fundos para a Justiça Federal e STJ.
13: Justiça barra candidatura de José Roberto Arruda ao governo do Distrito Federal.
12: Patroa que mantinha empregada doméstica em regime de trabalho escravo volta a ter o nome na lista suja do governo.
13: Boa noite, eu sou Arthur Filho.
12: E eu sou Walter Lima.
13: O presidente do STF, do CNJ, ministro Edson Fachin, participou na manhã de hoje de uma cerimônia no Palácio do Planalto para a sanção de leis que criam e reestruturam fundos especiais do sistema de justiça, com destaque para o Fundo Especial da Justiça Federal e o Fundo Especial do Superior Tribunal de Justiça.
12: Ao final do discurso que fez durante evento no Planalto, o ministro Edson Fachin fez um pronunciamento sobre o momento vivenciado pelo Supremo Tribunal Federal. Vamos ouvir.
14: As instituições da República precisam ser preservadas. Nenhuma autoridade está acima da Constituição. Nenhum poder está acima da lei. Não haverá precipitação, mas tampouco omissão. A resposta institucional será firme, proporcional e rigorosa. Os acontecimentos recentes demonstram o acerto e a urgência de três metas de nossa gestão: a adoção de um código de ética, o fim do inquérito das fake news e a modernização do sistema de justiça.
13: Sancionada hoje a nova lei de custas da Justiça Federal e do Superior Tribunal de Justiça.
12: O presidente do STJ, ministro Luiz Felipe Salomão, participou da cerimônia com outras autoridades dos três poderes. Fátima Uchoa.
15: Segundo o ministro Salomão, a nova lei atualiza um modelo vigente há mais de duas décadas e contribui para ampliar o acesso da população à Justiça Federal, inclusive estabelece critérios para a gratuidade da Justiça. Ele ainda destacou que a mudança busca ampliar o acesso aos serviços oferecidos, por exemplo, ao aposentado, à mãe que pede o benefício para o filho com deficiência, ao agricultor familiar e ao pescador artesanal. Ainda segundo o presidente do STJ, a nova lei protege os mais vulneráveis, estabelece a cobrança proporcional das custas processuais para causas de maior valor e transforma os recursos arrecadados em serviços para a sociedade.
13: Após acolher pedido do Ministério Público Eleitoral, Justiça barra candidatura de José Roberto Arruda ao governo do Distrito Federal.
12: O candidato foi considerado inelegível em razão de 6 condenações por improbidade administrativa. Vanessa Pereira.
16: A decisão do Tribunal Regional Eleitoral do Distrito Federal considera 6 condenações do ex-governador por atos dolosos de improbidade administrativa. Segundo o tribunal, as condenações são sucessivas e autônomas, por isso foi aplicada a regra que limita a restrição dos direitos políticos a até 12 anos. O tribunal apontou que a inelegibilidade pode ser contada a partir de 2018 ou da condenação mais recente, de junho de 2026. A defesa ainda pode recorrer ao TSE. Até uma decisão definitiva, Arruda pode continuar em campanha, inclusive no horário eleitoral.
13: Patroa que mantinha a mulher em condição análoga à escravidão volta a ter nome na lista suja do trabalho escravo.
12: A decisão é do Tribunal Superior do Trabalho. Marla Lacerda.
17: A empregadora, esposa de um desembargador em Santa Catarina. Ela mantinha em casa uma empregada doméstica que não recebia salário nem tirava folga. Essa situação fez o nome da patroa parar na lista suja do governo federal, mas o Tribunal Regional do Trabalho retirou. Diante disso, a Advocacia Geral da União acionou o TST, que anulou o processo do TRT, fazendo o nome da patroa voltar à lista suja.
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13: A você, uma boa noite.
12: Tenha um ótimo fim de semana.
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19: Eu sou Paula Groba e estes são os destaques de hoje do Jornal do Senado, que começa agora. Senado aprova a proposta que reduz juros do seguro rural. Avançam novas regras para publicidade de apostas online. Sugestão de cidadão vira projeto para regulamentar psicoterapia. Boa noite. Para quem vive da produção no campo, ter acesso a crédito e proteção contra prejuízos pode fazer toda a diferença. Para facilitar esse acesso, o Senado aprovou uma proposta que reformula o seguro rural no Brasil, com previsão de juros menores e prioridade para produtores em operações de crédito. A medida também muda as regras de acesso ao seguro. Repórter Pedro Pince.
20: O custo do seguro será bancado por um fundo com recursos públicos, chamado de Fundo Catástrofe. Ele está previsto em lei desde 2010, mas nunca funcionou por falta de recursos contínuos e de regulamentação. Agora, o projeto busca suprir essa lacuna e prevê a administração do fundo por pessoa jurídica, da qual poderão participar, na condição de cotistas, as sociedades seguradoras, as sociedades cooperativas de seguros, as sociedades resseguradoras, empresas da cadeia produtiva do agronegócio e cooperativas da produção agropecuária. O texto também cria novos benefícios para as operações de crédito rural que têm a proteção do seguro. As mudanças feitas pela Câmara foram principalmente para detalhar as regras do seguro quando ele for usado como garantia em empréstimos rurais. A autora da proposta, a senadora Tereza Cristina, do Progressistas de Mato Grosso do Sul, lembrou que os produtores rurais esperavam a aprovação da proposta.
21: Ou seja, o seguro rural, com certeza, ele vai contribuir para a estabilidade da renda agrícola, e é isso que nós precisamos. E para também a segurança alimentar do nosso país, reduzindo a vulnerabilidade do produtor, estabilizando as cadeias produtivas e fortalecendo a resiliência do setor frente às mudanças climáticas.
20: Para contar como garantia de empréstimo do setor rural, o banco poderá exigir que a apólice de seguro contenha algumas cláusulas específicas, como cessão fiduciária, em que o devedor transfere temporariamente a titularidade de um direito ou crédito ao credor até que a dívida seja paga. O texto segue agora para a sanção presidencial.
19: Senadores também aprovaram regras mais claras para a regularização de propriedades embargadas por crime ambiental. Pelo projeto, se o órgão ambiental não se manifestar sobre o acordo de regularização em 60 dias, o proprietário pode voltar a produzir. Repórter Raíssa Abreu.
22: A proposta teve como relator o senador Zequinha Marinho, do Podemos do Pará, e prevê que o órgão ambiental informe os proprietários infratores sobre a possibilidade do acordo de regularização logo na notificação da irregularidade. Com 60 dias sem resposta do órgão ambiental, o produtor volta à atividade. O autor, senador Sérgio Petecão, do PSD do Acre, disse que a medida vai beneficiar especialmente os pequenos produtores.
23: Hoje, os órgãos dão-lhe um embargo de gaveta de 3, 4, 5 anos, essa pessoa fica totalmente possibilitada de fazer qualquer coisa, porque da forma que nós estamos hoje é uma luta desigual com os nossos produtores.
22: O projeto foi enviado à Câmara dos Deputados.
19: Na Amazônia, chegar até uma escola pode ser um desafio. Grandes distâncias, transporte difícil e falta de infraestrutura são alguns dos obstáculos enfrentados pela educação na região. Para levar em conta essas diferenças, a Comissão de Assuntos Econômicos aprovou a criação do Fator Amazônico para a Educação Básica. A proposta prevê que a distribuição de recursos federais considere as particularidades da Amazônia Legal. Repórter Marcela Cunha.
2: A proposta cria um índice, o fator amazônico, para que a distribuição de recursos federais leve em conta características como as grandes distâncias, a baixa densidade populacional e as dificuldades de transporte e infraestrutura. Durante a discussão, o senador Oriovisto Guimarães, do PSDB do Paraná, questionou se o aumento dos recursos destinados à Amazônia poderia reduzir o que é aplicado em outras regiões. Relator do projeto, o senador Eduardo Braga, do MDB do Amazonas, afirmou que a proposta pretende considerar os custos específicos sem prejudicar os demais estados.
4: Imagine o transporte escolar em um estado que tem 1,5 milhão de quilômetros quadrados e com um vazio demográfico tão grande. Isso, obviamente, não tirará recurso de outras regiões.
2: O índice será aplicado ao Fundeb e a programas federais de alimentação e transporte escolar, transferência direta de dinheiro às escolas, educação infantil e infraestrutura, entre outros. A proposta segue agora para a Comissão de Educação, onde será analisada em decisão final.
19: Elas estão nas redes sociais, nos uniformes de times e até em propagandas com influenciadores, as apostas online. Mas esses tipos de jogos podem ganhar novas regras de publicidade e de proteção aos cidadãos. A Comissão de Ciência e Tecnologia aprovou um projeto que proíbe propagandas e patrocínios de bets e cria mecanismos para limitar perdas e evitar o jogo compulsivo. As informações com Patrícia Oliveira.
5: O texto proíbe propaganda de apostas em rádio, televisão, redes sociais e outras plataformas, além do patrocínio a clubes, competições esportivas, atletas e influenciadores. A proposta também prevê mecanismos de proteção, como autoexclusão, limites de depósitos e perdas e alertas sobre os riscos do jogo compulsivo. Outra novidade, destacada pelo relator, senador Alessandro Vieira, do MDB de Sergipe, é a classificação de jogos considerados de risco excessivo à saúde, que terão a oferta proibida, como os de ciclos rápidos e repetitivos e de resultados aleatórios, que estimulam o jogador a continuar apostando.
6: Consiste no deslocamento do foco regulatório da mera comunicação comercial para o desenho do produto.
5: O projeto também cria um novo tipo de crime para quem divulgar apostas de operador que não seja autorizado. Para influenciadores, atletas e pessoas famosas, a pena poderá ser maior. A proposta segue para análise da Comissão de Assuntos Sociais.
19: Afinal, quem é que pode exercer a psicoterapia no Brasil? Essa é a discussão que chega agora ao Senado. Uma sugestão apresentada por um cidadão, que restringe a prática a psicólogos e psiquiatras, foi transformada em projeto de lei pela Comissão de Direitos Humanos e Legislação Participativa. A reportagem é de Márcio Maturana.
24: A psicoterapia só poderá ser praticada por psicólogos e psiquiatras, segundo uma sugestão de cidadão que virou projeto de lei e começa a ser discutida agora no Senado. A sugestão legislativa apresentada no portal E-Cidadania em 2024 por Ícaro de Almeida Vieira foi aprovada na Comissão de Direitos Humanos com parecer favorável da senadora Mara Gabrilli, do PSD de São Paulo.
25: Restringir o exercício de tais práticas a esses profissionais contribuirá para garantir que as intervenções que não são isentas de riscos aos pacientes sejam balizadas pelos pressupostos científicos da psicologia e da psiquiatria.
24: Qualquer cidadão pode apresentar ideia legislativa no portal senado.leg.br/e-cidadania. Se receber pelo menos 20 mil apoios em 4 meses, vira sugestão legislativa e é analisada pela Comissão de Direitos Humanos. Se aprovada, se transforma em projeto de lei.
19: Trabalhos técnicos de Eliseu Caires, o Jornal do Senado fica por aqui. Acompanhe agora as notícias do Tribunal de Contas da União e da Câmara dos Deputados. Boa noite e um bom fim de semana.
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27: 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O tribunal recomendou que o governo crie um grupo para coordenar as áreas e elabore plano estratégico para a formação de profissionais. 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
1: Jornal Câmara dos Deputados. Câmara institui política para incentivar a produção de alimentos orgânicos.
3: Parlamentares ratificam acordo internacional para impedir a pesca ilegal.
1: Plenário cria universidades federais no Amapá, no Rio e em Minas Gerais.
3: Boa noite. A Câmara aprovou a criação de 3 universidades federais. O repórter Marcelo Larcher traz mais informações sobre as novas unidades de ensino superior.
7: A Câmara dos Deputados aprovou projetos do governo que criam 3 novas universidades federais. Um dos projetos aprovados transforma os Centros Federais de Educação Tecnológica de Minas Gerais e do Rio de Janeiro, respectivamente, na Universidade Federal de Ciência e Inovação de Minas Gerais e na Universidade Federal de Ciência e Inovação do Rio de Janeiro. As 2 novas instituições vão atuar no nível superior e na formação profissional técnica de nível médio. As novas universidades vão aproveitar a estrutura já existente. Tanto o CEFET de Minas Gerais quanto do Rio de Janeiro têm unidades em 8 municípios. De acordo com o governo, transformar CEFETs em universidades favorece parcerias, obtenção de recursos e novos programas de pós-graduação. O relator, deputado Rogério Correia, do PT de Minas Gerais, resumiu os objetivos da proposta.
8: A proposição lista os objetivos das instituições e reafirma o compromisso em atuar ao nível superior, mas também na formação profissional técnica de nível médio.
7: O plenário também aprovou o projeto que cria a Universidade Federal da Fronteira Norte. A instituição será criada a partir do desmembramento da Universidade Federal do Amapá, a Unifap, e será sediada no município de Oiapoque. A justificativa do governo ao propor o desmembramento da Unifap e criação da Universidade Federal da Fronteira Norte é a necessidade de expandir as atividades acadêmicas que contribuam para o desenvolvimento da região. A proximidade da fronteira com a Guiana Francesa também foi apontada como importante para fortalecer a cooperação acadêmica e científica entre Brasil e França. Outra justificativa é a demanda por profissionais capacitados para a pesquisa de petróleo na costa do Amapá. De acordo com o governo, a criação da nova universidade não terá impacto orçamentário este ano, já que vai aproveitar a estrutura já existente. Já para o ano que vem e 2028, os gastos são estimados em R$20 milhões por ano, recursos que serão previstos no orçamento. A criação das 3 universidades foi criticada pela oposição, como o deputado Luiz Carlos Raul, do Podemos do Paraná.
9: Evidentemente, meu partido não vai ser contra a criação de uma universidade. Mas cá entre nós, né? O projeto chegou dia 10 de agosto, dentro do período eleitoral. É evidente um projeto eleitoreiro.
7: Já deputados da base do governo defenderam a necessidade de criação de novas universidades federais, principalmente no interior. Foi o que disse o deputado Chico Alencar, do PSOL do Rio de Janeiro.
10: Então é muito importante tomarmos essas medidas nesse sentido, de constituir uma universidade que opere nos ditames constitucionais, ensino, pesquisa e extensão e gestão democrática.
7: Os projetos que criam a Universidade Federal da Fronteira Norte e as Universidades Federais de Ciência e Inovação de Minas Gerais e do Rio de Janeiro seguiram para análise do Senado. Da Rádio Câmara de Brasília, com informações de Antônio Vital, Marcelo Larcher.
3: Depois de passarem na Câmara, os projetos que criam as universidades federais também foram aprovados pelo Senado e enviados à sanção presidencial.
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0: Saúde.
11: Dr. Fernando Máximo, do PL de Rondônia, repudia restrições da Anvisa ao uso da polilamina, desenvolvida pela cientista Tatiana Sampaio após 30 anos de pesquisas. Produzida a partir de uma proteína extraída da placenta, a substância tem potencial para regenerar a medula espinhal.
3: De acordo com o Dr. Fernando Máximo, a Anvisa limitou a aplicação da molécula a 72 horas após o trauma e a certas lesões. O parlamentar cita casos de recuperação após meses do acidente e defende o acesso ao tratamento experimental.
1: Previdência.
11: A Comissão de Previdência Social e Família aprovou o projeto que cria o Auxílio Mãe Atípica e estabelece um benefício de R$ 600 mensais. Carla Dixon, do PL do Rio Grande do Norte, comemora a aprovação, mas defende que o valor seja elevado para um salário mínimo.
3: A deputada quer garantir ainda o acesso à assistência e a outros benefícios sociais, ampliando a proteção a famílias com casos de neurodivergência. Carla Dixon observa que as mães atípicas precisam de apoio efetivo, já que enfrentam abandono, perda de emprego e falta de terapias.
1: Trabalho.
11: A Câmara aprovou dois projetos que fortalecem a estrutura da Justiça do Trabalho nos estados do Ceará e do Rio Grande do Sul. O repórter Antônio Vital acompanhou a votação.
12: A Câmara dos Deputados aprovou dois projetos que ampliam a estrutura da Justiça do Trabalho. Os dois foram enviados ao Congresso pelo Tribunal Superior do Trabalho. Um deles autoriza a criação de 51 cargos no Tribunal Regional do Trabalho da 7ª Região, sediado em Fortaleza, no Ceará. A proposta prevê 5 vagas de juiz do trabalho substituto, 31 de analista judiciário e 15 de técnico judiciário. As despesas são estimadas em R$ 12 milhões. O segundo projeto aumenta o quadro do Tribunal Regional do Trabalho da 4ª Região, com sede em Porto Alegre, no Rio Grande do Sul. O texto prevê a criação de 16 vagas para juízes do trabalho substitutos, 7 cargos em comissão e 165 funções comissionadas. A medida também transforma 48 cargos de chefia de gabinete em cargos de assessor. O custo anual é de R$ 18 milhões. Nos dois casos, a justificativa é de que as varas do trabalho apresentam déficit de pessoal e enfrentam aumento constante de ações judiciais. As duas propostas renderam debate no plenário. O deputado Kim Kataguiri, do Missão de São Paulo, criticou o aumento de gastos.
13: A gente está falando aqui de criar mais cargos dentro da justiça trabalhista, que é o ramo da nossa justiça, dos mais ineficientes que nós temos hoje. E, mais uma vez, eu acho que este plenário tem de se comprometer a não criar mais nenhum cargo no judiciário brasileiro, considerando que nós temos o judiciário mais caro do mundo.
12: O governo defendeu a aprovação dos dois projetos, como explicou o deputado Bongás, do PT do Rio Grande do Sul.
14: Se trata de estruturação das varas do trabalho. O que nós temos ouvido muitas vezes, e quando essa casa votou a reforma trabalhista, ela tratou de anular proteção para os trabalhadores. Então, nessa situação, nós defendemos para que a estrutura da Justiça do Trabalho, ela seja forte para garantir direitos.
12: Os dois projetos serão encaminhados para análise do Senado. Da Rádio Câmara de Brasília, Antônio Vital.
3: Talíria Petroni, do PSOL do Rio de Janeiro, defende o fim da escala 6x1 como parte da luta histórica pela redução da jornada de trabalho. A deputada lembra que a Constituição reduziu a jornada semanal de 48 para 44 horas, apesar das previsões de que a mudança provocaria desemprego.
11: Talíria Petroni avalia que os ganhos de produtividade e os avanços tecnológicos devem permitir mais tempo livre aos trabalhadores sem redução salarial. Ela cita acidentes, mortes e afastamentos por transtornos mentais relacionados ao trabalho para reforçar a necessidade de combater a sobrecarga.
3: Reginaldo Lopes, do PT de Minas Gerais, acredita que a redução da jornada de trabalho para 40 horas semanais trará mais qualidade de vida e produtividade. O deputado ressalta que o descanso é fundamental para prevenir afastamentos e permitir o convívio familiar e a qualificação.
11: De acordo com o Reginaldo Lopes, a medida beneficia principalmente trabalhadores vulneráveis e sem força sindical. O parlamentar também afirma que não há estudos técnicos que comprovem que a redução da jornada trará prejuízos econômicos ao país.
1: Relações Exteriores.
3: O plenário da Câmara aprovou acordo internacional voltado para impedir a pesca ilegal. Confira os detalhes com a repórter Ana Raquel Macedo.
15: A Câmara dos Deputados aprovou o texto do acordo internacional assinado pelo Brasil, destinado a impedir a pesca ilegal. É o primeiro acordo internacional sobre o assunto, com foco específico no controle dos portos como ferramenta de combate à pesca ilegal, não declarada e não regulamentada. Esse tipo de atividade ilegal prejudica os ecossistemas marinhos e os meios de subsistência das comunidades que dependem da pesca. O acordo foi assinado em 2009, na Conferência da Organização das Nações Unidas para a Alimentação e a Agricultura, a FAO, na Itália. De acordo com o organismo internacional, a pesca ilegal é responsável pela captura de 11 a 26 milhões de toneladas de pescados por ano, com perdas econômicas anuais entre 10 e 23 bilhões de dólares. Os países que assinaram o acordo se comprometem a impedir que embarcações envolvidas em pesca ilegal utilizem embarcações.

0: adesão ao acordo é estratégica para o Brasil. Do ponto de vista ambiental, fortalece os instrumentos de conservação dos recursos marinhos. E do ponto de vista econômico, protege a pesca artesanal e industrial nacional da concorrência desleal. O acordo foi aprovado de maneira simbólica pelo plenário, sem votos contrários. Para a deputada Érica Cocai, do PT do Distrito Federal, o Brasil se une à comunidade internacional para impedir esse tipo de atividade.
1: Esse é um acordo internacional para a preservação dos biomas, preservação da pesca e eliminação da pesca ilegal. E esse acordo possibilita esta unidade internacional, o Brasil se inserir numa unidade internacional para impedir que haja a pesca ilegal. E o dano da pesca ilegal é absolutamente concreto.
0: O texto do acordo internacional destinado a impedir a pesca ilegal seguiu para a análise do Senado. Da Rádio Câmara de Brasília, com informações de Antônio Vital, Ana Raquel Macedo.
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3: Justiça. Para Bia Kicis, do PL do Distrito Federal, as investigações da Polícia Federal apontam o envolvimento do gabinete do ministro Alexandre de Moraes em contratos de prestação de serviços para o Banco Master. No entendimento da deputada, a gravidade das denúncias ultrapassa limites legais e morais.
4: Bia Kicis argumenta ainda que as denúncias de censura e de perseguição contra opositores evidenciam a crise de credibilidade da cúpula do Judiciário. Na visão da parlamentar, há um enfraquecimento do devido processo legal no país.
3: Sargento Faur, do PL do Paraná, pede o afastamento do ministro Alexandre de Moraes e do procurador-geral da República, Paulo Gonet, para a investigação de possíveis conflitos de interesse no caso envolvendo o empresário Daniel Vorcaro e o Banco Master.
4: Para Sargento Faur, os serviços descritos pelo escritório da mulher do ministro Alexandre de Moraes a Daniel Vorcaro não justificam os mais de 129 milhões de reais cobrados. Sobre Gonê, o deputado diz que o procurador deveria ser impedido de analisar casos nos quais seu nome esteja envolvido.
3: Jandira Fegali, do PCdoB do Rio de Janeiro, cobra a instalação de uma CPI para investigar o Banco Master. A deputada afirma que parlamentares governistas assinaram um requerimento, mas apontam que um acordo político na Câmara impediu a abertura da investigação.
4: Jandira Fegali pede que as apurações sobre o Banco Master alcancem de forma isonômica autoridades e parlamentares citados no caso. Ela também questiona a atual relatoria do processo no STF diante de informações sobre encontros com dirigentes da instituição financeira.
3: Na avaliação de Ranieri Paulino, do Republicanos da Paraíba, o STF precisa resgatar a neutralidade e o devido distanciamento das partes. O congressista cobra postura imparcial e integridade dos magistrados superiores para preservar a credibilidade do judiciário.
4: Ranieri Paulino ressalta a importância de defender a imagem das instituições democráticas acima de divergências partidárias ou ideológicas. Para o deputado, o Congresso e os tribunais devem manter uma atuação firme na apuração de desvios e no resgate da confiança da população.
3: Aloysio Mendes, do Republicanos, acusa o ministro do Supremo Tribunal Federal, Flávio Dino, de interferir na política do Maranhão. O parlamentar alega que o magistrado atua indevidamente em processos judiciais contra seus adversários políticos.
4: Aloysio Mendes aponta o que considera abusos judiciais, como o afastamento de um conselheiro do Tribunal de Contas do Maranhão e o descumprimento do sigilo da fonte jornalística. O deputado defende o respeito ao devido processo legal para a

0: assegurar a estabilidade no estado.
1: Agricultura.
2: Os deputados aprovaram um projeto que estimula a produção de alimentos orgânicos. O repórter Antônio Vital acompanhou a votação.
3: O plenário da Câmara aprovou o projeto que cria uma política nacional de agroecologia e produção orgânica, com a previsão de preferência nas compras públicas para produtos orgânicos da agricultura familiar, linhas de crédito e mecanismos de garantia de preços. O projeto foi apresentado pelo deputado Valmir Assunção, do PT da Bahia, e recebeu parecer favorável do relator, deputado Padre João, do PT de Minas Gerais. O projeto define princípios e diretrizes para o plano, propõe as fontes de financiamento e cria um sistema de certificação de produtos de base agroecológica. Entre os objetivos da proposta estão a oferta e o consumo de... A Política Nacional de Agroecologia e Produção Orgânica também prevê outros instrumentos para expandir a produção agroecológica. Entre eles estão o seguro rural para a agricultura familiar, subsídios para os produtos, monitoramento de agrotóxicos e fertilizantes sintéticos na água e nos alimentos e a oferta de cursos técnicos de nível médio e superior de agroecologia. O projeto prevê ainda que regulamento do governo vai estabelecer um sistema participativo de certificação da produção agroecológica, com selo destinado prioritariamente aos agricultores familiares, povos e comunidades tradicionais. O projeto foi criticado pela deputada Adriana Ventura, do Novo de São Paulo.
4: O projeto, ainda que bem intencionado, uma vez que reconhece a agroecologia para a produção sustentável, incentiva pesquisa e inovação, os instrumentos que ele usa para chegar nesse projeto é intervenção estatal excessiva, compras públicas que são dirigidas porque exige prioridade e não se baseando em preço e eficiência, dá incentivo fiscal sem análise de custo.
3: De acordo com a proposta, o plano para estimular a agricultura orgânica receberá recursos do orçamento e será implementado pelo governo federal com a cooperação de estados e municípios. O governo fica ainda autorizado a criar linhas de crédito para financiar a produção, beneficiamento e comercialização de alimentos orgânicos ou agroecológicos e do extrativismo sustentável, bem como para a implantação de projetos de geração de energia alternativa e renovável. O relator da proposta, deputado Padre João, falou da importância de ter uma política articulada para estimular a produção de alimentos saudáveis.
5: Eu venho acompanhando há mais de 20 anos a questão da produção do nosso país e com estudos de várias universidades, a gente tem acompanhado a importância que é ter essa política mais estruturante, que incentive de fato um alimento que garanta saúde e vida para o nosso povo. De entender que a segurança alimentar, alimentos saudáveis é muito importante.
3: O projeto que cria uma política nacional de agroecologia e produção orgânica seguiu para análise do Senado. Na Rádio Câmara de Brasília, Antônio Vital.
1: Habitação.
0: Nildo Rocha, do MDB do Maranhão, afirma que a meta de contratação de 50 mil moradias rurais previstas para este ano não vai se concretizar. Ele propõe a criação de um novo cadastro de reserva com a possibilidade de outras entidades já aprovadas serem chamadas.
2: Segundo o deputado, nesta nova etapa do Minha Casa Minha Vida Rural, apenas 20 mil contratos foram contemplados. E o Hildo Rocha espera que o governo federal aceite a proposta da Federação das Entidades de Habitação Social do Norte e Nordeste do Brasil para beneficiar outras 20 mil famílias rurais ainda neste ano.
0: Termina agora o Jornal Câmara dos Deputados, produzido pela Rádio Câmara, com trabalhos técnicos de Everson Urani e a apresentação de José Carlos Andrade e Luciana Vieira. Uma boa noite para você e um bom fim de semana.
2: Uma ótima noite e um excelente feriado também. A Voz do Brasil volta na terça-feira.
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1: Boa noite, corujinhas e morcegões, morceguinhas e corujões. Está no ar o Emoções.
2: Marcelo Renato.
1: 8:05, é sexta-feira, 4 de setembro de 2026. Temperatura predominante na região, 26 graus. O vento a 8 quilômetros por hora. Umidade relativa do ar bastante baixa, 46%. E a probabilidade de chuva, Neca de Quitibiriba. Ok, vamos embora que a noite é nossa. O Emoções está no ar. Eu sei que você gosta das minhas boas intenções, mas as más também são ótimas. Triplex do Vando.

0: Vando, deixa eu te amar, gosto de maçã e moça, triplex do Vando, abrindo o nosso Emoções de hoje. Tá quente, tem 25 graus, tem gente até sonhando com banho de mangueira. Ok, muito bem. E por falar nisso, aqui tá marcando 0% de probabilidade de chuva, mas o nosso querido Ricardo da Malmita me mandou uma mensagem, mandou foto também, que lá na fazenda Santo Inácio de Loyola tá chovendo. Muito bem. Um abraço para você aí, meu querido. Bom trabalho. Daqui a pouco vamos ouvi-lo aqui, que ele mandou um pedido também na abertura do nosso programa. Mas a próxima música, Flores em Vida, Zezé de Camargo e Luciano, é pedido da Creuza com R. E olha só, Creuza, o aviso da minha secretária aqui, ó. Escuta aí. Cadê aqui a Cida? Cida, para, para. Boa noite, Marcelo. Ótimo. Emoções no início do próximo dia 5, sabadão, aniversário do Marcelo da Creuza com R. Aí, vamos tocar Flores em Vida, então. Marcelão vai trabalhar até as 9 lá no salão, né, Creuza? Ok? E dia da Amazônia também. Olha que bom, porque eu tô com a camisa aqui do Remo, que eu ganhei do Abner. E o Remo é o rei da Amazônia. É o leão. Ok, então sem querer já tô comemorando, hein, Cida? E vamos que vamos em frente. A Creuza tá escrevendo alguma coisa lá. Depois a gente vai ver, tá bom? Vamos ouvir o Ricardo, então, lá da Santo Inácio Santista.
1: Boa noite, Marcelo Ronaldo, beleza?
0: Beleza.
1: Toca pra nós, João Paulo Daniel. Mil loucuras de amor. Crescendo pra todo mundo na escuteira aí. Santo Inácio, Fazenda Santista. Rádio Carinho.
0: Rádio Amor. Obrigado, meu querido. Esse aqui, se eu não me engano, é o Zé Carlos do Jardim Paulistano.
2: Boa noite, Marcelo Renato. Aqui é o Zé Carlos do Jardim Paulistano. Por gentileza, separa o modal com o trio para a natura. E hoje eu estou ouvindo até o final. Fica com Deus, EBC FM, Rádio
0: Carinho, Rádio Amor. Obrigado, meu querido. O Adilson tá com a gente também. Ele mandou um boa noite aqui para a esposa Nilza, filha Natália, Zélio Oliveira, Marcelão Rodrigues, o irmão Marcos e o Marcelão do Point e Osmar também. Valeu, meu querido. Maria Aparecida, da Vila Prado. Boa noite.
3: Boa noite, Marcelo. Toca para mim, Milionários é Rico, Paixão Anônima. Beijo no seu coração. Maria Aparecida, da Vila Prado. Rádio Carinho.
0: Rádio Amor. Esses dias eu abri com o triplex do Milionário José Rico. Quase coloquei isso aí. Mas hoje a gente toca. Zé Roberto de Cravinhos, boa noite.
4: Ô, sou Marcelo Renato, o senhor tá bom?
0: Bom.
4: Ó, nem fala nada, eu já sei o que o senhor vai falar. Beleza? O senhor tá bem, tudo bem com o senhor, né? Então tá bom. Ô, Marcelo, toca pra nós aí hoje, Folha Seca. Amado Batista e Simone Simaria, beleza?
0: Beleza.
4: Vai pra toda a galera te ouvindo aí, meu amigo. Um abraço a você, um abraço a todos. E boa noite lá pra nossa amiga e grande amiga.

0: Liga Maria do Ninho, vai pra você também, viu, Maria? 106.3 DBC-FM, a Rádio Carinho.
1: Rádio Amor, obrigado. Paulo Mariolo, pai do Vincent. Boa noite, Marcelo, tudo bem com você, meu amigo? Tamo junto. Param, param. Toca Teodoro Sampaio, Paixão Proibida, Rádio Carinho, Rádio Amor. Vantuir tá com a gente também, ele quer ouvir Dama da Noite. Abraço, Vantuir. Cipriano, fala, Cipri.
2: De Marcelo, meu irmão, meu companheiro. Deus que abençoe essa sexta-feira, irmão, fala. Manda um abraço pro Zezão lá.
1: Ok. O Ivair também esperando o Leonardo. Olha quem chegou. O Renatinho. Primeiro ele escreveu aqui, ó. Boa noite. Dá um abraço na Juju e no Rick Baba. Mas depois ele mandou um áudio. Vamos ouvi-lo.
3: Vamos o carro branco. 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
1: Deixa comigo.
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1: Você tem certeza que você quer o Daniel Aloeiro carro branco ou você quer o Roberto Carlos o Calhambeque? É? Fala, Ricky!
4: Boa noite, Marcelo Renato! Rick Baba na equipe, na telescuda, hein? Já garoou, já parou de garoar, já virou um vendaval, já parou. E nós tá na escuta da melhor, hein? DBC-FM. Ah, o tio pediu uma moto lá, eu esqueci de tirar foto hoje, que eu tava correria fazendo molho de pimenta, filho. Ah, eu esqueci. Qual que é aquela sequência pra nós? Sabe aquela sequência que você desliga da vida assim, só escuta a DBC? Sai daí pra nós. Rick Baba na escuta!
1: Aí ele ouviu o Renatinho, ele mandou aqui.
4: Boa noite, Marcelo.
1: Não, é o outro.
4: Olha ele aí, Marcelo. Pedindo música do Roberto Carlos, né? Aí, Renatinho. Amor do Roberto Carlos.
5: Você quer o Daniel Aloeiro Carro Branco ou você quer o Roberto Carlos o Calhambeque?
4: Calhambeque, Renatinho.
1: Esse Rick não perde uma. Obrigado.

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23: 8h34. Quero mandar um grande tigrezinha, tá curtindo a gente também, muito obrigado. É, o Adelcio da Farmácia, boa noite Adelcio, obrigado aí pelo carinho da audiência, hein? É, um abração pra você, beijão pra Silvia e rau, rau, rau pra Pipoca. A Creuza, ah, o Marcelão com certeza adorou ouvir Flores em Vida, hein? A Selma tá com a gente, boa noite Marcelo, ótimo, emoções para todos nós, beijo, beijo. Tunai, boa noite MR, boa noite Tunai. Adriano Tunai, tô na área, se derrubar é pênalti, se bobear é gol. Cigano, boa noite MR, beleza, beleza. Luiz Roda, boa noite Marcelo, grande bando, hein? Deixou bons sucessos, rapaz. Você sabe que eu ganhei um LP do professor Brás, do Vando, e naquele LP, eu acho que deve ser o primeiro dele. Não tem uma música conhecida. Era um outro estilo, até meio que um estilo de protesto, assim. Uma coisa mais pro samba de protesto. E depois eu vou ouvir com um jeito e com um tempo. Ok, muito bem. Quero mandar um beijo aqui pra Dilma e a dona Nena. Daqui a pouco tem o Renan aí para vocês, vai ser a terceira dessa sequência. A segunda, Som de Cristal, Joaquim Manuel, é o pedido da Renata de Wakefield, lá em Massachusetts. Beijo, Rê. Obrigado, ótima noite aí, viu? E a primeira eu escolhi aqui, ó. Quero mandar um alô também para Cleusa Boldrin, tá ouvindo a gente. Beijão, obrigado. Olha, daqui a pouco tem áudio do Luiz. A Márcia Aragão tá com a gente. Daqui a pouco tem áudio do Mangabeira, tem áudio do Geraldo, da Dri, do Paulo, José Paulo também. Já já eu volto com mais participações.

0: Aí, Renan e Raí, Amor Proibido. Doze minutos para as nove, ligadinho com a gente, sabe a vez. Onde que ele tá, Marcelo? Tá lá no Francano. Alô, Francano, tem uma notícia não muito boa para nós dois aqui. O Palmeiras está perdendo a final do Brasileirão Sub-20. Ganhou de 1-0 do Vasco na ida e está perdendo de 2 e está com 44 do segundo tempo. Precisa fazer um aí, porque acho que empatando no agregado deve ser disputa de pênaltis. Acho que nem tem prorrogação. Mas não está bem, não. Acho que não tem chance de fazer um golzinho aí. Mas futebol é futebol, né? Muito bem. Ok. Por favor, você que está tentando ligação aí, ó, eu vou ter que dar um bloco. Ok? Muito bem. Não, gente, ligação de vídeo e de chamada de áudio não tem jeito, tá? Tem que ser mensagem escrita ou gravada. Muito bem. Já atrapalhou tudo aqui, Marcelo? Pois é, rapaz. Olha quem está com a gente, a Thalia. Filha do Salsicha, a mãe da Olivia, que vai fazer aniversário. Olha aí, esse mês, hein? Olha só, dia 24, daqui 20 dias, um aninho da Olivia. Olha que maravilha. Um beijo pra Olivia. Fala comigo, Thalia.
1: Boa noite, meu amigo Marcelo.
0: Boa noite.
1: Tudo bem por aí?
0: Bem.
1: Sextou, hein? Toca pra gente, por gentileza, de Paulo e Paulino com Marília Mendonça, Estrelinha.
0: Ok.
1: Vai pra todos na escuta. Um beijo.
0: Outro beijão pra você, pra Olivia e o paizão aí, aquele abraço, Salsicha, meu querido Salsicha. Muito bem, quem tá com a gente também é o Luiz. Tá na estrada, Luiz?
2: Boa noite, meu amigo MR. Estamos aqui saindo da academia,
0: curtindo tá de boa.
2: FM, Rádio Carinho, Rádio Amor. Toca para nós aí, Planeta Azul. Ofereço a todos os ouvintes da DBC FM, Rádio Carinho, Rádio Amor.
0: É o Luiz do Riviera Pães Congelados. Tá de boa, congelado.

0: estamos aqui com a Silvana Fernandes. Boa noite, Marcelo. Juntinhos em Nossas Emoções, toca para nós Morena, Chico Amado e Xodó. Chá comigo, um beijão. Também aqui a Maria Luzia de Santa Eudóxia. Boa noite para você, minha querida. Paulo, deixa o Paulo falar.
1: Boa noite, meu amigo Renato. Marcelo, Renato, beleza?
0: Beleza.
1: Marcelo, uma ótima noite, um ótimo programa. Eu tô mandando um lá pra minha irmã Rosângela, né? Regis Danese, tá? Faz um milagre em mim. Mandando pra ela que tá aniversariando hoje, ô Marcelo. Ela tá aniversariando hoje, meus parabéns pra ela lá, muitos anos de vida pra ela lá. Deus proteja a vida dela, muita paz no coração dela. Alô, Renato, Marcelo Renato, DBC Rádio Carinho.
0: Rádio Amor, parabéns pra ela, viu? Tudo de bom e de belo. Fala, Dri, fala, Dri.
2: Oi, Marcelo, boa noite.
0: Boa noite.
2: Olha, eu quero agradecer pela oração de ontem. Eu já amanheci bem melhor, mesmo trabalhando, deu uma brechinha, consegui até dormir um pouquinho. Ontem meu patrão foi super solidário comigo. Fiquei muito agradecida a Deus. E hoje também faltei da faculdade, descansei, tô de repouso, amanhã repouso, até agora eu melhorar, né? Final de semana aí não tem aula, ajuda bastante. Eu gostaria de novo de ficar com meu nome na oração, agradeço a Cida que colocou meu nome, muito obrigada, viu? Fica com Deus, eu sigo daqui na Rádio Carinho, Rádio Amor.
0: Obrigado, Dri, com certeza seu nome ainda tá na nossa listinha lá, viu? Que foi, Rick? Que foi, Rick?
3: Alô, Sabia Reis! Tá moendo o bico, passarinho? Aí sim, hein? Sextou! Ô, Marcelão, cadê o Natalino do Sartinho e do Sartão? Salto fino, salto grosso, cadê o menino? Sumiu!
0: É, Natalino de vez em quando ele dá o ar da graça, né? Vamos ouvir Danilo e Davi, depois Eduardo Costa.
4: Eu acho que você tem que mandar aquela mensagem. Mas manda o que tá no seu coração. Porque se fosse eu falaria mais ou menos assim.
5: Ei, boa noite. 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
4: Não, apaga.

0: a saudade também molha a sua cara. 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